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1: Olá, boa noite.
2: Boa noite para você que nos acompanha em todo o país.
1: Terça-feira, 29 de setembro de 2026.
2: Vamos aos destaques do dia.
1: Trabalho e emprego.
2: População ocupada ultrapassa os 103 milhões de pessoas de junho a agosto.
1: Um índice de 58%, segundo dados do IBGE.
2: E de acordo com o CAGED, foram criados em 2026 mais de 1 milhão e 1.000 postos de trabalho. Graziela Mendonça.
3: Segundo dados do novo CAGED, o Cadastro Geral de Empregados e Desempregados, foram 166 mil novas vagas de trabalho de carteira assinada criadas em agosto deste ano.
1: O governo pede retirada do ar de mais de 5 mil sites de apostas ilegais.
2: E a ação contra bets irregulares remove 390 páginas e perfis das redes sociais. Luana Karen.
4: Ainda como parte das medidas de combate às bets, as lojas de aplicativos foram notificadas para a retirada de 186 apps até o dia 6 de outubro.
1: E vamos falar hoje sobre a prova de vida do INSS.
2: Atualmente é feita de forma automática com cruzamento de dados oficiais.
1: E uma outra oportunidade para a comprovação é comparecer às urnas durante as eleições.
2: Quem vai dar os detalhes é a presidente do INSS, Ana Cristina Silveira.
5: O TSE, que tem uma base que é consolidada, conseguem fazer, após a votação, enviar esses dados para o INSS e com isso a gente consegue fazer a comprovação da vida e continuar com esse benefício ativo.
1: Hoje, na apresentação da Voz do Brasil, eu, Mariana Tundman e Luciano Seixas.
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1: Desde a publicação da medida provisória que proíbe apostas online no Brasil, na última sexta-feira, foram intensificadas as ações de combate à prática.
2: Bloqueio de sites, remoção de sites e perfis, retirada do ar de aplicativos e conteúdos de publicidade.
1: Os detalhes foram apresentados em uma coletiva de imprensa hoje em Brasília.
4: Em 3 dias, entre 27 e 29 de setembro, após a edição da medida provisória que proíbe as bets no Brasil, o Ministério da Justiça e Segurança Pública encaminhou à Anatel o pedido de bloqueio de mais de 5.200 sites ilegais de apostas. Quase 400 páginas e perfis em redes sociais tiveram remoção solicitada. De acordo com o secretário nacional de Segurança Pública, Chico Lucas, a medida permitiu aos órgãos competentes seguir o rastro do dinheiro movimentado pelas casas de apostas.
6: Nós não tínhamos instrumentos legais para ir atrás do dinheiro. A MP trouxe obrigações às instituições financeiras, o Banco Central já regulamentou 2 resoluções e essas resoluções permitem que nós possamos ir atrás de para onde vai o dinheiro. Isso representou, nos 3 primeiros dias, uma queda do número de PIX, da ordem de 10% dos PIX realizados no Brasil, que muito provavelmente eram PIX que iam para instituições de jogos.
4: Ainda como parte das medidas de combate às bets, as lojas de aplicativos foram notificadas para a retirada de 186 apps até o dia 6 de outubro. Plataformas de redes sociais também foram notificadas para retirar qualquer conteúdo de publicidade relacionado a apostas de cotas fixas e bets. Segundo o secretário nacional de Direitos Digitais, Vitor Fernandes.
7: Em até 10 dias, que foi o prazo dado pela medida provisória, oficiou 8 grandes plataformas de redes sociais para que sejam retirados todo e qualquer conteúdo de publicidade relacionadas às apostas de cota fixa, às bets. Porque aqui é a porta de entrada para que os apostadores consigam acessar esses serviços.
4: Para reforçar a fiscalização contra os sites de apostas, foi regulamentado o Comitê Interinstitucional de Fiscalização da Exploração e da Publicidade Ilegal de Apostas de Cota Fixa. O colegiado será composto por 15 representantes de órgãos federais e vai articular as ações das autoridades competentes para a prevenção, a fiscalização e a repressão a essa prática. Reportagem Luana Karen.
2: O Ministério do Trabalho e Emprego divulgou hoje os dados do novo CAGED.
1: O levantamento do mês de agosto mostra a criação de quase 166 mil postos formais de trabalho no mês.
3: Foram 166 mil novas vagas de trabalho de carteira assinada criadas em agosto deste ano, segundo dados do novo CAGED, o Cadastro Geral de Empregados e Desempregados. Os números mostram ainda que nos primeiros 8 meses do ano, o Brasil já alcançou mais de 1 milhão e 134 mil novos postos com carteira assinada, o que representa um crescimento de 2,41% em relação ao mesmo período de 2025. Todos os setores da economia tiveram aumento no emprego formal, como detalha o ministro do Trabalho e Emprego em Exercício, Francisco Macena.
8: Em agosto, o maior crescimento do emprego formal ocorreu no setor de serviços, que gerou 110.346 postos de trabalho. A construção apresentou o segundo maior saldo positivo, com a geração de 20.848 postos formais de trabalho. A indústria manteve um crescimento, que já vem mantendo, inclusive, já há alguns meses, que indica, inclusive, um crescimento de emprego mais estruturado.
3: Das 27 unidades federativas, 24 tiveram saldo positivo no emprego formal em agosto. Destaque para São Paulo, que criou mais de 42 mil vagas, seguido por Rio de Janeiro e Pernambuco. Com locução de Graziela Mendonça, reportagem Gabriela Noronha.
2: E o IBGE divulgou hoje os dados de ocupação da Pesquisa Nacional por Amostra de Domicílios.
1: No trimestre encerrado em agosto, os dados mostraram que a população ocupada foi de 103 milhões de pessoas no trimestre de junho, julho e agosto.
9: A taxa de desocupação ficou em 5,3% no trimestre encerrado em agosto, uma queda de 0,3% na comparação com o trimestre encerrado em maio. Os dados são da Pesquisa Nacional por Amostra de Domicílios Contínua, a PNAD Contínua, divulgada pelo IBGE. Hoje, o Brasil tem cerca de 5 milhões e 800 mil pessoas desempregadas, uma redução de 4,6% em relação ao trimestre anterior. Já a população ocupada chegou a 103 milhões e 500 mil trabalhadores, o que representa um nível de 58,9% entre as pessoas em idade de trabalhar. O rendimento médio habitual dos trabalhadores ficou em R$ 3.777. De acordo com o analista da PNAD Contínua, William Kratochil, os setores da indústria e da construção ajudaram a impulsionar os resultados.
10: Essa redução foi motivada pelo aumento da ocupação na indústria. Teve, depois de um longo período de estagnação ou queda, volta a crescer, acompanhado também do setor da construção, que na construção de edificações aumentou bastante o número de contratações.
9: A pesquisa também mostra que o número de trabalhadores do setor privado com carteira assinada, sem contar os empregados domésticos, chegou a 39 milhões e 500 mil pessoas no trimestre. Realizada pelo IBGE, a pesquisa acompanha regularmente o mercado de trabalho e as condições de vida da população no país. Reportagem Luciana Colares de Holanda.
2: A qualidade da carne de aves e o mel produzidos no Brasil foi aprovada pela União Europeia, segundo o relatório publicado nesta segunda-feira.
1: De acordo com o parecer, o sistema de produção do país atende a todos os requisitos sanitários.
2: Com a decisão, o Ministério da Agricultura e Pecuária afirmou que não há mais impedimento técnico para que o Brasil volte a exportar carne de aves e mel para o bloco europeu.
1: A decisão é resultado de uma auditoria realizada por autoridades sanitárias que visitaram estabelecimentos brasileiros entre os dias 24 de agosto e 4 de setembro.
2: O governo federal solicitou que o relatório seja incluído na pauta da comissão responsável pela decisão final, agendada para 20 e 21 de outubro, e aguarda as etapas administrativas para a inclusão do país na lista de fornecedores do bloco.
1: E atenção, gestores de microempresas e empresas de pequeno porte.
2: Está valendo o novo prazo para quem quer aderir ao Simples Nacional em 2027.
1: A empresa que optar pelo Simples poderá fazer a solicitação até dia 15 de outubro de 2026.
11: O Comitê Gestor do Simples Nacional ajustou os prazos para as empresas que querem entrar ou retornar ao regime em 2027. A solicitação deve ser feita até 15 de outubro de 2026, com efeitos a partir de 1º de janeiro de 2027. Se houver débitos ou outras pendências que impeçam a opção, a regularização poderá ser feita até 30 de outubro. Já as empresas que permanecerem no Simples Nacional e quiserem recolher o IBS e a CBS pelo regime regular, vão ter outro prazo. A escolha poderá ser feita até 30 de outubro de 2026, também com validade a partir de 1º de janeiro de 2027. Essa alternativa está relacionada à reforma tributária e permite que esses tributos sejam apurados fora do documento de arrecadação do Simples Nacional. Os dois procedimentos podem ser cancelados entre 3 de novembro e 20 de dezembro de 2026. Por isso, é importante não confundir as escolhas. Uma define o enquadramento da empresa no Simples Nacional em 2027, a outra trata especificamente da forma de recolhimento do IBS e da CBS. Claudimário Carvalho, para a Voz do Brasil.
2: No próximo domingo, milhões de brasileiros vão às urnas escolher seus candidatos.
1: E esse exercício de cidadania, aposentados, pensionistas e beneficiários do INSS podem aproveitar o momento. Ele vai servir também como prova de vida.
2: A presidente do Instituto, Ana Cristina Silveira, nos concedeu entrevista e explica o porquê a prova de vida é necessária, como ela é feita normalmente e como a troca de informações com a Justiça Eleitoral vai ajudar nessa tarefa. Acompanhe.
1: Presidente, bem-vinda à Voz do Brasil mais uma vez, um prazer ter a senhora conosco. Para a gente falar então de prova de vida do INSS, né? A gente queria então que a senhora começasse explicando por que que a prova de vida é necessária e como que ela é feita atualmente.
12: Olá, Mariana. Olá, Luciano. Olá, ouvintes da Voz do Brasil. É um prazer estar aqui com vocês para falar de um tema tão importante que é a prova de vida no INSS. A prova de vida ela é importante, é um procedimento feito anualmente pelo INSS para evitar fraudes, para evitar que o INSS pague benefícios a pessoas que já faleceram. E hoje o INSS faz isso, uma busca dos segurados nas bases de dados governamentais e públicas. Então, não precisa o segurado, via de regra, fazer a prova de vida. Então, o INSS age proativamente buscando esses dados nas nossas bases governamentais. E essa informação ela é muito importante porque, anualmente, nós neste ano, a gente precisa comprovar a vida de 38 milhões de brasileiros, de segurados do INSS. A gente já conseguiu comprovar 25 milhões e a gente ainda falta comprovar 13 milhões de vida desses segurados. E como é que é feito isso? Com um batimento dos dados das bases governamentais públicas em relação aos segurados.
2: Daqui a poucos dias nós teremos aí o primeiro turno das eleições gerais no Brasil, né? E o INSS vai aproveitar a presença do eleitor na urna como prova de vida, né? Como é que funciona essa interação? É o TSE que fornece essa informação para o INSS?
12: Isso mesmo. É mais uma forma de comprovação da vida desse segurado. Então, o TSE, que tem uma base que é consolidada, que é uma base que é importante, eles conseguem fazer, após a votação, enviar esses dados para o INSS e, com isso, a gente consegue fazer a comprovação da vida e continuar com esse benefício ativo.
1: Agora, é importante aqui a gente destacar, né, que o voto é um exercício de cidadania, mas se a pessoa não for votar por algum motivo, inclusive por não ser obrigada, né, no caso das pessoas com mais de 70 anos, existem outras formas de comprovação de vida, né, presidente? Ou seja, se a pessoa perder a oportunidade no voto, ela não vai ter o benefício ou a aposentadoria dela suspensa por isso?
12: Essa pergunta é muito importante. A finalidade dessa conversa aqui não é criar pânico. Então, se os nossos segurados, os beneficiários, não forem votar, temos diversas outras formas de fazer o batimento desses dados. Através, por exemplo, do CadÚnico, de um comparecimento a uma perícia médica. Também, se eles não conseguirem fazer essa comprovação nos primeiros 10 meses após a última prova de vida, o INSS ainda notifica esse segurado para que, no prazo de 60 dias, eles possam comparecer a uma agência bancária onde eles recebem seu benefício ou fazer um acesso no meu INSS através da biometria.
2: Só reforçando, presidente, quem votar, então, não precisa fazer prova de vida por um ano.
12: Isso mesmo. A prova de vida no INSS ela vale por um ano. E durante esse um ano, o INSS vai buscando os dados na base governamental para evitar que o segurado precise fazer algo para comprovar. A gente só vai solicitar essa comprovação se não conseguir encontrar dados nas bases públicas.
1: Agora, o que, que acontece quando a pessoa não faz a prova de vida? Ou seja, vocês buscam ali alguma movimentação que comprove que ela esteve viva, né, nesse período de um ano, estava viva. E o que, que acontece quando não é encontrado isso? O benefício dela é suspenso imediatamente? Ela é convocada a comparecer? Como é que funciona?
12: Primeira prova de vida, ela é para benefícios de longa duração. Então, benefício por incapacidade, benefício assistencial, aposentadorias e pensões. Então, se o segurado, durante os 10 meses da última prova de vida, não fizer nenhuma ação, por exemplo, um empréstimo consignado com biometria, ou não fizer um CAD único, o INSS ainda faz a solicitação. Em 60 dias, ele não comprovando, a gente bloqueia o benefício, suspende temporariamente, mas assim que o segurado faz a prova de vida, esse benefício ele é reativado automaticamente, sendo pago todos os atrasados. Então, não há perda para o segurado, isso é bom para deixá-los tranquilos.
2: E é sempre bom lembrar dos golpes, né, presidente? Se a pessoa receber algum contato solicitando dados pessoais, identificação facial, biométrica, e achar alguma coisa suspeita, como é que ela pode se informar se se trata mesmo do INSS?
12: A primeira coisa que precisa ser feita é ligar para 135, de segunda a sábado, de 7 às 22 horas, para ter certeza que foi o INSS, ou entrar no aplicativo Meu INSS, onde tem lá um serviço, prova de vida, que ele pode verificar quando foi feita a última prova de vida e se está devendo essa informação. E, nessa pergunta, é importante frisar que o INSS não envia links, que o INSS não pede dados. Então, o segurado que recebeu uma mensagem do WhatsApp, um SMS, um e-mail com links, é bom não clicar e entrar diretamente em contato com o INSS.
1: É sempre bom a gente reforçar aqui. Central 135, você diz que aí do seu telefone 135, o aplicativo Meu INSS, que também é possível baixar em qualquer plataforma, né, presidente?
12: Isso mesmo, e que tem um serviço específico lá, muito claro, onde o segurado pode ter certeza se a informação do pedido da prova de vida é verdade ou não.
1: Muito bem, nós conversamos com Ana Cristina Silveira, presidente do INSS. Muito obrigada, presidente, pela sua entrevista à Voz do Brasil.
12: Obrigada, e é importante dizer que não criem pânico. Se for possível, votem para fazer sua prova de vida, mas há outros meios também de fazer a comprovação.
1: A conta de luz virá sem cobrança extra em outubro.
2: Isso porque a bandeira tarifária será verde no próximo mês.
13: A conta de luz terá bandeira verde em outubro. Com isso, os consumidores não terão cobrança adicional da bandeira tarifária no próximo mês. A mudança da bandeira amarela para a verde foi confirmada pela Agência Nacional de Energia Elétrica, a ANEEL. Segundo a agência, o aumento das chuvas nas regiões sul

0: 500 indígenas Yanomami, em Roraima, recebem até amanhã médicos especialistas do Ministério da Saúde, sem precisarem buscar atendimento nos centros urbanos.
1: A expedição do SUS no Polo Base Surucucu realiza procedimentos entre exames e consultas nas áreas de pediatria, clínica médica e saúde da mulher.
0: Os atendimentos priorizam crianças com desnutrição e problemas respiratórios, além de gestantes, idosos com doenças crônicas e casos graves de malária nas mais de 30 comunidades da região.
1: Os serviços são oferecidos no Centro de Referência em Saúde Indígena Chapuri Yanomami e nas áreas de difícil acesso.
0: A secretária de Saúde Indígena do Ministério da Saúde, Lucinha Tremembé, destaca a importância da nova expedição.
2: A ida dos especialistas para dentro do território é de suma importância para que mitigamos e chegamos aí uma redução considerável de tempo de espera e, com isso, a redução de óbitos por causas evitáveis.
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4: Oi, meu nome é Larissa Ferreira e a minha pergunta é: quantas redações eu devo treinar por mês?
5: Sobre redação, quem vai responder é o professor José Aguilera.
6: Você fazendo uma redação por semana, a cada 15 dias, em que você dialogue com um professor, com uma professora, que você reescreva a partir dos erros, limites, desvios que forem encontrados, está de bom tamanho. Escrever semanalmente é bom. Eu recomendaria, inclusive, para que, se você tem aí alguma limitação, um desafio para a escrita, se permita escrever pelo menos diariamente um parágrafo num caderninho seu, como foi o seu dia. Escreva um parágrafo somente dizendo: hoje o meu dia foi assim. Neste dia, observei tais coisas. O meu destaque para esse dia. Escreva um parágrafo pelo menos por dia para que você exercite a disciplina do parar, pensar e escrever.
5: É isso aí. Se prepare e acompanhe as nossas dicas toda terça-feira aqui na Voz do Brasil e também na radiogov.ebc.com.br.
1: Instituições interessadas em apresentar projetos pela Lei de Incentivo ao Esporte vão ter até o dia 18 de outubro para apresentarem as
0: propostas. Os detalhes vamos ouvir agora na reportagem de Cleide Lopes.
7: A Lei de Incentivo ao Esporte permite que pessoas físicas e empresas destinem parte do imposto de renda devido para financiar projetos esportivos e paradesportivos. São projetos como o do Instituto Reação, no Rio de Janeiro, fundado há mais de 2 décadas pelo judoca e medalhista olímpico Flávio Canto.
8: Resolvi dar aula de judô sem saber ainda do alcance, da força, e fui percebendo rapidamente que era muito poderoso. O Reação hoje está em 10 polos, está em 5 estados. E a nossa missão é gerar impacto real, né? Todo aluno que está lá tem uma estrutura de transformação robusta, dentro e fora do tatame, né? Em sala de aula e no tatame. E a lei de incentivo, quando aparece, muda muito o patamar do que a gente faz.
7: Os projetos atendem crianças, adolescentes e adultos de todo o país. E aqueles voltados à inclusão social recebem um incentivo maior, como explica o diretor de programas de políticas ao esporte do Ministério do Esporte, Frederico Costa da Silva.
9: Nós temos na própria lei uma possibilidade que aumenta a restituição do imposto de renda, que chega a 2% para a pessoa jurídica, pode chegar a 4% se for em área de vulnerabilidade social. Então, isso é uma maneira de incentivar, como a própria lei diz, as entidades a aportarem naquilo.
7: No ano passado, foram apresentados mais de 5.600 projetos e está aberto até o dia 18 de outubro o prazo para que organizações sem fins lucrativos e pessoas físicas e jurídicas de natureza esportiva escrevam propostas para garantir recursos da Lei de Incentivo ao Esporte em 2027. As entidades proponentes deverão se cadastrar previamente no Sistema de Leis de Incentivo, plataforma digital do Ministério do Esporte. Reportagem Cleide Lopes.
1: No momento da inscrição, é preciso observar os requisitos e as orientações disponíveis no sistema e apresentar corretamente a documentação exigida.
0: Para mais informações, acesse gov.br/esporte e clique na aba Ações e Programas.
1: Quem vai fazer a reaplicação do Exame Nacional para a Certificação de Competências de Jovens e Adultos, o ENSEJA, de 2026, já

0: pode consultar o local da prova.
1: O Enseja é gratuito e voltado a jovens e adultos que não concluíram o ensino fundamental ou médio na idade adequada.
0: Para quem busca a certificação do ensino fundamental, o exame será no dia 6 de outubro. Já para o ensino médio, a reaplicação acontece no dia 7.
1: Os locais estão disponíveis no cartão de confirmação de inscrição no sistema Enseja.
0: A partir de amanhã, as vigilâncias sanitárias de todo o país vão ter novas funcionalidades no Sistema Nacional de Controle de Receituários.
1: Entre as mudanças está a atribuição de numerações destinadas às notificações de receita eletrônica.
0: Outra novidade será a possibilidade de atribuir no Sistema Nacional de Controle de Receituários numerações destinadas à emissão de notificações de receitas eletrônicas.
1: Mas os usuários devem estar vinculados à instituição no cadastro da Anvisa.
0: Mais informações você encontra em gov.br/anvisa.
1: E essas foram as notícias do Governo Federal.
0: Uma realização da Secretaria de Comunicação Social da Presidência da República.
1: Com produção da empresa Brasil de Comunicação.
0: Fique agora com as notícias do Poder Judiciário e do Congresso Nacional. Boa noite.
1: Boa noite, até amanhã.

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1: Você vai ouvir agora notícias do Poder Judiciário.
2: Conselho Nacional de Justiça apresenta medidas para ampliar a segurança e a transparência dos precatórios.
3: Grupo de trabalho sobre modernização do sistema de justiça avança para análise de propostas.
2: Justiça do Trabalho condena a empresa de agrotóxicos por assédio eleitoral.
3: Boa noite, eu sou Marcela Luiz.
2: E eu sou Walter Lima.
3: Ao completar um ano como presidente do Supremo Tribunal Federal e do Conselho Nacional de Justiça nesta terça-feira, o ministro Edson Fachin apresentou diversas providências que têm sido adotadas para a construção da Política Nacional para o Tratamento Adequado dos Precatórios.
2: As medidas foram apresentadas durante a sessão do CNJ. Amicela Alves.
4: O objetivo de todas as medidas anunciadas é dar mais segurança, transparência e rastreabilidade aos créditos judiciais. Entre os feitos, Fachin destacou o lançamento da calculadora do cidadão de precatórios.
5: E uma calculadora de precatórios, que permitirá a qualquer pessoa conhecer o valor atualizado de seu crédito. Em novembro, será a vez do Painel Nacional de Dados, reunindo pela primeira vez informações sobre os precatórios de todo o Brasil.
4: O trabalho inclui diálogo com o Banco Central do Brasil, a Comissão de Valores Mobiliários e a Advocacia Geral da União.
3: O Grupo de Trabalho sobre Modernização do Sistema de Justiça realizou reunião no Supremo Tribunal Federal para consolidação das propostas recebidas.
2: O presidente do Supremo, ministro Edson Fachin, criou a comissão para formular propostas estruturais de curto, médio e longo prazo. Marcelo Della Libera.
6: O processo de participação social recebeu contribuições de 87 instituições, com centenas de propostas, como destaca o presidente do grupo de trabalho, Fernando Facuri Scaffi.
7: São centenas de propostas, porque vários grupos desdobraram aquilo em todos os itens aqui colocados, todos.
6: Entre as propostas apresentadas está o tema da inteligência artificial, como destaca o relator do grupo de trabalho, Neide Barros Belo Filho.
8: A outra gama de proposta foi a que gerou talvez mais discussão da última vez, talvez seja mais novidadeira delas, giram em torno de inteligência artificial e as plataformas eletrônicas também.
6: Os 6 subgrupos terão até 13 de outubro para organizar os trabalhos, discutir e votar as propostas sob sua responsabilidade.
3: Uma empresa de agrotóxicos foi condenada ao pagamento de indenização de R$100 mil por danos morais coletivos.
2: A condenação é referente a práticas configuradas como assédio eleitoral durante as eleições presidenciais de 2022. A decisão é da Justiça do Trabalho em Minas Gerais. Breno Perrucci.
9: De acordo com a ação ajuizada pelo Ministério Público do Trabalho, a empresa coagiu empregados a votarem em um candidato específico, sob ameaça de perda de emprego e com promessas de vantagens, como o 14º salário. Além da indenização, a decisão obriga a empresa a evitar qualquer prática irregular, sob pena de multa.
3: O STJ marcou datas para julgamento em sessões virtuais dos primeiros casos que serão submetidos ao chamado filtro da relevância da questão federal.
2: Os julgamentos deverão ocorrer de 30 de setembro, a partir das 11h30 da manhã, até 7 de outubro. Fátima Uchoa.
10: O ministro Sérgio Cuquina, presidente da Comissão Gestora de Precedentes, Jurisprudência e Ações Coletivas, incluiu as demandas na pauta das 3 sessões especializadas do STJ. As partes e os procuradores poderão acompanhar as votações em tempo real. Em regra, a relevância da questão federal será analisada em sessão virtual e, se ela for reconhecida, os pedidos principais dos casos serão julgados depois em sessão presencial. Vale destacar que, embora todo o processo seja importante e mereça a atenção da Justiça, o papel do STJ é definir entendimentos que ultrapassem os interesses individuais das partes, como prevê o filtro da relevância.
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3: Uma boa noite.
2: E até amanhã.
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12: Eu sou Humberto Pinheiro e estes são os destaques de hoje do Jornal do Senado, que começa agora. Proposta cria o LGBTicídio e prevê pena de até 40 anos de prisão. Acesso de idosos a tecnologias para melhorar saúde mental aguarda votação na CDH. Consultor legislativo analisa causas de abstenção maior na votação para senador. Boa noite. Uma proposta recém-apresentada no Senado tipifica homicídios motivados por discriminação contra pessoas LGBTQIAPN+. O texto torna LGBTicídio crime hediondo e agrava penas para outras formas de violência. Repórter Pedro Pincer.
13: Um novo projeto no Senado cria o crime autônomo de LGBTicídio. A proposta define o delito como homicídio motivado por discriminação relacionada à orientação sexual, à identidade ou expressão de gênero, ou às características sexuais da vítima, reais ou presumidas, e prevê pena de reclusão de 20 a 40 anos. O projeto também propõe incluir o LGBTicídio no rol de crimes hediondos e alterar o Código Penal, a Lei das Contravenções Penais e a Lei Antirracismo. O senador Paulo Paim, do PT do Rio Grande do Sul, destacou os dados da violência contra essa população no Brasil.
14: Essa escalada de violência, agressão, morte, assassinatos, representa uma violação sistemática dos direitos fundamentais. A vida tem que estar sempre em primeiro lugar. A vida, a dignidade, a liberdade, a segurança. Garantir que o Estado deve assegurar a todos. E a evidência é que não estamos diante de ocorrências isoladas.
13: Dados do 20º Anuário Brasileiro de Segurança Pública referentes a 2025 registram 3.481 ocorrências de racismo por homofobia ou transfobia, alta de 35,6% em relação ao ano anterior.
12: A Comissão de Direitos Humanos pode votar projeto que garante o acesso a tecnologias para preservar a saúde mental e intelectual da pessoa idosa. Repórter Patrícia Oliveira.
15: A proposta leva em conta o acelerado envelhecimento da população e o aumento da doença de Alzheimer e de transtornos como a depressão. Além de auxiliar a saúde mental, o projeto também prevê a capacitação no uso dessas tecnologias para a estimulação intelectual por meio de aplicativos e ferramentas digitais que exercitam funções mentais. Com a inclusão digital, os idosos vão poder ainda ampliar o acesso aos serviços de saúde por teleatendimento e monitoramento remoto, além de reduzir o isolamento social, como destacou a senadora doutora Eudócia, do PSDB de Alagoas.
16: Ao estimular autonomia, participação social e aprendizado contínuo, elementos essenciais para o envelhecimento ativo e saudável.
15: De acordo com o IBGE, o Brasil tem cerca de 9 milhões e 700 mil pessoas com 70 anos ou mais.
12: A Comissão de Assuntos Econômicos pode votar uma proposta que destina a renda de um concurso de loteria por ano ao Fundo Nacional para Calamidades Públicas. O texto também determina que os recursos reforcem a preparação de estados e municípios para enfrentar desastres naturais e eventos climáticos extremos. Repórter Marcela Cunha.
17: O projeto do senador Fernando Dueire, do PSD de Pernambuco, prevê que a renda líquida de um concurso anual de loterias seja destinada ao Fundo Nacional para Calamidades Públicas, Proteção e Defesa Civil, o FUNCAP. O valor corresponde ao que restar da arrecadação depois do pagamento dos prêmios, do imposto de renda sobre as premiações e dos custos de manutenção da loteria. Dueire afirma que o reforço no fundo pode ajudar estados e municípios a se prepararem para eventos extremos.
18: Os recursos permitirão que estados e municípios se preparem melhor para os desastres naturais, investindo em infraestrutura resiliente e em sistemas de alerta.
17: Na Comissão de Assuntos Econômicos, o relator, senador Hamilton Mourão, do Republicanos do Rio Grande do Sul, recomenda a aprovação do projeto com as mudanças feitas pela Comissão de Infraestrutura, entre elas, a que garante que a nova destinação não reduz os valores dos fundos que já recebem recursos dessas loterias.
12: Está na Comissão de Educação uma proposta que inclui nos projetos pedagógicos das escolas o atendimento adaptado para alunos com deficiência ou com necessidades específicas. De acordo com o texto, as escolas também deverão prever a institucionalização do atendimento educacional especializado, que é o conjunto de estratégias para eliminar barreiras que dificultam a aprendizagem. O objetivo da iniciativa é permitir que o ensino seja adaptado às características e necessidades dos estudantes, favorecendo a participação e o aprendizado em igualdade de condições. A medida já recebeu aval da Comissão de Direitos Humanos, onde teve parecer favorável do senador Flávio Arnes, do PSB do Paraná. Na ocasião, o relatório foi lido pela senadora Damaris Alves, do Republicanos do Distrito Federal. Ela destacou que os projetos pedagógicos das instituições de ensino devem incluir as flexibilizações necessárias, levando em consideração as particularidades dos estudantes.
19: Que o projeto pedagógico da escola deverá contemplar a flexibilização dos currículos, das metodologias, dos recursos educativos e dos processos avaliativos diferenciados.
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12: A taxa de votos brancos, nulos e abstenções nas eleições para o Senado costuma ser significativamente maior do que na disputa pela Câmara dos Deputados. Nas eleições de 2022, por exemplo, a soma de brancos e nulos para o Senado atingiu 18,7%, quase o dobro da registrada para os deputados federais. As informações com o repórter Douglas Castilho.
23: Enquanto a Câmara é eleita pelo sistema proporcional, com muitos candidatos em disputa e números de registro parecidos, o Senado adota o sistema majoritário, com menos candidatos, números muito diferentes e, por isso, uma digitação errada pode levar ao voto nulo mais facilmente. O consultor legislativo do Senado, João Trindade, ainda chamou a atenção para outro ponto, a falta de compreensão sobre a forma específica de renovação do Senado.
24: A gente tem um problema até de educação política mesmo do cidadão. Muita gente nem entende essa alternância de que numa eleição a gente elege um senador, na eleição seguinte elege dois senadores. Tem muita gente que descobre que tem um segundo voto para o Senado lá na hora.
23: A melhor dica é levar a cola com os números dos candidatos anotados e na ordem em que aparecerão na urna. Deputado federal, deputado estadual ou distrital, senador 1, senador 2, governador e presidente.
12: Hoje, 29 de setembro, é o Dia Mundial do Coração. A data incentiva a prevenção de doenças cardiovasculares. O Senado tem projetos de lei que tentam reduzir o índice dessas doenças. A reportagem é de Márcio Maturana.
25: Uma em cada três pessoas morre de doença cardíaca. Por isso, 29 de setembro é o Dia Mundial do Coração. O Senado analisa projetos de lei que podem contribuir para diminuir essas estatísticas. Na Comissão de Assuntos Sociais, está em discussão uma proposta que cria a Política Nacional de Prevenção e Controle das Doenças Cardiovasculares, no SUS. O texto é relatado pelo senador Dr. Irã, do PP de Roraima, que defende rapidez na aprovação.
26: É do interesse da sociedade, é de interesse do povo brasileiro, principalmente o povo que utiliza o nosso Sistema Único de Saúde, que é o nosso maior patrimônio em termos de saúde no país e o maior do mundo.
25: A comissão analisa também outro projeto que busca a proteção de grupos vulneráveis, como idosos, e pode reduzir o risco de eventos cardiovasculares agudos associados a infecções.
12: Com trabalhos técnicos de Eliseu Caires, o Jornal do Senado fica por aqui. Acompanhe agora as notícias da Câmara dos Deputados. Boa noite e até amanhã.
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4: Câmara inclui abandono afetivo como regra para definir pensão alimentícia.
5: Frente da Saúde Mental lança guia para a regulamentação do ECA digital.
6: Relatório identifica 500 bilhões de reais em prejuízo anual com a pirataria.
7: Boa noite. Relatório apresentado na Câmara apontou o prejuízo de 500 bilhões de reais por ano com a pirataria. O texto também sugere a criação de uma agência antimáfia, como informa o repórter José Carlos Oliveira.
8: A Comissão Externa sobre Atos de Pirataria e Agenda Brasil Legal aprovou o relatório parcial do deputado Júlio Lopes, do PP do Rio de Janeiro. O texto consolida denúncias apuradas nas audiências públicas e sugere propostas legislativas de combate mais efetivo à pirataria, contrabando, descaminho, sonegação fiscal e contrafação, ou seja, imitação ou cópia não autorizada. Segundo o relator, essas práticas provocam um prejuízo anual de cerca de 500 bilhões de reais, considerando as perdas dos setores econômicos e a evasão tributária.
9: O que se consolidou no país nos últimos anos é uma economia subterrânea bilionária, altamente sofisticada, intrinsecamente articulada, com engrenagens do crime organizado transnacional, das facções armadas e das milícias territoriais.
8: O deputado identificou um processo de canibalização do mercado formal no Brasil por meio do controle territorial exercido por criminosos sobre a distribuição compulsória de botijões de gás e de serviços clandestinos de telecomunicações, a adulteração e o furto de combustíveis, o contrabando de cigarros e defensivos agrícolas, o desvio de energia elétrica, a invasão de plataformas de comércio eletrônico por produtos copiados e medicamentos falsificados. Para reverter esse quadro, Júlio Lopes defendeu transformação estrutural na capacidade de fiscalização do Estado, com investimento maciço em inteligência artificial, rastreabilidade de produtos, modernização do marco aduaneiro e urgente responsabilização dos intermediários digitais e marketplaces. O relatório é acompanhado de 3 proposições legislativas da Comissão Externa. Uma delas altera a Constituição para criar a Autoridade Nacional de Enfrentamento às Organizações Criminosas. Lopes a chamou de agência antimáfia.
9: Essa ação da ação antimáfia visa identificar exatamente aqueles que estruturam dentro do setor organizado o fornecimento e a sobrevivência de verdadeiras máfias em setores importantes como o do gás no Brasil.
8: Um projeto de lei cria o SINEOC, Sistema Nacional de Enfrentamento às Organizações Criminosas, com foco na articulação de vários órgãos públicos. O deputado garantiu que o sistema proposto não se choca com os já existentes, como o Sistema Único de Segurança Pública e a Estratégia Nacional de Combate à Corrupção e à Lavagem de Dinheiro.
9: O SINEOC não pretende substituir a mecanismos já consolidados. Seu propósito é diverso. É qualificar a articulação estratégica voltada especificamente à asfixia patrimonial, financeira e logística das organizações criminosas. A investigação de sua infiltração em mercados regulados, a cooperação internacional em caso de projeção transnacional.
8: O terceiro projeto da comissão reforça o combate à pirataria no comércio eletrônico e a pena em caso de violação de direitos de propriedade intelectual.
9: Queremos que haja imediato perdimento das mercadorias a fim de dar celeridade a esse procedimento.
8: Júlio Lopes explicou ter optado pelo relatório parcial porque outras sugestões vão depender da configuração do governo eleito em outubro. Após a aprovação do relatório, foi lançado o Movimento Brasil Legal, também com foco no combate à pirataria. A comissão ainda aprovou requerimento para futuro debate sobre os impactos da publicidade de apostas online e de jogos de azar veiculada por plataformas de redes sociais e Big Techs. Da Rádio Câmara de Brasília, José Carlos Oliveira.
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20: Transportes.
4: Covatti Filho, do PP do Rio Grande do Sul, defende a proposta de emenda à Constituição que limita o valor do IPVA a 1% do preço de mercado do veículo. O texto também muda a base da forma de cálculo do imposto, que passa a considerar o peso de fábrica do automóvel.
7: A PEC, apoiada por Covatti Filho, ainda prevê a possibilidade de os estados concederem descontos no IPVA para veículos menos poluentes. A mudança busca tornar a cobrança mais previsível com base nas características físicas dos automóveis, em vez de considerar apenas o valor de mercado.
4: Projetos de Guilherme Uchoa, do PSD de Pernambuco, exige que veículos oficiais da administração pública passem por regularização antes de serem leiloados. A medida estabelece a checagem obrigatória do Renavam e da base de índice nacional antes da transferência.
7: De acordo com Guilherme Uchoa, os órgãos públicos devem responder por problemas ocultos que impeçam o licenciamento pelo comprador. Para o deputado, a exigência protege o cidadão contra fraudes e impede o leilão de veículos oficiais com irregularidades graves.
20: Agricultura.
4: Luciano Amaral, do PSD de Alagoas, apoia projeto que incentiva a plantação de hortas urbanas e a compra pública de alimentos produzidos perto dos locais de consumo. Relator na Comissão de Agricultura, ele aponta que a produção pode reduzir os custos de abastecimento.
7: Luciano Amaral afirma que a medida também pode ampliar a oferta de alimentos frescos, gerando renda em regiões que ainda dependem do transporte por longas distâncias. O parecer do congressista sugere a retirada do prazo de 180 dias para a regulamentação da futura lei.
4: Ricardo Salles, do Novo de São Paulo, defende projeto que proíbe os conselhos profissionais de cobrarem anuidades de empresas cuja atividade principal não seja privativa de profissão regulamentada. Segundo o deputado, a medida beneficia agroindústrias, produtores rurais e construtoras que contratam técnicos habilitados.
7: A proposta também anula autuações, multas e processos administrativos em andamento que estejam em desacordo com as novas regras. Ricardo Salles argumenta que a cobrança atual gera custos duplicados e indevidos para o setor produtivo.
20: Educação.
4: Emanuel Pinheiro Neto, do PSD de Mato Grosso, apresentou projeto que inclui estudantes com dislexia entre os beneficiários da educação especial. A proposta altera a Lei de Diretrizes e Bases da Educação para assegurar o reconhecimento desses alunos em programas de ensino especializado.
7: Emanuel Pinheiro Neto explica que, embora a legislação já preveja acompanhamento, alunos com dislexia ainda não são reconhecidos como público da educação especial. Ele argumenta que a matéria busca corrigir essa diferença para que as escolas recebam recursos específicos.
20: Cultura.
4: Tetinha, do PL do Maranhão, é autora de projeto que reconhece o festejo de São Raimundo Nonato dos Mulundus, em Vargem Grande, como manifestação da cultura nacional. Realizada todos os anos em agosto, a celebração reúne romeiros em missas, novenas e procissões.
7: Detinha argumenta que a festa preserva tradições transmitidas entre gerações, fortalecendo a identidade cultural do Maranhão. A deputada ressalta que a celebração também movimenta o turismo religioso e o comércio local.
20: Saúde.
4: A Frente Parlamentar para a Promoção da Saúde Mental lançou um guia para a regulamentação do ECA digital. A repórter Silvia Munhato traz mais detalhes sobre a iniciativa.
1: O Instituto de Estudos para Políticas de Saúde, o IEPS, o juntou, Iniciativa Brasileira de Saúde Mental de Crianças e Adolescentes e a Frente Parlamentar Mista para a Promoção da Saúde Mental lançaram o guia A Gente Usa, A Gente Decide. O guia pretende apoiar a implementação do ECA digital a partir da experiência do usuário jovem. Foram ouvidos jovens de várias regiões do país que construíram 14 recomendações para a regulamentação da lei, como explicou o presidente da Frente Parlamentar, deputado Pedro Campos, do PSB de Pernambuco.
2: Por isso, o guia A Gente Usa, A Gente Decide é fundamental para que nós possamos falar com os tomadores de decisão, com aqueles que estão escrevendo os decretos, implementando a legislação na prática e colocar a perspectiva das juventudes nesse processo. E que a gente possa sempre garantir que o espaço digital seja um espaço de garantia de saúde mental, de promoção da saúde mental dos jovens e não um espaço de adoecimento dessas populações.
1: Entre as recomendações do guia estão a segurança por idade e supervisão parental, o controle efetivo de tempo de uso, o uso de algoritmos orientados ao bem-estar e a proteção contra padrões irreais de aparência. O guia A Gente Usa, A Gente Decide pode ser encontrado na página ieps.org.br. Da Rádio Câmara de Brasília, Silvia Minhato.
7: Carlos Sampaio, do PSD de São Paulo, quer instituir o marco legal da reprodução humana assistida. O projeto regulamenta procedimentos como a fertilização in vitro e a cessão temporária do útero, fixando a idade limite de 50 anos para gestantes e proibindo a comercialização de embriões.
3: Carlos Sampaio acredita que a falta de uma legislação específica sobre a medicina reprodutiva gera insegurança jurídica e sobrecarrega os tribunais. Ele acrescenta ainda que o texto autoriza a reprodução pós-morte mediante autorização expressa do falecido.
7: Alice Portugal, do PCdoB da Bahia, é autora de projeto que criminaliza a divulgação de notícias falsas sobre vacinas. Segundo a deputada, a medida busca combater a desinformação e proteger a população de doenças preveníveis por imunização.
10: Com tanta fake news sobre vacina, era necessário fazer um alerta à sociedade brasileira que não vacinar pode trazer de volta males que haviam sido exterminados do Brasil. Agora, por exemplo, estamos tendo vários casos de sarampo em São Paulo. E o sarampo havia sumido do nosso mapa de infecções, das chamadas doenças tropicais. Também poliomielite. Então não é possível você achar que vai ter novamente uma geração de pessoas sequeladas com deficiência por conta de um vírus terrível que pode matar e que com uma simples gota sublingual você consegue impedir que o ser humano desenvolva deficiências físicas.
3: O texto de Alice Portugal prevê detenção de 1 mês a 1 ano e multa para quem divulgar notícias falsas sobre vacinas previstas nos programas públicos de imunização. A proposta está em análise na Comissão de Constituição e Justiça da Câmara.
20: Segurança Pública.
7: Célio Studart, do PSD do Ceará, apresentou o projeto que proíbe a publicidade e a promoção de plataformas de conteúdo sexual e de acompanhantes em locais públicos. A restrição abrange vias públicas, transporte coletivo, praças, parques e eventos culturais e esportivos.
3: A proposta também proíbe que clubes, ligas e entidades esportivas tenham contratos de patrocínio com esse tipo de site. Na avaliação do deputado, a medida protege crianças e adolescentes da exposição precoce a conteúdos adultos em ambiente público.
7: Simone Marqueto, do PP de São Paulo, apresentou o projeto que obriga emissoras de televisão a divulgar gratuitamente informações sobre pessoas desaparecidas. Pela proposta, familiares ou representantes legais poderão solicitar a veiculação, que deverá começar em até 48 horas após a entrega do boletim de ocorrência.
3: Simone Marqueto considera que a televisão pode ampliar o alcance das buscas. O projeto também prevê a divulgação da foto do local do desaparecimento e de canais oficiais para contato em horários de ampla audiência.
7: Projeto de Antônia Lúcia, do MDB do Acre, autoriza o uso de mecanismos de choque elétrico não letal em tornozeleiras eletrônicas usadas por agressores enquadrados na Lei Maria da Penha. A deputada explica que o dispositivo seria acionado caso o agressor descumprisse a medida protetiva.
3: Pela proposta, o choque seria aplicado de forma gradual, podendo chegar à incapacitação física temporária em caso de insistência. Para Antônia Lúcia, a medida reduz a vulnerabilidade da vítima e pode evitar feminicídios.
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20: Justiça.
7: A Câmara. Câmara aprovou uma proposta que coloca o abandono afetivo como regra para definir pensão alimentícia. A repórter Kate Nayane tem os detalhes.
13: A Câmara dos Deputados aprovou o projeto de lei que estabelece o abandono afetivo entre os critérios para definir o valor da pensão alimentícia de filhos com até 18 anos. A proposta altera o Código Civil para definir que o valor da pensão deve considerar a sobrecarga física e mental de quem tem a guarda da criança ou adolescente, caso seja comprovado o abandono afetivo por parte do pai ou da mãe. A relatora do projeto, deputada Laura Carneiro, do PSD do Rio de Janeiro, explica os diversos danos causados pelo abandono. No adulto responsável pela guarda do menor, pode gerar sobrecarga física e mental, capaz de afetar, inclusive, a capacidade de prover as necessidades da criança ou do adolescente. Já nos filhos, o abandono afetivo pode causar problemas de autoestima, ansiedade, depressão e dificuldades para estabelecer relacionamentos saudáveis. O texto aprovado mantém os critérios já existentes entre a necessidade de quem recebe e a possibilidade de quem paga. Ou seja, tanto as necessidades do filho quanto as possibilidades financeiras do genitor que paga a pensão devem ser consideradas. A proposta que estabelece o abandono afetivo entre os critérios para definir o valor da pensão alimentícia segue para análise no Senado. Da Rádio Câmara de Brasília, Kate Nayane.
3: Lúcio Moschini, do PL de Rondônia, propõe a reunião obrigatória de processos que discutam uso ou capião, posse ou propriedade referentes a um mesmo imóvel. A proposta determina que esses feitos sejam julgados conjuntamente, exceto para ações que já tenham sentença.
7: Lúcio Moschini frisa que a medida evita decisões judiciais conflitantes e garante segurança jurídica em disputas imobiliárias. Nos casos em que a junção não for possível por questões de competência, o texto estabelece que as ações correlatas fiquem suspensas até o julgamento da questão principal.
3: Luciano Amaral, do PSD de Alagoas, pede esclarecimentos ao Ministério da Justiça sobre interlocuções entre a empresa de investimento esportivo SME e membros do Conselho Administrativo de Defesa Econômica. Ele quer investigar se houve tentativa de reverter uma punição antitruste.
7: Luciano Amaral afirma que o presidente da empresa enviou e-mails a clubes de futebol sugerindo proximidade com o CAD. O parlamentar ressalta que a apuração é indispensável para preservar a transparência e resguardar a imagem de imparcialidade do órgão regulador.
3: Daniel Agrobon, do PSD de Goiás, é autor de projeto que permite aos cidadãos bloquear preventivamente seu CPF contra a contratação de empréstimos ou abertura de contas. A proposta garante ao consumidor o direito de ativar e desativar o bloqueio, seja por modalidade, limite de valor ou período determinado.
7: Daniel Agrobon argumenta que a medida dá mais autonomia ao cidadão para se proteger das fraudes digitais. Ele acrescenta que caso os bancos descumpram a restrição imposta pelo titular do CPF e efetuem uma operação indevida, devem devolver em dobro o valor do prejuízo causado.
20: Política.
3: Eli Borges, do Republicanos, do Tocantins, elogia a atuação da Frente Parlamentar Evangélica na Câmara. O deputado comenta que o grupo atuou em pautas relacionadas à liberdade religiosa, à educação e à defesa da família.
14: Nós retiramos em todos os momentos a doutrinação ideológica nas escolas. Nós conseguimos garantir, nos termos da lei, ampliar esta segurança para que a liberdade religiosa não fosse confrontada por alguma decisão judicial. Nós conseguimos evoluir nas questões orçamentárias do governo, que vinham com recursos, por exemplo, para uma criança mudar de sexo aos 8 anos de idade, e garantido isso pelo recurso do SUS.
7: Eli Borges cita ainda a ampliação da imunidade tributária para igrejas e a atuação da frente contra propostas relacionadas ao aborto e a mudanças nas regras sobre a autoridade dos pais na educação dos filhos. Ele acredita que essas ações fortaleceram os valores defendidos pela bancada evangélica.
3: Termina agora o jornal Câmara dos Deputados, produzido pela Rádio Câmara, com trabalhos técnicos de Wellington Teles e apresentação de Luciana Vieira e Val Monteiro. Boa noite.
7: A Voz do Brasil volta amanhã. Uma boa noite para você.
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Alô, Chapecó, muito boa noite. O Love está começando. 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Bom ter a sua companhia, muito boa noite. Eu sou o Dema e até uma estou aqui, tocando música romântica. 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Quero mandar uma boa noite pro Oliver, que está curtindo. Valeu, Oliver. O ano era 2002, quando eu toquei essa música no Love. A cantora belga Lara Fabian com Love by Grace.

Esse é Patrick Swayze e ela vem como vento. She's like the wind. Boa noite, Chapecó. Boa noite, região. Boa noite, Brasil. Pra quem tá ouvindo pelo aplicativo do Brasil todo. Esse é o Love Line aqui da West Capital. 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Na sequência, roupa nova, bem maior. Boa noite pro Pablo e a Sibila. Ouvindo no passo, valeu pela audiência. Também o Marcelo e a Janaína, no bairro Palmital. O Rock e sua amiga Iva. Ele manda um grande abraço para sua amiga do coração, a Iva. Falou que você é uma grande amiga. Valeu, Rock.

Esse é Century com Love Roy. O Century não é uma banda americana e nem inglesa. O Century, ele surgiu em Marseille, na França. É, gente, o Century é francês, mas gravou dois discos no idioma inglês. E Love Roy, no Brasil, foi sucesso em 1986 e ela foi tema da novela global Ti, tá no disco internacional. E eu tive a grata honra de tocar Love Roy quando fez sucesso, quando eu comecei no rádio em 86, há 40 anos atrás. Eu tocava no disco da novela global Ti. Linda música. Roupa Nova, Bem Maior, Patrick Swayze e She's Like the Man. 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O Love volta já.

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18: Era 1983, Rita Lee. Desculpe, Wally, eu não queria magoar você. Um alô pro Kelvin e Wesley. Curtindo aí no Rio Grande, tia. Love Line, a sua linha direta com emoção. Alô, Gramado dos Loureiros. Valeu pela audiência.

Roupa nova, dona. É Love Line, a sua linha direta com emoção. Miami Sound Machine, World's Getting the Way, Toto I'll Be Over You. Fala do cinema, gente. Em cartaz do cinema tem Vingadores, Ultimato, Encore e muito mais. Love Line volta já.

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20: Janete e Roberto no EFAP curtindo, também o Nelson Antunes e a Cidiane no Desbravador. Perfect é de Sheeran, continua o Love.

Esse é com The Gang Cherries, 11h17, boa noite para todo mundo que está ouvindo. Os motoristas de aplicativo, os profissionais da UPA, do Hospital Regional e os amigos da PM. O sargento Leozinho da Costa, o ninja, também está curtindo. A Iva manda um grande abraço para o seu amigo Rock Escurciato. Lulu Santos, apenas mais uma de amor. Isso aqui é de 92.

1975, Love Hurt, Nazaré. Love Line patrocina o Motel Momentos. Voltamos já com o melhor da música romântica aqui.

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0: meia-noite e 57.
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1: Uma e 12.
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0: 3h20.
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0: 4 e 16.
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0: que tinha um ferro no umbigo? Eu perguntei pro magrão que vinha passando, mas o que será isso, che?
1: Bah, velho, não tá ligado? É o seguinte, é um piercing.
0: Mas o que é o estudo, che? Já inventaram?

o povo da madrugada, o povo mateador da madruga que tá ouvindo o Bom Dia Sua, você que tá agora no seu trabalho curtindo a rádio nos nossos frigoríficos agroindústrias, a você que tá aí batalhando, trabalhando, pessoal que tá virando madrugada aí nos acompanhando, grande abraço, você que tá chegando agora, muito bom dia, amanhã da quarta-feira é chuvosa, conforme a previsão já havia apontado ainda anteontem, quarta-feira com chuvisco aqui no vento minuano, assim deve ficar o dia todo com Garotos de Ouro no canto aqui do Bom Dia Sul. 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

0: Aumenta o volume do rádio, que o galo já cantou. Vai aquecendo a água do mate, que a partir de agora, Matheus Montemeso está chegando com o Bom Dia Sul, aqui na Oeste Capital FM. Bom dia, Matheus!
1: Bom dia, bom dia, bom dia, povo da madrugada! Povo que tá conectado no rádio, tá nos aplicativos levando a gente junto, tá na Alexa aí, grande abração, já deixa ela conectadíssima aí, deixa ela configurada pra 93 já tocar aí fácil, fácil. Quem tá no Rádios Net, Rádios Brasil, no aplicativo do Oeste Capital, no Clique RDC, pra quem não quer baixar aplicativo aí também, pode entrar no site do Clique, que ali estamos ao vivo, através da aba Oeste Capital ao vivo, hein? Povo da madruga, bom dia!
2: Bom dia, tudo bom? Paulo Padilha, para de cá. Hoje sem motoca, sem
1: luz. Esse vira madruga, hein?
2: Ô, Matheus, esse é forte. Bom dia pra nós hoje aí, Argentina louca. Eu acho que é alma latina que canta. E se tiver algum sorteio, sabe, né? Me bolei de bico e Nazarento. Meu abração, aquele de AZ pra não esquecer de ninguém, né? E meu tchau, obrigado. Se não for essa capital, então fuja, louco.
1: Valeu, Padilha.
2: Passando a meia tardota hoje, né?
1: Já! Duas e pouco da manhã, 2:02, horas iguais aqui, ó. Que é isso, cara? Alô, vigilantes, cadê vocês, vigilantada? De olho nos balacos! Simone Pan tá por aqui, bom dia, Matheus. Trabalhando, ouvindo você aqui no aeroporto. Toca pra nós uma do Vitor e Léo. Bom pedido aí, viu? Bom pedido. Um beijo, Simone, pra você, pro seu maridão. Aí acorda, menina! Acorda, Simone, menina. Está bem acordada aí, bem acordado. Matheus, bom dia pra você. Ótima quarta-feira, meiamos a semana. Fechando o mês hoje, né, Dona Maria? É, fechando o mês. Toca pra nós Coisa de Lotérica. É isso aí, Dona Maria. Essa música aí eu vou catar aqui, tá? Tudo de bom pra ti aí e boa semana também, boa quarta-feira aí. Beijo, Dona Maria! Oi!
3: Aqui é o André Danuca, toca uma música do Eduardo Costa, Amor de Violeiro.
1: Vamos tocar Eduardo Costa aí daqui a pouquinho, viu? Queria abraçar um pessoal do Núcleo ontem que tava aí mandando algumas demandas pra gente, né? Conversamos outro com a prefeitura, inclusive, aí pro pessoal agilizar o quanto antes, né? Tinha um vazamento grande lá com quebra de asfalto, enfim. Pessoal do Núcleo, pessoal do Borman! Vamos que vamos!
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1: Bom dia pra vocês aí, bom dia pra Adelita de Fátima, bom dia pro Edilson Menoncin, fala comigo!
5: Bom dia, mas não vamos dizer que vai para descer, vou para Santa Catarina e tenho um bom dia.
1: Valeu, pode ser, bom, temos uma playlist muito caprichada aqui de músicas na participação da audiência aí, né? Tá bom demais, estamos acordando o povo da madrugada, desejando para você uma quarta-feira iluminada, maravilhosa, cuidado redobrado no trânsito aí para não dar nenhum tipo de ocorrência, né? Nada que possa fugir da normalidade agora de manhã nessa quarta-feira e convocando você das firmas aqui no Grande Oeste. Galera dos mercados, das padarias, turma que tá mateando aí, pra mandar mensagem pelo nosso WhatsApp, que é o 33613130 com DDD49. Turma que tá em outras regiões aqui, ó, tá no Rio Grande do Sul ouvindo a rádio 93 bombando, tá no Paraná, ei, a 93 vai longe demais.
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1: Bom dia,
0: vamos!
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0: que vamos! Bom dia! 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
1: Bom dia, Matheus. Certo, tio Negócio.

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O primeiro pedido, ui ui, balanço latino, tio Paulo tá em Erechim, no Rio Grande do Sul. Alô, meus conterrâneos queridos, alô, Rio Grande.

0: Grande amado, alô Erechim, todo o norte gaúcho. Matheus, amanhã, um ano do novo golaço e parabéns, vida longa, valeu. Abração pro nosso querido Eric lá, viu, tio Paulo? Quando tiver lá a chance, manda um abração pra ele também, todos os nossos amigos lá de Erechim. E a gente vai fazer um programa bem especial amanhã pra comemorar esse um ano de equipe nova de esporte, né? Com o Andrei aí, com o nosso Vitão, com o Rodolfo, com a equipe toda aí, nosso Matias Brasil. O Eric não está aqui, né? Mas está em Erechim, fez parte também dessa história maravilhosa aí também de que a gente fez a equipe nova no dia 1 de outubro de 2025, é bem certinho o ano amanhã aí, tá bom, tio Paulo? Abraço grande pro amigo aí, a Simone Pão mandou foto do aeroporto aqui de Chapecó, tem nada no aeroporto lá, né, só o pessoal trabalhando mesmo, né, e os avião lá. Ô Matheus, bom dia, nós aqui da Hortitec estamos ligadinhos indo pro Rio Grande do Sul, a WhatsApp, a zada da Hortitec. Turma potente, o aqui resto!
1: É o resto é miséria!
0: Miséria!
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0: Quarta-feira tá trazendo pra Chapecó muita, muita chuva. Agora de manhã, inclusive agora tá chovendo aqui no vento minuano, não é uma chuva muito forte não, mas é uma garoa considerável e teremos chuva de manhã, de tarde e de noite. Quarta-feira hoje fica totalmente fechado aqui e temperaturas na faixa de 18 a 20 graus, ou seja, varia muito pouco a temperatura. Neste exato momento tá 18 graus aqui no vento minuano e não vai passar dos 20. Chuva forte de manhã e chuva forte à tarde. O restante aqui dos intervalos, as janelas de tempo aqui, a gente vai ter chuva sim, consideráveis, mas não tão fortes que nem aqui, entre 6 e 9 da manhã e depois, especialmente, por volta de 3 horas da tarde. Então vamos lá, né? Quarta-feira molhada, fechada. A quinta-feira promete ser alternando momentos de sol com tempo nublado, mas bastante nebulosidade, nuvens, não deve chover tanto assim, alguma pancada, quem sabe, de manhã e ao longo do dia não temos previsão de instabilidade. Considerável, pelo menos, não. Na sexta-feira também, aí, mesma coisa que quinta-feira, tempo bem fechado, mas o detalhe é que sexta-feira dá uma esfriada. De 11 a 12 graus de manhã, à tarde, 21. O sol pode brilhar, especialmente depois do meio-dia na sexta-feira. No sabadão também, dia bonito, de 12 a 13 graus de manhã, à tarde, 25. Vai alternar períodos de sol entre nuvens e no domingo, volta a chover. Domingo de eleição, de manhã, a princípio, o tempo já começa fechado e assim já começa a chover antes aí das 10 horas da manhã. Vai ser bem considerável as chuvas aí do domingão, viu? Temperaturas de 18 a 22 graus. Chuva forte de manhã e também à tarde. É, depois, final da tarde, o tempo vai melhorando um pouquinho aí pro domingão. Pessoal que vai estar na estrada aí, pessoal que vai tirar um tempinho pra voltar, já começa a se preparar com a sua capa de chuva, né? Ou com o seu guarda-chuva aí, porque a gente vai ter um domingo de eleições, a princípio, de instabilidade pra Chapecó.

0: Ana Maria, vou mandar um beijo pra você. Eu achei sua música, acho que essa segunda que vai tocar aqui em Doce Pecado, né, na sequência, vai ser um popori aí, ó. Tá bom, Dona Maria, beijão pra você, obrigado por sempre estar conectada aqui no nosso Bom Dia Sul, Doce Pecado.
1: Apresentando o que você...

0: Um grande abraço você que tá conectado conosco aqui nas madrugadas da 93, fazendo o convite para você mandar o teu áudio, o teu alô aqui, o teu pedido musical pelo nosso WhatsApp 33613130 com DDD 49.
1: Obrigado, Brasil, pela
0: crescente. Bom dia pra galera toda. Na volta do break tem mais músicas pra audiência.
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0: Che, vamos ali ver como é que tá a água e já voltamos com o Bom Dia Sul.
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22: Grande abraço pra você que tá em todos os municípios aqui do Grande Oeste. O abraço é coletivo hoje pra turma de Saudades, galera de Águas Frias, Nova Erechim, de Serra Alta, de Modelo. Alô Maravilha, Cidade Maravilhosa. Alô Jardinópolis, Formosa do Sul, União do Oeste. Alô Coronel Freitas, Nova Itaberaba. Hora de levantar, Brasil! Milionário José Rico no pedido da audiência.
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1: Temperatura de 18 graus em Chapecó, tempo bem fechado na quarta-feira, que promete ser chuvoso de manhã, tarde e noite. Hoje, previsão de muita instabilidade.
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1: Está dando adeus, né? Hoje é o mês de setembro, que foi voando. 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
1: 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Ontem, os amistosos internacionais, México e Peru 1-1, Estados Unidos 4, Chile 2, Rússia 2, Irã 0 e a Austrália perdeu para o Brasil 4-2, a gente acompanhou ontem pela parte da manhã. Hoje, nos amistosos de data FIFA, tem Argentina em campo contra a Bolívia, sem o Messi. O jogo está marcado para as 9 horas da noite, com transmissão do Sport TV. Emiliano Martínez, Giai do Palmeiras, Cristian Romero, Lisandro Martínez e Facundo Medina. Ezequiel Palacios, Alexis McAllister, Franco Mastantuono, Nicolas Paz, Julian Álvares e Lautaro Martínez, a escalação do Scaloni para hoje contra a Bolívia, que não tem ninguém conhecido aqui, né? Não tem ninguém mesmo, só o Erwin Vaca aí, né? Erwin Vaca, um dos mais conhecidos do elenco aí da seleção da Bolívia. 9 horas, horário de Brasília, Argentina e Bolívia. Pela Série B do Brasileiro, ontem o Botafogo fez 2-0 para cima da Ponte Preta. Gols do Patrick Brey e Rafael Gava. E com isso, a situação do Avaí, que já estava ruim, piorou. Porque o Avaí agora, para sair 12-4, tem uma distância de 5 pontos para o Botafogo. Botafogo 35 pontos, aí o Avaí com 30 dentro do Z4, junto com Londrina 28, América 17, a Ponte Preta rebaixada com 13 pontos. Rodada número 31 começa amanhã às 8h30 com Atlético e Sport, e às 9 horas Novo Horizontino e Goiás. Os destaques do futebol, situação do Avaí, olha, terrível, muito possivelmente, se nada mudar, vai jogar a Série C do Brasileiro em 2027.
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3: Uou, bom dia pra galera toda, mais uma manhã fechada, quarta-feira com possibilidade hoje, inclusive, de chuva manhã, tarde e noite em toda a nossa região aí, então, a princípio um dia bastante umidade, bastante chuva aí. Quero mandar abração aqui pro Milton, sempre na escuta. Alô, Milton, vamos, garoto! O Matheus aqui, o Eziel Diego de Paula, pro lado de cá, manda um abraço aí pros piados da rodagem, na transportadora Ari Rita. Ô, gurizada! Buzinaço pra vocês aí fazerem uma boa viagem. Tamo aqui no Push da Aurora Coupe, sentido pro Paraná e Arabutã. E toca pra nós uma do Rick Renner aí, sempre acelerando ouvindo rádio. Ô, esse é um grande abraço pro amigo aí! Acelera! Povo da transportadora Ari Rita e o povo da Aurora Coupe aí também, os fortidão, povo forte. Abração pra vocês, El. Bom dia, Brasil.
4: Bom dia, Matheusinho. Vim pro Porta cá. Matheusinho, toca uma música aí com a banda Destaque Nacional. Pode ser qualquer uma deles ali. Vai ser pra todos os ouvintes, pra todos os motores aí que estão apoiando seu carão, porém no Capitão Preto. Pagurizada aí da casa do MDF. Pagurizada da Lumaz. Pro grupo QSC, Qualificados de Santa Catarina. O japonês tá no push do Chancho.
3: Aí, japa.
4: Os demais amigos
3: da sushi.
4: Não esquecer de ninguém aí. Palco do momento, Coronel Freitas. Bruma, Erval e Barão do Cotegipe. Estamos levando aí de carona aí. Ô, Zé.
3: Logo ali, então, passando a sanga.
4: Já louco. Toca aquele buzinaço. E que papai do céu abençoe cada um de nós aí.
3: Valeu, garoto. Weber, abração galera de São Valentim, a rádio vai indo longe, vai indo pra Barão, vai pra Barão também. Bom dia, Sul!
5: Bom dia, Matheus, tudo bem? É a Marilene que tá falando.
3: Oi, minha amiga. Tudo bem?
5: Eu queria pedir uma música da Vanderleia Amigos pra minhas amigas, a Evandra, Preta e a Duda.
3: Um beijo para as meninas! Dona Marilene, bom dia pra ti aí!
6: Bom dia, Matheus! Juliano Bordecá aí, meu querido! Que nos liga hoje é Concórdia, região. Levar vocês na alegria, na simpatia, né? Na nossa companhia. Um abraço a todos os ouvintes aí.
3: Beleza, família Caraca, simpatia.
6: Família Derivados aí. Toca uma caprichada aí, pode ser o quê aí?
3: Passou
6: pode ser
3: aqui
6: uma
3: no
6: da
3: grupo?
6: Banda Céu Encanto? Ei, para nós ir. Fazer, dobrando essas curvas de Seara, hein? Beleza, Matheus? Mais aquele abraço, ótimo dia todo.
3: E tem que ser forte pra dobrar as curvas ali, viu?
6: Pra carimbar a presença, né, Matheus?
3: Porque é demais, cara. É uma curva em cima da outra aí, né? Abração pro amigo aí. Passou aqui no grupo. Deixa o buzinaço pro grupo aqui, ó.
7: Aqui
3: não tem vizinho, né? Não vai atrapalhar ninguém. O máximo que vai atrapalhar aqui, né? Pessoal que tá passando com o cachorro aqui na venda rádio ali, ó. Na chuva, inclusive.
8: Bom dia, Matheus. Tudo certo? Marcos, por cá, até pra Matias e toca pra nós, dia de chuva. Merece ir pro Murcia, lá pra Espera Achado.
3: Essa é pra hoje, né?
8: Pra nós, Poitê, pro Mauro, Antônio Girard, galera caçamba, hein? Chama do Cetric, do aeroporto. Construção civil ali, sofri. Paulo Menino, e demais, hein? Então ligar na melhor, hein? Ótima quarta aí. Deus no comando sempre, se não for o S Capital.
3: Valeu, Marco Fuja Louco! Matheus, ótimo dia pra nós aí. Bom dia, bom dia. Tamo indo pra São Lourenço, escutando a melhor rádio do sul do mundo. E coloca no sorteio hoje, vai ser sexta. Alô, Jackson! Povo do Desbravador,
9: acorda! Do profeta!
3: Matheus, estamos aqui passando pra desejar um dia abençoado pra todo mundo aqui. A Rosilei Raimundi, beijo pra ti aí, Matheus, ótimo dia pra nós. Tereza Ferreira, cadê a foto do mate, Tereza? Beijo pra ti aí! Matheus, estamos aqui em Caibi, na escuta da melhor, esse povo maravilhoso de Caibi!
7: Aqui tem bala na agulha!
3: Caibi tem bala na agulha! Toda a família Perim, grande abraço! Dona Fátima tá por aqui também, bom dia pra ti, alô, Zili! Tamo junto, Braz, meu amigo!
10: Um abraço por cá. E tocar a música dele, formatura com a Jair, se for possível. Eu me escuto com minha esposa Janete, nos arroz, tomando um chá de palito, se preparando para mais um dia de Libra. Um abraço a todos, uma boa quarta-feira.
3: Valeu, Brás, boa quarta-feira para amigo aí também. Chuvosa quarta-feira, 3361-3130, fala aí!
1: Bom dia, Oeste Capital, tudo certo? Bora pra lida, viu? Toca uma daquela da banda Milênio, cor de caramelo, naquela. Pra mandar pra todos os motoristas de aplicativo aí da cidade, para meus amigos aí da linha Batistella. Tamo junto, gurizada, bora.
3: Povo pra cima. E a pova da linha Batistello. Ei, gurizada. Alô, senhores e senhoras. Valeu, Tafa. Tá chegando a terceira dimensão.

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0: E se o Walter Moraes, o nosso Bom Dia Sul.
1: Bom dia, Matheus.
0: Tudo
1: Hugo
0: bem?
1: Por aqui.
0: Ótimo, Hugo.
1: Chegando aqui no capital do Oeste Catarinense. Chuva que Deus manda.
0: Chuva e chuva.
1: Desde da capital do biquíni, desde Florianópolis, a 40 janelinhas.
0: Ô, oh, capital do biquíni.
1: Tá bom, Tubarão. Se não for o Oeste, Oeste Capital, fuja, louco!
0: Sai, teu louco, velho!
2: Bom dia, Matheus! Abençoada de quarta-feira a todos. Toca a próxima, o povo tá na escuta aí. Bora, bora! Tudo de bom!
0: Valeu, Dirceu. Um abraço pro amigo!

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1: 18 graus em Chapecó na manhã de hoje, tempo fechado e a previsão de muita chuva durante toda a quarta-feira. 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
16: Estamos de volta, Matheus, aqui é a Dayana com o João, manda alô pra nós aqui, ó, da Aurora, unidade 2. Alô, Aurora, grande abraço pra todo o povo aí. Rosmarida Rocha tá por aqui também, tudo de bom. Bom dia especial aqui pra Juliana de Cordilheira, Matheus, ouvindo você aqui todos os dias, abração pro Júlio César, sai que é sua, Júlio César. 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Top demais, hein? 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

0: abraço pro Nestor Santos. Alô, Nestor, meu amigo, grande abraço. Vai, bom dia.
1: Bom dia, Matheus. Pitch Blood Car. Vamos que vamos. Forte abraço aí, ó.
0: Já casa,
1: o Adelar Romão. O Marcão. Pogeno, Pudino. Pra toda a galera do futebol do sábado. Pro pessoal da saúde
0: os lá de Paraná.
1: Beleza, Matheus? Aquele abraço e tudo de bom. Se não for esse capital, fuja!
0: Fuja! 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
2: Já voltamos com o Bom Dia Azul.
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14: Bom dia, Sul.
0: Muito bom dia pro Silvio da Silva, Matheus, tô aqui em Palmitos ouvindo a rádio, Valmor, abração pro amigo aí, Valmor, alô Rosângela, tudo de bom, Ivanete do Pastos Fortes, o Laurino Mate, grande abraço especial aqui também, pessoa que mandou áudio, não vai dar tempo, né, Rudinei, Velho Lobo, essa aqui marcou a época, hein, levanta o volume do rádio.

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3: Chegamos na manhã da quarta-feira, dia 30 de setembro. O tempo segue instável na cidade de Chapecó para esse início de manhã. 18 graus e a temperatura. E no ar, mais uma edição do nosso Som e Café News. Matheus Montemeso, bom dia.
4: Muito bom dia para a nossa audiência. Uma ótima manhã de quarta-feira que promete ser muito chuvosa para Chapecó e para o nosso Grande Oeste. E assim está nesse momento. Tempo fechado, chuva desde a madrugada. E nós estamos abraçando você que está no seu carro agora, levando a gente junto aí para o seu trabalho. Levando junto aí para onde você estiver indo na sua escola, tá viajando pelas rodovias aqui da região, aqui no centro de Chapecó, tá levando a gente nos bairros. Obrigado aí pela carona. Manchetes para daqui a pouquinho: um acidente grave ontem em Iraceminha na BR-282, capotamento de caminhão e motorista resgatado das ferragens, inclusive com utilização de oxigênio para poder salvar a vida deste motorista. A rodovia ficou bloqueada por pelo menos 2 horas ontem, era mais ou menos 6 horas quando deu o acidente. Ainda, assaltante armado invade mercado, rende atendente e leva mais de 2 mil em dinheiro. Homem acusado de tentar matar a ex-companheira com altas doses de medicamentos vai a júri. E ainda, exportação da carne bovina para a China enfrenta sobretaxa de 55% após a cota ser esgotada, que era um assunto que a gente trazia mais ou menos há um mês aqui no programa. Agora a gente vai ter uma exportação com mais dificuldades para o mercado chinês. Vamos trazer agora os nossos parceiros até às 8 horas da manhã, no comecinho do programa.
3: 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Aproveite já. Alô, Claudinei Pacheco, aquele abraço.
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0: 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Bom, daqui a pouquinho nós vamos expandir muitas informações para audiência aqui, ó, começando Outubro Rosa a partir de amanhã com uma programação especial da Rede Feminina. A Júlia está aonde agora? Ali nas proximidades do Elevado Novo. Começam as mudanças nas ruas previstas na integração com o novo Elevado da Tilly Fontana, que ainda não tem data de inauguração, segundo a Júlia. Chapecó vai testar equipamentos para afastar andorinhas da região central e avalia poda de árvores. E muito mais, leilão da PRF com mais de 1.300 veículos. Hoje começa a visitação em Xanxerê, começa a distribuição de lonas em Seara. Muitos problemas, gente. Temporal que atingiu o Paraná ontem, chegou a derrubar aeronaves na pista do aeroporto, chegou a tombar lá os aviões. É, daqui a pouquinho vamos expandir para a audiência aqui também essas informações. O nosso ouvinte, o Santos, mandou mensagem, perguntou se o programa está começando agora mais tarde. Sim, por conta do horário político. Então o pessoal que tá aí acostumado a ligar o rádio e ouvir a gente 7h10, 7h15 e agora 7h30, a gente tá atrasando o bloco de manchetes um pouquinho, justamente por conta do horário político, que deve na sexta-feira finalizar. Mas como deve ter segundo turno, pelo menos para presidente, né? Nós vamos ter depois mais um período nas próximas semanas, até o segundo turno, mas vai ser menor do que esse tempo aqui. Tá bom, Santos? Quem perguntou também foi o Fernando aqui no nosso YouTube e também o PC, né? O pessoal que chegou agora tá perguntando, é isso mesmo. Mesmo, né? A gente tem esse delay de começar o programa, mas daqui a pouquinho a gente volta com a Júlia e com você que tá aqui no Som e Café News nessa manhã de quarta-feira.
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1: 27 para as 8.

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14: Estamos de volta. Programação aqui nessa manhã, 21 minutos para as 8 horas da manhã, nessa manhã de quarta-feira, dia 30 de setembro. Matheus Montemeso.
15: Muito bem, estamos de volta aqui convocando você para estar com a gente, além dos aplicativos do Rádio Gigante 93.3, no nosso YouTube da Rádio Oeste Capital. Coloca a gente ao vivo lá, se inscreva no canal. Estamos chegando a quase 18 mil pessoas. O pessoal já está vendo aí imagens do acidente de ontem em Iraceminha, motorista levado para o hospital gravemente ferido. E nós temos imagens de Toledo, no Paraná. O temporal é impressionante, né? O temporal ele vai pegando o Rio Grande do Sul, às vezes pega aqui região do Grande Oeste, pega Santa Catarina, dessa vez pegou em Toledo, com destaque Toledo aí, os nossos créditos para o portal, né? Acabou pegando especialmente o aeroporto ali e derrubou a estrutura do aeroporto, aquela estrutura que é de aço, tá? Caiu tudo, vou ter que reconstruir aquela parte e algumas aeronaves que foram pro solo. Mais ou menos de 10 a 12 aeronaves com a dimensão, né? A força do vento ontem, durante a noite da terça-feira, então, temporal no Paraná. A gente tem outras informações que vamos expandir daqui a pouquinho para nossa audiência. Bom, vamos lá. Estamos com 7h40. Júlia Mocelin conectada. Unidade Móvel Cross Atacadista. Alô, Eltão. Grande abraço para ti, pessoal do Cross. As manchetes da manhã de hoje.
3: Muito bom dia para ti, Matheus. Bom dia, Ori, para toda a nossa audiência. Município de Chapecó vai testar equipamentos para afastar andorinhas e avaliar poda de árvores no centro de Chapecó. Tem sempre uma época do ano que a gente vê muitos carros com uma pintura diferente em função da migração das andorinhas, né? Então, a prefeitura está avaliando essa situação. Chapecó recebe curso de cinotecnia policial com 26 agentes de diferentes estados. Falando em cinotecnia animais, tem bênção dos animais que será realizada neste sábado na Capela São Francisco de Assis, em Chapecó. E amanhã se inicia o mês do Outubro Rosa. A rede feminina aqui de Chapecó também já tem programação, inclusive com corrida. Esse mês, a galera que gosta de correr na rua, vai ser, na verdade, uma corrida caminhada. Já tem data prevista, a inscrição é gratuita e a gente conta os detalhes depois. Ainda, amanhã é o Dia da Pessoa Idosa. 1º de outubro terá show de talentos, teatro, missa, gincana e matinê. Começam as mudanças previstas em ruas na integração com o projeto do elevado do EFAP, que é onde eu estou nesse momento, Matheus, que ainda não tem data de inauguração. Nós temos a informação do prazo limite, né? Que a empresa, que é o prazo contratual para que a empresa entregue a obra. No entanto, o elevado ainda não tem data definida para inauguração, depende também de algumas obras complementares que a gente fala na sequência. E na segurança pública, ocorrência de tráfico de drogas. Um homem foi preso com pedras de crack, mais de R$1.000 em dinheiro, e a gente detalha isso tudo no decorrer do nosso Som e Café News. Matheus?
15: Muitas manchetes na manhã de hoje, especialmente sobre o trânsito ali no elevado. Pessoal, conseguir dar uma aceleradinha na obra, seria importante entregar a obra o quanto antes aí para a sociedade. Tem um áudio do nosso amigo Fabiano antes aqui das manchetes do esporte, sobre essas alterações aí na região da rua Quilombo, que é uma rua bastante movimentada aí. Bom dia.
16: Bom dia, bom dia. Queria deixar um alerta aí para os motoristas aí do EFAP, que as placas de pare que foram instaladas agora, que a rua Quilombo se torna ela preferencial, as placas de pare têm o mesmo efeito que as placas de pare de outras partes da cidade. Tava passando ali e o pessoal não tá parando no pare ali, tá cortando a preferencial da Quilombo. Pessoal, fica ligadinho que o pare ainda é pare. Ainda funciona como pare.
15: E são muitos cruzamentos. É um em cima do outro naquela rua Quilombo ali. Pra dar um acidente, alguém que fura preferencial, é dois toques, gente. Então, importante informação do Fapiano aí. Pessoal, segue passando sabendo que tem a placa de pare. Vamos lá para o Sicoob Maxi Crédito. As manchetes do Matias Brasil na manhã de hoje. Os destaques do futebol. Muito bom dia, Matias.
17: Fala, Matheus, bom dia. Um abraço para você e para os amigos ligados no Sonho Café News. Já já, Chapecoense terá uma semana de trabalho cheia em a programação do Verdão. A Prefeitura de Chapecó recebeu uma doação de um quadro e repassou para o Museu da Chapecoense, e eu vou explicar isso logo mais. E o Rosivan estreou no amistoso contra a equipe do Atlético Nacional e agora espera uma oportunidade na Série A. Logo mais, detalhes.
15: 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Andrei Sartori e as suas manchetes para hoje.
18: Vamos falar um pouco mais sobre a Argentina, que entra em campo hoje em amistoso contra a Bolívia. O Rafinha, que foi cortada da seleção brasileira após lesão na última partida. E já deu problema, Matheus Montemeus. Cristiano Ronaldo e Jorge Jesus tiveram reunião ontem após o craque ficar no banco nos últimos jogos de Portugal.
15: E a manchete do Avaí para hoje, Andrei?
18: Ah, o Avaí.
15: Achei que você ia esquecer dessa.
18: É, o Avaí, coitado do nosso Avaí. 5 pontos de diferença pro primeiro time fora da zona do rebaixamento.
15: A Série B, ela é cruel, gente. A Série B, ela é difícil, né? Quando você tá ali cavocando, né? Tentando sair, né? Tentando subir ali na parte de baixo. A Chapecoense viveu isso muitas vezes, né? É difícil de você conseguir sair. Na situação que tava aí, 5 pontos faltando 8 rodadas. Olha, vai ter que vencer todos os jogos em casa, mais algum ponto fora aí pra poder se salvar. Anitta Lima, Sônia Bertolo, Clari Borsato, Ademir Perin estão aqui conectados. Pessoal do Facebook também, grande abraço pra vocês. E nós vamos trazer agora a previsão do tempo com o homem do tempo, o homem do Pala Branco, direto de São Joaquim, Ronaldo Coutinho, bom dia!
19: Bom dia, o tempo segue no geral com condições aí de chuva, trovada, período de melhora, pode ter alguma coisa forte, pontual, seja agora de manhã ou à tarde, não dá para descartar o risco de alguma coisa com granizo e vento, e a temperatura amena, não passa muito dos 20 graus. Mantém também chuva na madrugada, amanhã de quinta-feira, e melhorando a partir da tarde, caindo a temperatura. Entre hoje e amanhã, pode ter volumes altos de chuva na região e algum transtorno, seja por granizo e vento ou chuva mesmo. a temperatura vai caindo. Na quinta tarde vai melhorando. Sexta, tempo bom, faz frio, pode ficar entre 7 e 10 graus e passa um pouco dos 20. No sábado, tempo bom, a chance de chuva é pequena, finalzinho do dia à noite se tiver. Provável que passe sem. Friozinho de manhã, esquenta de tarde. Volta a ter chuva, trovada e períodos de melhora no domingo, dia das eleições. Algum risco de alguma coisa forte, pontual também. Mantém chuva e períodos de melhora na segunda-feira. Da Climaterra, Ronaldo Coutinho.
18: 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Alô, equipe, aquele abraço.
15: Muito bem, vamos aqui dar voz para nossa audiência no nosso WhatsApp, 3361-3130. Daqui a pouquinho o Copini vai trazer. Passageiro que estava em carro de saúde de Seara, envolvido em colisão com duas mortes, recebe alta. Lembrando que o familiar dele faleceu nesse acidente, aí a gente estava acompanhando, né? Depois, infelizmente, a segunda envolvida, também uma mulher, acabou falecendo. O nosso amigo Ronis mandou para nós aqui, ó, que pertinho da Maidana Esportes, o pessoal não passou para recolher o lixo. Eu quero lembrar a audiência que tem um número aí de WhatsApp que é justamente para fazer essas reclamações diretamente para o pessoal que faz a fiscalização da empresa, que é a gerência da coleta aqui de Chapecó, que é o 99167-9711. Então, se o lixo não está passando direitinho a coleta aí na sua residência, na sua casa, enfim, 99167-9711, chama no WhatsApp e faz a reclamação ali para o pessoal que faz a fiscalização. Pessoal, tô aqui no posto Alfa da Fernando Machado e por aqui o pessoal tem bom gosto, estão ouvindo a rádio a todo vapor.
18: Recebam aquele abraço, nosso amigo Roberto aí, toda a galera aí dos frentistas e Ana Paula também, abraço pra vocês e obrigado pelo carinho, audiência, parceria de sempre.
15: Abração pra equipe toda aí. O Pavan tá trazendo, não, tá levando um bolo, achei que era pra nós aqui, Pavan, aquele bolo sensacional que, eu não sei quem que faz, né, Pavan, tem um toque de mágica aí, ó, tá em algum município aí, tá? Tá na região aí, ó, mas cuida bem do bolo. Se não vai virar ali, viu? Ele colocou nos pés, né, Ori, do passageiro ali, não tem ninguém.
18: É, pra não ter perigo de virar, cair, né, aquela freada, vai pra frente e pra trás, ali não tem, né?
15: Se não desmancha, né, Pavan? Aquele abração pra mim, aí tamo junto, vá. O Santos tá por aqui deixando bom dia pra nós. Pessoal, eu fiz questão de mandar esse vídeo pra vocês ontem à noite. Uma moto parou no semáforo do meu ladinho aqui na Getúlio Vargas, perto do terminal urbano, e veio até a sinaleira da Tapajós com o farol desligado. Só ligou porque uma quadra antes eu liguei pra ele ligar. Aí eu dobrei uma quadra antes e quando eu atravessei a Tapajós, eu vi ele subindo com luz acesa. E, cara, isso aí acontece frequentemente, cara. Como é que pode, cara? Um dia chuvoso, um dia fechado, o pessoal não consegue se tocar disso. Abração pra vocês todos, o nosso motora profissional, o Emerson Leandro Barpe, que gravou o vídeo e mandou pra nós aqui também. Emerson, são dezenas, né? Inclusive o pessoal que tá passando agora pelo centro aí vai ver com certeza carros aí com luzes apagadas, né? Juliano Biazus! Matheus, como é que tá o acesso da Araras aí para os bairros? Tá liberado? Já que a Júlia tá próxima ali do local, hein, Júlia? Desloca pra Araras pra gente trazer informação em tempo real. A princípio não é pra ter obra hoje, assim, obra de parar o trânsito. Tá bom, Juliano? Aquele abraço para amigo aí, viu? Tamo junto. Antes das próximas, os nossos parceiros até às 8 da manhã.
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18: 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Nosso amigo Rafael, toda a equipe, aquele abraço e compromisso com a sua conquista.
15: O Thales, nosso ouvinte, mandou imagens aqui da Tílio Fontana. Vi que outras pessoas estavam encaminhando. Situação bastante complicada, trânsito bem pesado, mas tá andando devagarinho para quem vem pro centro de Chapecó. Thales, grande abraço para amigo aí. Bom, duas informações aqui antes da Júlia. Primeiro, que a Polícia Rodoviária Federal promove nos próximos dias 5, 6 e 7 de outubro o segundo leilão de veículos retidos ou abandonados de 2026. Ao todo, 1.333 lotes colocados para arrematação. Eles estão localizados em pátios de várias cidades aqui do Grande Oeste, do Planalto Norte. Aqui na região nós temos os pátios de Xanxerê, de Maravilha, São Miguel do Oeste e Guaraciaba. Os mais de 1.300 veículos estão classificados como circulação, que podem voltar a rodar, sucata aproveitável com motor aproveitável, sucata aproveitável com motor inservível ou sucata inservível, que aí é só os ferros, só as peças mesmo aí, né? O edital está disponível no portal da Polícia Rodoviária Federal ou no portal do leiloeiro, que é Kromberg Leilões, Kromberg Leilões, ou no site da PRF mesmo. Os interessados podem visitar os pátios em dias úteis e horário comercial para avaliar visualmente os lotes a partir da quarta-feira, dia 30 de setembro, hoje. Dentre os veículos que podem voltar a circular com o menor valor do lance, tem uma moto Honda CG 125 por R$ 300,00, ano 2006 aí. A licitação vai ser exclusivamente de forma eletrônica e as sessões começam às 9 horas da manhã através do site do leiloeiro, tá? Os interessados devem efetuar o cadastro no portal do leilão, onde terão acesso aos dados e fotos dos veículos e onde poderão já registrar os lances nos dias anteriores à sessão. O valor arrecadado pelo leilão vai ser utilizado, então, para pagamento das despesas do certame, depois vai custear as despesas de remoção e estadia dos veículos e depois vai pagar os tributos vencidos, débitos, trabalhistas e de multas de forma respectiva. Então, vou repetir aqui, ó, é krombergleilões.com.br ou no site da PRF, tem as abas ali, vai em Santa Catarina, você vai encontrar o leilão aqui com mais de 1.300 veículos que estão ali a serem leiloados. Dias 5, 6 e 7 de outubro, ou seja, já na próxima semana teremos o leilão da PRF. Uma informação aqui do nosso Grande Oeste: o supermercado Garbim, localizado no bairro São Cristóvão, em Concórdia, foi alvo de um assalto grave por volta das 22 horas da última segunda-feira. A ação foi registrada pelas câmeras de segurança do estabelecimento e a suspeita é de que seja o mesmo autor do assalto registrado na última sexta-feira no posto Russi da BR-153. Ou seja, deve ser o mesmo cara pelas imagens aí. O cara já tá aí, né? Roubando todo mundo. Nessas imagens, o suspeito aparece possivelmente armado, entrando no supermercado e rendendo o atendente. Ele teria exigido todo o dinheiro que estava no caixa, feito ameaças, afirmando que poderia efetuar disparos caso não fosse atingido. O cara estava armado ali. O proprietário do estabelecimento também estava no local, tentou reagir à ação. Em determinado momento, chegou a tentar atingir o assaltante com uma cadeira, mas o criminoso conseguiu fugir e levou R$2.000 em dinheiro. A PM foi acionada, realizou buscas nas proximidades, mas o autor não foi localizado até o momento. Nas imagens é possível identificar possivelmente o autor, até por isso que a polícia trouxe uma versão que ele pode ter também assaltado o posto Russi na BR-153. Ou seja, o cara profissional do assalto aí chegou no caixa e ainda teve a reação do dono do local. Meu Deus, que perigo, né, cara? O cara tirar a arma ali e atirar contra alguém no meio daquele calor do momento, né? Tomara que o pessoal consiga identificar essa pessoa para poder levar para trás as grades aí, que fique preso, né? Vamos lá, Júlia! Agora é a sua vez, agora 4 para as 8!
3: A concentração de andorinhas na região central de Chapecó foi tema de uma reunião nesta terça-feira na Câmara de Vereadores. O encontro reuniu representantes da Prefeitura, PM, Ambiental, Uno Chapecó, vereadores, comerciantes e moradores para discutir os transtornos causados pelas aves, principalmente na Rua Clevelândia, entre a Getúlio Vargas e a Fernando Machado. As andorinhas utilizam o local como ponto de parada e dormitório durante o período de migração. Moradores e comerciantes relatam fezes nas calçadas, fachadas e próximo aos estabelecimentos, além de odores e necessidade frequente de limpeza. Segundo a fiscalização ambiental, as aves são protegidas pela lei e qualquer intervenção precisa respeitar as regras de manejo da fauna. O município já adquiriu equipamentos que serão testados para repelir as aves e a previsão é de instalação nos próximos dias. Também serão avaliadas medidas como poda, instalação de telas e possível supressão de parte da vegetação, sempre dentro da lei. Enquanto isso, a prefeitura vai manter a lavação da rua e também prevê melhorias na iluminação pública. A previsão é de que em até 30 dias as medidas possíveis sejam executadas ou que o planejamento das ações seja apresentado. A Universidade Uno Chapecó também está realizando estudos para avaliar os impactos das medidas sobre as aves. A proposta é reduzir os transtornos para moradores e comerciantes sem desconsiderar a proteção das andorinhas e o ciclo de migração desses animais. Matheus?
15: É, assim, ó, a gente fala aqui dos andorinhas, que é muito bonito de olhar, mas o pessoal que fica ali, é na esquina ali do Banco do Brasil, geralmente que acontece isso, né? Tu tem um comércio ativo e pessoas que passam no local também. Então, é assim, tu tem que ver os dois lados da moeda. A gente viu as preocupações do meio ambiente, o pessoal do Uno Chapecó também falando com muita razão sobre a questão ambiental, né? E por outro lado também a gente tem um centro, cara, com um comércio ativo ali, com várias pessoas que dependem, né, daquele ponto, para poder fazer as coisas andarem. Eu acho bem pertinente também. Tudo que for dentro da legalidade, junto com o pessoal da questão ambiental, do meio ambiente aí, da ONU, os pesquisadores, poderem tomar algum tipo de atitude, né? Eu sei que o pessoal lava praticamente todos os dias aí, mas se puderem ter uma ação, talvez, né? Não digo definitiva, né? Mas uma outra ação além da lavação ali seria importante, porque a gente sabe que são várias pessoas que dependem também daquele ponto, né?
20: E elas têm uma atração legal pelo centro da cidade, né? Elas gostam daquele lugar ali, mas lá na praça, lá nas proximidades da praça, lá, se não me engano, em alguns momentos também tinha, e tinha bastante, né?
15: É verdade. Mais pra cima lá da Getúlio,
20: exatamente,
15: né?
20: Exatamente. E outra, não tendo as árvores também, a gente já viu várias vezes os fios de energia elétrica ali, né? Tomados, né? Crivados aí de andorinhas, né? Não torci pra que dê tudo certo, né? Já teve gente que pensou em veneno, né? Inclusive.
15: Nada, aí não, né? Mas assim, tu tem, eu não sei se o nome ainda é espículas, né? Que é um equipamento que você coloca que não machuca elas, que elas não ficam ali. Eu não sei se é isso que tá sendo pensado, enfim. Eu sei que isso foi o primeiro passo, né? Para depois tomar uma atitude aí. Bom, estamos com 1 para as 8 da manhã. Bom dia, você que tá chegando agora. Nosso WhatsApp é o 3361-3130. Ayrton Moreira tá por aqui, ó. Abração pro amigo, professor Carlos Pérez está por aqui também, Zilce Rosa, o Carlos Banis, que abração para vocês todos. O Ori vai preparando aqui os nossos grandes parceiros da manhã.
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20: bom
15: ainda, hein?
20: Dias assim.
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20: Aquele abraço aos nossos amigos aí da Peixoto Pneus, obrigado pela parceria, audiência de sempre. 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
15: Muito bem, vamos daqui a pouquinho falar de futebol aqui, deixar as mensagens também da audiência pro ar, né? Matheus Ori, situação complicada aqui nos autos do Presidente Médici, com a questão de furto e roubo de fios. Todo dia acontece alguma
20: continua
15: coisa.
20: Continua essa história.
15: Na rua Arthur João Lara é constante acontecer, mas o morador essa noite sofreu prejuízo. Se roubam é porque alguém segue comprando. Cada semana acontece. Vizinhos querendo colocar câmeras na rua para monitorar a situação. Não sei se vai ajudar, mas alguma coisa temos que fazer, mandou aqui a Annelise, que é nosso ouvinte. Até não tem uma reforma profunda aí nas leis, né? Questão penal, não vai acontecer nada. Outra, uma questão também que se envolve usuários de drogas. Isso é nítido, nítido que os caras furtam, dão um baita prejuízo, vendem por um valor pequenininho e alguém tá pegando esses furtos de fios e cabos, lembra? Pegaram um caminhão indo pra Joinville, pegaram indo pro litoral outro caminhão depois, pegaram aqui na região a leste da cidade, uma pessoa com quase, acho que uma tonelada de fios aquela vez, e aí a gente vê a pessoa no outro dia de novo lá e não acontece nada com o receptor, que é o grande problema ainda, né? Porque o receptor é o cara, tá circulando isso porque alguém tá comprando, se não tem ninguém comprando. Se bem que o viciado, ele vai achar outra coisa pra roubar daí, né? Ele vai tentar achar outra coisa. É, mas daí é um outro assunto daí.
20: Mas essa outra coisa, quem sabe, deu uma pena mais pesada, porque a questão de fios, além de encontrar em qualquer lugar, pode ser fiação pública. Já roubaram fiação lá do elevado, já roubaram fiação de aeroporto, já roubaram fiação de posto de saúde. Então o fio, no caso, ele é mais acessível e a gente sabe que, né, não acontece quase nada, né, para não dizer nada, para depois não mandarem uma nota aqui, né? Mas aí a pessoa pega com um furto de fios e logo é liberada, né?
15: É. Vamos lá, Orientes do Esporte, quem mais está com a gente aqui? Para Laura De Biasi, Júlia da Rosa, Ivone Branco e Lúcia Hubler.
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15: É isso aí. Só deixar aqui os abraços para a audiência, que o pessoal está encaminhando. Tem um buraco que o nosso ouvinte mandou aqui que está terrível, né? A gente vai ter que passar a prefeitura para fechar o quanto antes aqui, ó. A gente até colocou na live aí, mas vamos passar a prefeitura de Chapecó. O Claudimiro que mandou para nós, na rua Ermelindo Carlos Breda. Ontem um outro ouvinte mandou para nós, ele também tinha encaminhado. O pessoal colocou um galho de árvore no meio da pista ali. A situação tá terrível, tá bem ruim de passar mesmo, não tem a mínima condição. O pessoal conseguiu dar, de repente, uma pasada ali, né, de brita, não sei porque.
20: No caso,
15: tá chovendo
20: hoje, né?
15: É, hoje ainda, porque o motociclista aí não tem nem chance. É. O nosso ouvinte mandou imagens de cães de rua no Bela Vista. Todos eles ali na frente do estabelecimento, 5, 6, que estão todos encolhidos ali, né? São os cães comunitários, infelizmente. Abração aqui pro Fabiano pedindo leis mais severas para quem abandona os animais aí.
20: É, vamos lá. Concordo, compartilho da mesma, né? Da mesma, mesmo desejo, né, de uma lei para quem abandona, né? Se bem que tendo foto, tendo vídeo, hoje também não acontece nada, né?
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18: Bom dia, Ori, bom dia, Matheus. Toda a nossa audiência no Som e Café News. Esse é o nosso primeiro tempo do golaço nesta quarta-feira, para falar muito de Chapecoense, muito de futebol, sempre para Eletrônica 21. De cara, vamos com o Matias do Brasil, nosso repórter setorista do Verdão. Verdão que já está em Chapecó e já inicia hoje a preparação para enfrentar o Vitória no retorno do Campeonato Brasileiro na próxima quarta-feira. É isso, Matias Brasil, bom dia!
22: Alô, Andrei, alô, amigos ligados no Sonho Café News, trazendo as primeiras informações que envolvem a vida da Chapecoense para a gente falar sobre a Semana do Verdão. O Verdão terá uma semana cheia para a partida contra a equipe do Vitória. Ontem, terça-feira, Chapecoense teve uma recuperação, folga, né, merecida, porque Chapecoense desembarcou em Chapecó pela parte da manhã, os atletas tiveram essa folga merecida. Bem, a programação de quarta-feira aí já marca treinamento na Arena Condá. Não sabemos ainda se será com os portões fechados ou não, mas é às 14h a apresentação, 15h30 o treinamento. Quinta-feira, dia 1º de outubro, 9h, se apresenta na Arena Condá e 10h30 tem o treinamento na Arena. Sexta-feira, às 14h, também se apresenta na Arena Condá e 15h30 o treinamento. Sábado, 9h, apresentação e 10h30 treinamento na Arena Condá. E domingo, dia da eleição, mesmo assim a Chapecoense vai estar trabalhando, 9h se apresenta na Arena Condá e 10h30 tem treinamento. Independente da situação aí, sendo um dia atípico, né, um dia de eleição no Brasil, a Chapecoense vai trabalhar normalmente no domingo, então dia 4. É a programação da semana, não temos ainda a logística de viagem para a Bahia e também não temos ainda a programação aí completa até o dia do jogo contra a equipe do Bahia. Bem, no decorrer dessa semana vamos ter ainda uma entrevista coletiva, no qual será confirmado pela assessoria de imprensa. Daqui a pouco a gente volta com mais informações do Verdão.
18: Valeu, valeu, Matias Brasil, nosso repórter setorista do Verdão, atualizando informações da Chapecoense, essa preparação para encarar o Vitória e esse retorno do Campeonato Brasileiro. 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
2: 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Rapaz. 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
18: 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Vamos falar um pouquinho de Série B de Campeonato Brasileiro, porque ontem tivemos o encerramento da 30ª rodada da competição, Ori Rodrigues. Faltam 9 jogos pro fim da Série B. E tivemos a vitória do Botafogo de Ribeirão Preto, Rafael Gava e Patrick Bray. Ambos os gols na primeira etapa, 2-0 do Botafogo frente à Ponte Preta. A Ponte Preta que pode ser rebaixada matematicamente na próxima rodada.
2: Não tem nem que esperar a próxima rodada, né? Isso é fato. Aí e o pessoal entrou com um time profissional, teve que apelar para a base para poder completar um time para jogar contra o Botafogo.
18: Não,
2: tá cada vez pior a situação da Ponte Preta, rapaz.
18: Agora eles têm um time profissional ali, porque o Boa Vista, que é uma SAF lá do Rio de Janeiro, o time Boa Vista emprestou uns jogadores, estão trocando os favores, mas mesmo assim é um nível muito abaixo daquele time montado no começo do ano pela equipe da Ponte Preta, né? O Gilson Kleine que tá no comando técnico agora.
2: E o Londrina
18: agora
2: não fez nada nessa rodada.
18: O Londrina ele perdeu, né, pro Vila Nova, né, que é o líder da competição.
2: Sorte do Avaí, senão teria sido passado também pelo Londrina. Não dá onde menos espera e também que não sai nada, né?
18: Exatamente, mas lembrando, né, o Avaí é o 17º colocado, tá o primeiro time dentro da zona do rebaixamento. 30 pontos, diferença de 5 pontos para o primeiro time fora do Z4, que é o Botafogo de Ribeirão Preto. E a situação ela pode ficar ainda mais séria para a equipe do Avaí, porque no final de semana o Avaí ele enfrenta o Ceará às 11 horas da manhã com o Marquinhos Santos, que vai comandar interinamente a equipe do Avaí. Em caso de derrota, pode abrir até 9 pontos de diferença para o Ceará também, que ali na briga do Z4, que estão fora, tem o Botafogo de Ribeirão Preto com 35 e o Ceará com 36. Aí, de repente, se houver essa vitória do Ceará, aí só fica o Botafogo nessa briga contra o rebaixamento. Então, a situação do Avaí é muito crítica e vai ser um jogo muito importante. Esse duelo no sábado, 11 horas da manhã, na Ressacada. Vale frisar que na parte de cima, o Criciúma é o 5º colocado com 50 pontos. Criciúma que enfrenta na sexta no VGD, o Londrina, 8h30 da noite também, a Série B do Campeonato Brasileiro, já chegando nessa reta final da competição. A gente vai atualizando informações também da Série B. Vamos com o nosso goleiro da galera, nosso comentarista Rodolfo, que traz a sua opinião também no nosso golaço. Bom dia, Rodolfo!
4: Bom dia, meu amigo Andrei, Ori, Matheus.
18: Bom dia!
4: Bom dia aos amigos ligados, Mateus, no Sonho em Café News.
18: Bom dia também.
4: A Chapecoense que volta aos trabalhos hoje à tarde, se reapresenta, e o foco total agora é o jogo do Vitória. Lembrando que o último jogo do Campeonato Brasileiro será dia 2 de dezembro contra o Flamengo no Maracanã. Então, um pouco mais de 2 meses para encerrar a competição. E a Chapecoense, além das 10 rodadas que tem a cumprir, ela tem um jogo ainda contra o Vasco da Gama. Então, são 11 partidas a cumprir na tabela. E o que esperamos é que a Chapecoense possa realmente honrar a camisa. Os jogadores façam com que o torcedor permaneça com esse orgulho até o final do ano para ter um planejamento para 2027. Chapecoense que não teve um primeiro semestre que agradou, os maus resultados fizeram com que o torcedor tivesse essa descredibilidade, mas com a chegada do Rafael Lacerda, né, com o comando ali do próprio Rafael Lima, Nenê junto com ele, trouxeram e resgataram esse orgulho. O time teve algumas contratações pontuais, alguns desligamentos fizeram com que a Chape também pudesse ter boas apresentações. A tabela mexeu alguma coisa? Não, esquece a tabela, mas o que vale foi que o torcedor ele sentiu orgulho novamente, ele foi ao estádio realmente podendo ver boas apresentações, e é isso que a gente espera, que nessas 11 rodadas esses atletas possam honrar e que o clube possa já se planejar para 2027. Tem a oportunidade de alguns atletas da base também poder entrar, poder atuar, assim como foi no amistoso contra o Atlético Nacional, e que a Chapecoense possa terminar com dignidade esse ano de 2026. Tá falado.
18: O goleiro da galera, nosso comentarista Rodolfo, trazendo também a sua opinião sobre esse retorno do Campeonato Brasileiro e as rodadas finais para Chapecoense. A gente fecha o nosso primeiro tempo do Golaço aqui no Sonho em Café News. Na volta, vamos falar um pouco mais também sobre os amistosos internacionais, sul-americanos que entraram em campo também ontem e vão entrar logo mais. E claro, Nations League é destaque, além da Chapecoense.
20: Muito bem, agora 8 horas e 15 minutos, mais um golaço anotado na programação, primeiro dessa manhã, e o recado aqui dos nossos patrocinadores. 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E falando em ofertas, Matheus Montemeso.
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20: Tá bom, queridos, abraço.
15: Lucas Venâncio, Sérgio da Silva estão com a gente aqui no nosso Facebook. Vamos acionar a Júlia Mocelinha, nossa informação não para. Tá em todos os cantos da cidade, começando com Araras aí, Júlia.
5: Pois é, Matheus, diretamente então aqui da Avenida Araras, né, para quem entra da Leopoldo Sander para Priamo do Amaral, o trânsito está um pouco mais lento em função de que acontecem obras na altura da ponte. Então a Priamo do Amaral está com um pouco de lentidão, ambos os sentidos, na verdade, tanto quem faz o deslocamento bairro centro, quanto quem vem da Leopoldo Sander para o bairro EFAP, tá? Mas as obras seguem aqui então nesta manhã, hoje a colocação de pavers por aqui, Matheus.
15: Importante informação aqui da Júlia Mocelin, colocação de pavers, chove, né? Então é difícil fazer qualquer processo de asfaltamento. E Júlia, já vamos trazer mais uma aí com você. Recado aqui, a Isilce aqui mandou bom dia pra nós, o ouvinte mandou um áudio aqui, ó. Eu lembro muito bem o presidente da Chapecoense dizendo que ia jogar o gauchão, que não aguentava mais jogar com a Catarinense, que era roubo. E ano que vem vai ter o gauchão, vai ter Grêmio, Inter e Juventude com a Chapecoense na Série B do Brasileiro.
18: Único que não tá garantido na Série B do ano que vem é o Juventude, eu acho.
15: Cara, aqui que mandou aquele bom humor aqui, o nosso querido Joel da Central das Capas aí, ó. Tu já imaginou só o Juventude na Série A do Brasileiro? E o Grêmio Inter caindo, porque a possibilidade ela é grande, né, dos dois aí. Pelo menos um acho que vai cair, né, com certeza aí. Pessoal, olha, bom dia pra vocês. Segunda-feira passou um cara com bicicleta com rolos de fios. Eu nem vou ligar mais. Quando eu ligo, nunca vem, cara. Isso é complicado, gente. Não quero ser identificado, mandou aqui o nosso ouvinte falando sobre o furto de fios, né? O pessoal, sobre a Rui Barbosa aqui, que tá em reforma, vai estar totalmente fechada hoje? Ou de forma parcial? Diga, Ori Rodrigues. Abração aqui para o nosso ouvinte do final 29. Vou copiar, vou colar e vou confirmar a informação aqui,
20: isso, tá? Isso. É, agora, Matheus Montemeso, esse pessoal tá flagrando o pessoal levando fios. É suspeito. É um volume muito grande. E ninguém vai abordar, mas aí o que é que adianta você fazer a denúncia, você entrar em contato? A gente precisa abordar esse pessoal aí para que, não, de uma forma ou de outra, né, faça com que o pessoal seja intimidado a não continuar a fazer furtos. Mas daí, o que é que adianta você ligar e o pessoal não fazer a abordagem?
15: É, tem um... tem uma teoria que fala, você tem que coibir os pequenos furtos para que eles não se tornem médios e grandes e você tenha uma sensação que ninguém está sendo punido, né?
20: Você acha que o Tendel tá aqui, chegou até aqui de que forma? Ah, não oferece risco, não oferece risco. Enquanto isso, o pessoal, a audácia vai aumentando conforme a justiça se apequena diante da situação, não adianta.
15: É impressionante, impressionante mesmo aí. Vamos trazer informação, assim, ó, o que que acontece? São muitos fios, a gente divulga uma partezinha aqui, e esse não é um problema só de Chapecó. Estamos falando de um problema nacional, e que estamos inserindo...
20: Eu posso, sim, não é exagero, Matheus, você pode ir global.
15: Global, Estados Unidos aí.
20: Exatamente.
15: É, e Estados Unidos
20: na com muita, China também
15: muito
20: tem.
15: Viciado na rua, né?
20: Na China também tem, cara, em todos os lugares tem furto de fio.
15: Então tem que chegar junto, cara. E tu não pode, ah, porque daí o cara vai ser solto, não, tem que pegar. Outra, receptador, o crime de receptação, ele gera um prejuízo agregado muito grande pra pessoa não ficar presa. Isso não muda, nunca. 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
6: Pois é, Matheus, a gente informou no início da semana as alterações que estão acontecendo no bairro EFAP em função da implantação do elevado. Uma delas é a alteração para o sentido único e semáforo na rua Quilombo. Ontem ainda pela manhã eu passei por lá, os semáforos já estão colocados, né, nas esquinas. No entanto, o funcionamento deles será ativado a partir da inauguração do elevado do EFAP, que inclusive foi a informação que nós ficamos de atualizar para a nossa audiência. Então, esse prazo, né, da inauguração do elevado, uma obra importante para a região do EFAP. E nós temos a informação, então, de que ainda não há data para a inauguração em função dessas outras alterações que precisam ser feitas no trânsito para que seja adequado com o projeto, né, e que quando seja inaugurado tudo esteja ok. E também em função de algumas intercorrências climáticas, né, do próprio tempo, que às vezes impedem o trabalho das equipes. Não é o caso de hoje, eu até vi o pessoal movimentando lá, não sei exatamente o que está sendo trabalhado hoje no elevado. No entanto, o pessoal está trabalhando. E aí nós temos, então, lembrando a alteração na rua Quilombo. A primeira etapa começou no dia 28, no início desta semana, segue até o dia 2 do 10, entre as ruas Conquista e Cunha Porã, no sentido leste-oeste, da Conquista em direção a Cunha Porã. A segunda etapa, de 5 do 10 a 9 do 10, no trecho entre a Cunha Porã e a Jacutinga, também no sentido leste-oeste, né? Essas são as alterações, então, na rua Quilombo, que contemplam aí toda a organização. Segundo as informações da prefeitura, o prazo contratual seria de entrega, né, com a empresa, enfim, é previsto para o início de novembro, mas, como eu falei, ainda não tem a data de inauguração em função de todos esses outros ajustes que precisam ser feitos também. É aproveitar, Matheus, que eu ainda estou aqui na região, na entrada da Príamo do Amaral com a Leopoldo Sander, para mandar um abraço para o nosso querido amigo Micael da Cruz, que parou aqui e, inclusive, me ofereceu uma cuia de mate nessa manhã. Chuvosa aqui na região do bairro EFAP. Matheus?
15: Achei que o Micael estivesse trabalhando uma hora dessa já, 8h20.
20: Quem foi que disse que o cara não serve pra nada, tá, cara? Louco. Serve pra fazer um mate, mas aí, ó, caiu por terra, né?
15: É, lembrando que as obras do elevado começaram em novembro de 2024, né? Então passou 2025, estamos em 2026, espero que termine o quanto antes. Tava lendo uma reportagem aqui que o prazo de entrega inicialmente era pra setembro de 2026, hoje estamos finalizando o mês de setembro, vai ser novembro agora o prazo, né? Sempre nas obras você tem ali algumas algumas adaptações, né, de contrato, enfim, de finalização. Tomara que consiga entregar o quanto antes, né, porque é de suma importância para que o trânsito comece a fluir novamente, né. Infelizmente, a gente vê todo dia muitas filas aí, inclusive no final da tarde ali, para quem vai entrar para o grande EFAP. A gente está vendo as obras, a obra nesse momento, com as imagens da Júlia Mocelin ali, o novo elevado da Tílio Fontana. Vamos trazer agora o recado do Cross Atacadista, que está assinando as informações da Júlia Mocelin, Ori Rodrigues.
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15: 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Hora do break, a gente volta já.
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20: 19 graus, 8:26, bom dia.

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8: Olá, de volta na programação do Som e Café News, 23 para as 9. 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Matheus.
9: Muito bem, ontem a gente teve um acidente gravíssimo, por volta de 5 horas da tarde, entre 5 e 5 e meia, região de Iraceminha. Foram várias viaturas pro local para fazer o atendimento de um caminhão que acabou tombando e o motorista gravemente ferido. Tanto que nós citamos que o trânsito ficou parado nos dois sentidos para atendimento médico, né? Então vou trazer aqui o relatório de atendimento. Foi nas proximidades da ponte sobre o Rio das Antas, no município de Iraceminha, na BR-282. A ocorrência registrada por volta de 5h20 envolveu um caminhão de carga que saiu da pista e capotou numa ribanceira de aproximadamente 2,5 metros. O veículo estava carregado com plástico. No interior desse caminhão estava um motorista de 43 anos que ficou preso nas ferragens. Ele estava consciente, orientado, com sinais vitais estáveis, só que apresentava fratura fechada nos membros inferiores, um corte no crânio e suspeita de hemorragia interna. As equipes realizaram o primeiro atendimento no local ali antes de levar ele para o hospital. Foi necessário retirar os bancos, o volante e a parte do painel do caminhão para retirar ele das ferragens. E também foi realizada a escavação do solo para permitir o uso de ferramentas de expansão e o corte durante a retirada dele. Enquanto os bombeiros trabalhavam na retirada da vítima, então, a equipe do SAMU começou a fazer o trabalho de atendimento dentro do caminhão. O pessoal começou ali a fazer um trabalho, inclusive, de ofertar oxigênio. tá? Pela informação que nós temos. Oferta contínua de oxigênio, monitoramento também e administração dos primeiros medicamentos. E após 3 horas de trabalho, o motorista foi liberado das ferragens e retirado do veículo. Pensa, gente, das 5h20 até umas 8h30 foi o trabalho para retirar ele das ferragens. Ele foi encaminhado para o Hospital Regional de São Miguel do Oeste. E a equipe do SAMU que levou ele com a unidade de suporte avançado. E tivemos 8 viaturas para fazer o atendimento a esse motorista ontem à noite. A PRF também foi para o local, inclusive com o controle total do trânsito, que em alguns momentos ficou totalmente bloqueado nos dois sentidos. Região de Iraceminha, nas proximidades da ponte, sobre o Rio das Antas, um acidente gravíssimo ontem, esse capotamento ali de caminhão, que foi feio mesmo, e a gente torce para que a vida do caminhoneiro, né, possa continuar com a sua família, voltar pro trabalho, porque a situação realmente foi bastante crítica ontem. Vamos lá, Jonathan Copini falando em trânsito, temos um desdobramento daquele acidente que foi lá no litoral, né, foi numa rodovia federal, e que vitimou 2 pessoas aí, Copini.
10: Olha, Matheus, o passageiro Maicon Bedin, de 42 anos, que estava no carro da Secretaria de Saúde de Seara, envolvido em um acidente com 2 mortes, recebeu alta na última semana e já se recupera em casa. O acidente ocorreu no dia 8 de setembro, na BR-470, em Ibirama, no Vale do Itajaí. O carro da Secretaria de Saúde de Seara bateu de frente com um Volkswagen Gol com placas de Pomerode. No automóvel também estava o pai de Maicon, Carmelindo Bedin, de 72 anos. Ele era levado para uma consulta médica em Blumenau e morreu ainda no dia do acidente, depois de não resistir aos ferimentos. A motorista do Gol, Tairine Boheme, de 31 anos, também ficou gravemente ferida. O carro pegou fogo após a batida. Ela permaneceu internada por quase 2 semanas depois do acidente e morreu no dia 20 de setembro. Maicon ficou internado por 15 dias. Ele contou para nossa reportagem que passou por uma cirurgia no intestino delgado com retirada de parte do órgão, mas afirmou que está tudo funcionando normalmente e que não ficou com sequelas físicas. Ele também lembra de todo o acidente e diz que permaneceu consciente durante a batida, inclusive no momento do impacto. Agora em casa, a previsão médica é de aproximadamente 60 dias para recuperação completa. Ele conta que está bem e melhorando a cada dia. E sobre a perda do pai, diz que não é fácil, mas que é preciso seguir em frente. Maicon Bedin, homem de 42 anos, passageiro do veículo da Secretaria de Saúde de Seara, recebeu alta depois de ficar 15 dias internado. Acidente ocorrido no início de setembro na BR-470. Matheus.
9: Valeu, Copini. Bom, perdeu o pai, né? Que tristeza.
8: E estava indo fazer um procedimento para melhorar a saúde, né?
9: Exatamente.
8: Para manter, fazer manutenção, enfim.
9: Rapidinhas aqui, ó. Sorteio da Mega Sena já era, né? Não deu ninguém aqui. Vai acumular para 75 milhões de reais no próximo sorteio aqui, né? Já ajudava um pouquinho, né? Nem precisava tudo isso.
8: A pergunta 70 é uma só, bom, né? Já. Como é que recebe o prêmio de ganhar, né?
9: A Caixa voltou às atividades, voltou? Tá? Terminou a greve ontem.
8: Então, eu vi que beleza, o ouvinte mandou. Cara.
9: Terminou a greve, não. Foi uma decisão da Justiça do Tribunal Superior do Trabalho que determinou a volta do trabalho de quem estava de greve. Mas ainda a gente tem um movimento ali de negociação, enfim, que está em andamento, né?
8: Várias vezes, fui até algumas unidades da Caixa Econômica nesse período, ainda sequer tinha envelopes para fazer depósito.
9: Não, eu abri minha conta, nem dinheiro tinha na conta.
8: Eu ia colocar moedas no envelope, mas não tinha, né? Sim. Envelope, né?
9: As moedas de 25 centavos, isso, né?
8: De 10.
9: E tem um destaque internacional antes da Júlia aqui, ó. Um voo com destino a Israel foi desviado para a Arábia Saudita nessa quarta-feira, agora há pouco, após emitir sinais de emergência. Isso porque o piloto e o copiloto brigaram dentro da cabine, informaram autoridades sauditas. Esse voo de uma companhia aérea Fly Dubai saiu de Dubai, nos Emirados Árabes Unidos, e tinha como destino Tel Aviv, em Israel. O avião desviou da sua rota sobre o espaço aéreo da Jordânia em direção à Arábia Saudita. A princípio, não se tem informação sobre sequestro, nada nesse sentido, nem mais que Israel está envolvido em guerra, né? Mas o incidente provocou uma grande operação de segurança, com outros, inclusive outras nações, né? Com a Arábia Saudita, inclusive, onde o avião pousou. A informação é que 150 passageiros israelenses estavam a bordo, segundo a mídia de Israel. E a mãe de uma passageira que estava a bordo disse à agência Reuters que a filha lhe contou ter ouvido gritos e que um homem pegou uma faca, colocou o piloto no chão e que havia sangue por toda a parte. Briga na cabine entre piloto e copiloto quase terminou em tragédia. Tá bom? Foi agora há pouquinho uma informação internacional atualizada há cerca de 15 minutos. A princípio tá todo mundo bem aí, tá? Vamos lá, Júlia Mocelin, agora é a sua vez.
11: Um homem de 30 anos foi preso por tráfico de drogas na noite desta terça-feira no bairro Bom Pastor, em Chapecó. Segundo a PM, durante patrulhamento, a polícia viu um grupo de pessoas em uma área conhecida pelo comércio de drogas. A equipe observou o momento em que um dos homens entregou um objeto a outra pessoa, que deixou o local rapidamente. O suspeito foi abordado e, durante a busca pessoal, a polícia encontrou duas pedras de crack e R$1.780 em dinheiro, em notas de diferentes valores. O homem recebeu voz de prisão e foi conduzido à central de plantão policial junto com a droga e o dinheiro apreendidos. 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
9: 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Bom, vamos trazer os nossos demais parceiros aqui, Ori, e daqui a pouquinho a voz da audiência aqui também no nosso WhatsApp.
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9: Tudo bem, tem áudio aqui do nosso ouvinte para rodar também agora no nosso giro de informação com os ouvintes. Pessoal do Sonho Café News, rua João 23, está precisando de um pouquinho de atenção. Tem buraco em cima de buraco. Mandou aqui nosso ouvinte, o Juliano. Grande abração para amigo aí, Juliano, tamo junto. Pessoal, bom dia para vocês. Minha esposa encontrou um cartão em nome de Silvana de Lourdes. Alô, Silvana de Lourdes, seu cartão foi encontrado na General Osório.
8: Achado.
9: Pessoal, tem que ligar os faróis. Hoje tá difícil. E quem tá, o Adilson Roberto, ele tá no meio do mato ali trabalhando, cara. E tá no interior aí, ó, de trator e tudo, hein?
8: Que é isso? E ali sim, literalmente tá pilotando o bruto.
9: Ó a visão aqui, ó.
8: E aí, que é isso?
9: Que é isso, né?
8: Quero ver cortar a frente desse carro aí. Quero ver cortar, entrar na rotatória e você querer cortar a frente desse veículo aí. Duvido.
9: É, grande abraço para amigo aí também. Pessoal, bom dia para vocês todos. No dia 27 de agosto, mandei para vocês e mandei também para a ouvidoria da prefeitura uma reclamação que foi feita aqui, mas a prefeitura não fez nada até agora. O que tá rolando aí, pelo que eu vou... Deixa eu ver o que é, eu acho que é um vazamento de esgoto, é isso aí? É na rua Espírito Santo, no Santo Antônio, é um vazamento de esgoto mesmo aí pela cara. E tem a vigilância que faz a fiscalização desses vazamentos aí. Bom dia!
12: Bom dia, capital. Aqui é o motorista Presta São Miguel e estamos escutando aí a rádio aí, sempre ligadinho aí. E viemos aqui pro Frederico Versalhes, vamos 3 passos, depois volta a Chapecó, ali sentido a Planalto Alegre ali, indo ali pra Planalto Alegre, tem uns buracos na BR ali, tem uns par de buracos ali, é meio cuidado quem rodar por ali, que entre curva e isso aí, estamos aí escutando aí, tá bem chuvoso pra cá, neblinado, baixando a neblina forte aí, em Frederico.
9: Até ontem o pessoal mandou pra gente que a SC-283 ali tá cheia de buraco. Não faz muito tempo que o pessoal fez uma revitalização ali na via, na 283. Até tava no Parisiga alguns momentos. Ah, pelo jeito abriu de novo, né? Da primeira chuva que já começa a abrir de novo, infelizmente. Grande abraço pro amigo aí e boa viagem pra ti. O nosso WhatsApp é o 33613130. Lembrando que Araras tá aberta, né? O pessoal que chegou agora e que também mandou mensagem, né? Araras, o pessoal vai colocar pavers ali ao longo do dia, mas tá aberta aí pros veículos. Nossos parceiros até as 9.
8: 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E ainda, Matheus.
9: Primeira informação, Ori, nós temos nesse momento na Fazenda Zanda Vale, entre Chapecó e Guatambu, uma saída de pista. A princípio, nós temos uma pessoa ali que está consciente. É uma saída de pista de um veículo de passeio, mas a princípio não está preso nas ferragens. A pessoa deve estar ferido, né? Então, saída de pista de veículo na 283, na Fazenda Zanda Vale, nesse momento. Qualquer informação adicional que você tiver, manda para o WhatsApp da rádio aqui. A princípio, trânsito passando normalmente. 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
9: Muito bem, informação do ouvinte, nossa audiência é muito rápida, né? Audiência, os nossos repórteres aqui estão conectados no programa, estão ligados. A informação do ouvinte, bom dia!
13: Bom dia, Matheus, bom dia, Cabelo, bom dia, dia a toda a bancada da Oeste Capital. Acabei de passar ali pelo carro que saiu da pista ali, perto da Fazenda Zanda Vale. A princípio, só saiu da pista mesmo, não houve choque em árvore, nada, aparentemente, tá? Nem danos no veículo ocorreu a princípio, de grande monta, ou que seja, tá do lado da pista, meio que caiu para fora da pista ali, né? Então, a princípio, não foi nada muito grave.
9: A princípio não foi, daqui a pouquinho o Júlio vai chegar também, os bombeiros já estão indo no deslocamento para de repente conversar com essa pessoa, fazer algum tipo de atendimento preliminar ali no local. Agora a hora do nosso break.
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8: 19 graus a temperatura, hora certa, 6 minutos para as 9 horas da manhã. 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
28: Muito bom dia, equipe do Som e Café News. 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
28: Muito bem, falei com o gerente João Pedro. Segue, Som e Café News da Mais Capital.
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1: Olá, 9h08 e volta na programação com o nosso Som e Café News na manhã da quarta-feira, de tempo instável na cidade de Chapecó, tempo bastante encoberto, bastante instabilidade, a neblina aí já chegando aqui para os lados do Grupo Condá de Comunicação. 19 graus e a temperatura. 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Excelente quarta-feira.
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2: Muito bom dia para nossa audiência. Nosso WhatsApp é o 33613130. Tem informação da Araras. Vamos lá com informação do ouvinte.
3: Bom dia, Matheus. Bom dia, Cabelo. Luizinho aqui do Boteco Verdão. Deixando meu pezinho aqui na Uno Chapecó. Aqui, a Araras ali tá bloqueada, tá bom? O pessoal tá fazendo a corte do asfalto ali. Então, a Araras ali continua bloqueada. Pessoal, o certo seria ter que bloqueá-la lá no começo, que os caminhões não vinham. Acabei de vir atrás de um caminhão, uma carreta que veio por ali e dobrou pela Uno ali. Também no meio do bairro, ficou bem complicado. Aquele abraço, Matheus, a todos vocês e os ouvintes.
2: Valeu, Luizinho. O Jardel mandou para nós um outro áudio explicando também.
1: Esse é craque.
2: É bem na entrada ali onde dá acesso para Uno Chapecó. Então, o que é? O pessoal tá tirando asfalto, né? Tá frisando o asfalto ali, tá difícil o trânsito naquele ponto com fechamento então na Araras nesse momento. Essa alteração não na entrada da Araras para quem vem pela Leopoldo, né? Pra frente aí, pra frente. Já entrando ali pra no Chapecó. Deixa eu fazer rapidinho aqui antes do esporte um giro de informação sobre os temporais aqui em Santa Catarina. Mais 4 municípios decretaram situação de emergência nessa terça-feira em razão dos temporais que atingem Santa Catarina. Brunópolis, Itá, Santa Cecília e Chavantina. Pessoal de Chavantina também com problemas relacionados aí ao temporal. Então, ao todo, 11 municípios catarinenses nessa lista. E Ceará, olha que coisa, gente. Ceará atingiu 1.344 residências do município. 3 postos de saúde, 10 escolas, 4 edificações públicas municipais atingidas. Então, o maior número de registros por conta do granizo é Seara, com 1.344 residências atingidas. Inclusive, nós temos imagens do interior de Seara. Entre Seara e Itá, cara, atingiu muito o aviário. E aí um prejuízo muito grande lá para os moradores, para quem tem enfim, a sua sustentação de vida por conta dos aviários, né? Então a Granja Feliz, a gente tem algumas imagens da Rádio Belos, mostram todo o telhado depenado. O pessoal vai ter que fazer toda a troca de telhado no interior entre Seara e Itá.
4: É, você vê essa situação aí, você imagina valores, né? Porque tem, é um lado só aqui, né, do aviário. Não sei se não é, não deve ser um telhado raso, né? Plano, deve ter o caimento, tem um outro lado também que não aparece na imagem. É o prejuízo aí, porque não somente a questão das folhas, né? Mas, Matheus Montemeso, você vai ter que esperar o tempo melhorar e ter uma equipe empenhada para fazer o reparo, o conserto de esse telhado que no momento está sendo improvisado com lonas para tudo quanto é lado. Então esse é um dos casos, imagine o prejuízo que os nossos amigos produtores tiveram aí com esse temporal.
2: É, pegou chiqueiro, gente, situação complicada. Distritos de Caraíba e Linha Caçador são os mais atingidos. E o temporal passou ontem em, cara, região de Toledo, no Paraná. Então a informação é que o cenário mais grave de Toledo foi no aeroporto. Hangares foram destruídos pela força do vento e estruturas metálicas foram arrancadas e arremessadas para o meio da PR-182, é nas margens da rodovia estadual aeroporto. Uma estimativa preliminar aponta que entre 10 e 12 aeronaves podem ter sido danificadas. Número que ainda o pessoal está confirmando agora de manhã. O que, que aconteceu? As aeronaves estavam no pátio e estavam dentro também da estrutura e acabou virando, cara. E a estrutura caiu em cima também de algumas aeronaves. Então tivemos árvores que caíram sobre veículos e áreas próximas da pista. Então a gente tem imagens feitas pela equipe do Aeroclube aí que foram divulgadas nas redes sociais. Infelizmente, muitos problemas e prejuízos, tá? E pegou também a cidade ali de Toledo.
4: Exatamente, interditado, né? Por tempo aí indeterminado aí o aeroporto para poder fazer toda a limpeza e os reparos nas aeronaves, Matheus Montemeso. Não sei se existe algum tipo de seguro nessa situação aí, mas, cara, prejuízo incalculável aí, Toledo.
2: É isso aí, Toledo, no Paraná, foi ontem e a PR-182 chegou a ser bloqueada nos dois sentidos porque a estrutura voou do aeroporto para a PR ali do lado. Para ter uma ideia do vento ali.
4: Bloqueou toda a rodovia com os destroços. Olha, não dá para calcular aí. O pessoal tem registro da velocidade dos ventos em Toledo? Isso era,
2: Matheus. Assim, a oficial marcou 54 km por hora, pelo que eu vi na matéria, mas deve ter sido mais do que isso no aeroporto ali.
4: Então, para levar, para onde levou uma estrutura daquele tamanho, complicado.
2: Sim, com certeza. Além da chuva também. Então tivemos problemas em outros pontos da cidade, né? Vamos lá trazer informação agora. Inclusive o Copini tá pronto aí para trazer destaque pra gente, né? De São Miguel do Oeste, antes do esporte. Pro Ayrton, que deixou bom dia para nós aqui no nosso WhatsApp. Grande abraço pro Ayrton. Pessoal, bom dia para vocês todos aqui. O Edmar, eu mandei mensagem segunda-feira sobre um vazamento de água na frente da estância das águas. Ele foi resolvido. Grande abraço, pessoal da Casan e vocês da rádio. Mandou o Edmar da Silva. Abração para ti, pessoal do Núcleo, pessoal aí do Borman. Tamo junto aí, grande abraço para vocês todos. Fala aí, Copini.
5: Olha, Matheus, um homem de 33 anos foi preso e uma adolescente de 16 foi apreendida por envolvimento com tráfico de drogas na noite desta terça-feira em São Miguel do Oeste. A ocorrência foi registrada por volta das 7 horas no bairro Coab. A Polícia Militar realizou uma ação em uma residência e encontrou várias pessoas no imóvel, entre elas 3 menores de idade. Com o auxílio do canil setorial, os policiais localizaram 24 porções de crack que estavam fracionadas e embaladas individualmente. Segundo a PM, a droga estava sob posse da adolescente que estaria envolvida na comercialização do entorpecente. O homem de 33 anos, responsável pelo imóvel, também foi detido. Conforme a polícia, ele recebia em sua conta bancária valores provenientes da comercialização da droga. Ainda de acordo com a PM, o homem deverá responder por tráfico de drogas, associação para o tráfico e por corromper ou facilitar a corrupção de menor de 18 anos. O Conselho Tutelar foi acionado para prestar assistência aos demais menores que estavam no local. A adolescente foi apreendida e o homem foi preso. Ambos foram conduzidos para a Delegacia de Polícia Civil juntamente com as drogas e demais materiais apreendidos durante a ocorrência em São Miguel do Oeste. Matheus.
2: Valeu, obrigado, Copini. A Júlia tá no acidente da Fazenda Zanda Vale, uma saída de pista, e daqui a pouquinho manda pra gente as informações logo depois do esporte. Nosso ouvinte mandou imagens de Erval Grande. Matheus, domingo de tardinha também foi feio por aqui. Prejuízo de duas casas totalmente destruídas. E mandou o vídeo aqui do temporal pra gente, né, que mostra a queda de granizo. Que é um granizo, acho que muito parecido com o que caiu aqui em Chapecó na segunda-feira, tá? Só que o telhado de 4 milímetros não suporta, infelizmente, né? Quando é muita quantidade ali. Grande abraço pro Márcio aqui que mandou. Ô Márcio, grande abraço pro amigo. E outro ouvinte nosso mandou imagens de Toledo agora de manhã, o Ademir Marçano, que mostram a região do aeroporto ali que nós citamos. Foi o primo dele que passou pela região e mostra o porquê que a PR foi fechada. A pessoa teve que tirar a estrutura de cima da pista. O aeroporto é do lado ali da rodovia, né? A estrutura, ela saiu do aeroporto e foi pro outro lado, cara. Uma parte, né? E a outra parte fica ali do lado também, acabou sendo destruída. Grande abraço pro amigo aí, quem mandou informação pra gente agora também, o nosso querido gaiteiro aqui, o Ademir Marçaro. Tá bom, Ademir? Vamos lá trazer o futebol.
4: 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E também Matheus Montemeso.
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8: Segundo tempo do golaço aqui no Som e Café News, pra gente seguir falando muito de Chapecoense, de futebol, pra Eletrônica 21. Um abração especial pro André e também pra toda a turma da Eletrônica 21. Pra gente iniciar falando de seleção brasileira, que jogou ontem, bateu a Austrália pelo placar de 4-2, porém ainda no intervalo, o Rafinha teve que ser substituído, camisa 10 da seleção, que sentiu um desconforto muscular na coxa direita. E hoje foi liberado pela CBF para retornar a Barcelona para seguir o seu tratamento. Então o Rafinha é cortado da seleção brasileira, não vai enfrentar a Índia no próximo sábado, 11 horas da manhã. Vale frisar que ele não tem lesão constatada, tá? Apenas um pequeno edema, e a decisão foi justamente por precaução, para evitar riscos maiores. E até por não se tratar de um jogo importante, né? Vai voltar lá o Barcelona, ele que tá fazendo o início de temporada no seu clube, no Barcelona, muito bom, né? Gol em todos os jogos, assistência em todos os jogos. Então é um atleta de muita importância pro Barcelona. A gente espera que seja assim pro Brasil, né? Na seleção brasileira ainda tá faltando um pouquinho de protagonismo do Rafinha, então, que tá cortado da seleção. É desfalque do técnico Carlo Ancelotti pro próximo confronto. Vamos com o Matias Brasil, nosso repórter setorista do Verdão, que traz mais informações da Chapecoense. Diga lá, Matias!
9: Amigos, retorno na programação da Rádio Oeste Capital FM para a gente falar aí, então, sobre o que aconteceu ontem pela parte da manhã após a chegada da Chapecoense em Chapecó. Ontem, às 11 horas da manhã, a Prefeitura de Chapecó, por meio da Secretaria de Cultura, juntamente com a 10ª Promotoria de Justiça da comarca de Chapecó, realizou o ato de entrega de uma obra de arte para a Chapecoense. De autoria do artista Roberto Clausen, a obra foi produzida como resultado de um acordo de não percussão penal ANPP, firmado com o Ministério Público de Santa Catarina. A criação presta homenagem às pessoas que perderam suas vidas no acidente aéreo de 2016, entre jogadores, jornalistas, empresários e as demais pessoas que estavam ligadas com a Chapecoense e também a região naquele fato. Bem, por meio da arte, a obra contribui aí para preservar as memórias e manter viva a lembrança de um acontecimento que marcou profundamente a história de Chapecó e do Brasil e também do mundo. Após a entrega aí, a obra é destinada agora para o Museu da Chapecoense, onde será preservada e apresentada ao público, contribuindo para a valorização da memória e para a história, para que a história permaneça viva e seja conhecida pelas futuras gerações. Então, tá aí a arte que foi entregue para a Secretaria de Cultura de Chapecó e é repassada então para o Museu da Chapecoense. Vamos ouvir o presidente Alex Passos em entrevista coletiva aí que deu ontem pela parte da manhã no momento da entrega da obra. Ele deu uma palavrinha para nossa equipe aí, vamos ouvir o que fala o presidente do Verdão.
7: Importante para
9: o
7: Chapecoense receber essa obra de arte que é extremamente simbólica, uma vez que é uma releitura daquela medalha de 2016, né, que muitos chapecoenses têm, os conselheiros têm, as pessoas dirigentes da época têm também. Então, assim, importante, vai abrilhantar e muito o Museu da Chapecoense, é uma obra com valor expressivo e que, com certeza, junto com o museu, vai fazer parte aí desse equipamento que a Chapecoense, junto com a Prefeitura e junto com a Aurora, vai entregar para o município, para fazer parte da história e da cultura do município de Chapecó, para que aquelas pessoas que perderam a vida sejam para sempre lembrados. E tudo isso mostra o quê? A responsabilidade que a diretoria tem com o nosso slogan, que é o quê? É vida longa, Chapa. Chapecoense tem que ter vida longa para que essas coisas permaneçam vivas e na lembrança das pessoas.
8: Tá aí então o presidente Alex Passo falando sobre essa homenagem, é bem interessante também, o Museu da Chapecoense, que vai ter, inclusive, até uma peça do Rodolfo, segundo informações de Matias Brasil, vai estar nesse museu da equipe da Chapecoense, nosso craque, o goleiro da galera. 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Vamos falar dos jogos que tivemos ontem da Nations League, também amistosos internacionais, porque a Inglaterra bateu a Tchequia pelo placar de 2-0. Gordon e Harry Kane marcaram os gols da equipe da Inglaterra. Tivemos também a campeã mundial em campo, a Espanha, que com um minuto já mostrou que porque é campeã do mundo, cara. Um belo gol da equipe da Espanha, de pé em pé no primeiro minuto, e o craque, né, o Lamine Yamal, marcou o gol. Depois ainda tiveram mais três pro lado espanhol, enquanto o Croácia descontou 4-1 no marcador, a estreia da Espanha na Nations League com vitória. Falando de amistosos internacionais, além da vitória da seleção brasileira por 4-2, tivemos outro 4-2, e dessa vez dos Estados Unidos, com vitória sobre o Chile, 4-2 então da equipe americana sobre os chilenos. O Peru, de Mano Menezes, rapaz, empatou com o México, placar de 1-1, Guzmán e Vélez marcaram os gols. O Peru, Mano Menezes aí, que vai tentando recuperar essa seleção peruana.
10: Não tá voando ainda o Peru do Mano Menezes.
8: Ainda não. Tá em processo de recuperação.
10: Isso.
8: Vamos ver como vai ser. Hoje a gente tem um amistoso apenas, que é da seleção argentina, tá? 9 horas da noite, enfrenta a Bolívia. Vale lembrar que Lionel Messi ele não está em campo ainda, tá? Lionel vai jogar apenas o último jogo dessa data FIFA, aí sim, para devida homenagem, depois se aposenta da seleção argentina. A gente vai fechando o nosso segundo tempo do Golaço aqui no Som e Café News. Na volta a gente vai falar um pouco mais da Chapecoense, jogador que estreou no final de semana. Vamos ouvir o comentário também do nosso analista Vitor Hugo.
10: Muito bem, depois de mais um golaço marcado aqui na programação, eu falo para você da Santa Massa. 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
10: 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Matheus Montemeso, vamos falar de facilidades.
2: Primeira informação da Júlia, SC283, aí Júlia, ao vivo.
11: Pois é, Matheus. Unidade 9, o Cross Atacadista, aqui na região da SC283, rodovia Plínio Arlindo Denez, um local sem acostamento, inclusive, onde nós tivemos uma saída de pista. Um Ford Focus era conduzido por um idoso de 83 anos, que saiu da pista, então, ele estava fazendo sentido Chapecó a Guatambu, quando, segundo o Corpo de Bombeiros, ele pode ter tido um mal súbito. Até foi avaliada a questão da idade, é um paciente com histórico de AVC, também, né, que faz uso de medicamentos contínuos. Por esse motivo, ele foi conduzido para ser avaliado. Então, a partir de agora, já foi conduzido pela equipe do Corpo de Bombeiros, que atendeu a ocorrência, mas sem gravidade. Ele estava consciente, orientado, inclusive bem lúcido no momento do acidente. Disse aí que acabou perdendo o controle e saiu da pista. Acredita-se que tenha sido em função do mal súbito, mas será comprovado então agora a partir da avaliação médica. Matheus?
2: Sorte que não tem nada de barranco, né, Júlia? Ali é vegetação, né?
11: Exatamente, é um trecho de vegetação, deve ter uns 3, 4 metros assim de largura, esse pedaço de vegetação. Ele foi saindo da pista e levando a grama, que tá bem alta, né? E dá até para ver as marcas dos pneus nessa grama, e o carro parou. Então ele nem ficou danificado aí, o veículo bem tranquilo num local assim que também não teve um impacto grande para esse idoso, né? Ele foi saindo da pista e seguindo no trajeto pela grama até que o carro parou, Matheus.
2: Inclusive, às 9 da manhã, teve uma outra ocorrência semelhante na rua Mato Grosso, no Jardim Itália, de uma pessoa que sofreu mal súbito também enquanto dirigia. Tinha alguma suspeita de crise hipertensiva e o pessoal fez o atendimento agora há pouquinho ali dos bombeiros também na Mato Grosso. Outra ocorrência praticamente no mesmo horário, só que onde a Júlia tá é na Fazenda Zanda Vale, né? 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

0: trevo do Irani, entre o posto Nico, aqui e o trevo do Irani.
1: É um caminhão porcadeiro que saiu da pista, os porquinhos estão lá dentro do caminhão ainda. O pessoal sinalizou, me parece que botou galhos e tem muitas pessoas no local para auxiliar o motorista. Deu uma tombadinha. Sorte do motorista que é um. Não é uma ribanceira, né? Ele acabou deitando numa parte onde tem uma altura ali, Ori, da lavoura pra estrada, que é maior a lavoura do que a estrada, né?
2: Eu acho que tem a sarjeta ali, Matheus Montemeso. De um lado, pelo menos, tem a sarjeta aqui, parece, né? E do outro lado também tem. Então foi nessa aí, né? Acabou tombando, né? Nem chegou a tombar, né? Ficou lateralizado ali. Pendeu, né? Se escorou ali num barranco que não é muito grande, tá? Não é muito grande, mas já foi o suficiente para suspender aí o caminhão.
1: O nosso ouvinte mandou imagens de Seara e falou assim: Matheus, olha, bom dia para vocês. É a família Berno, a família do Jaison Berno de Seara. Olha o tamanho das pedras que caíram em Seara na última chuva de pedras de granizo. É impressionante. E outra, uma pedra, cara.
2: Maior que bola de pingue-pongue, né?
1: É maior do que eu vi nas outras imagens. É
2: Maior, é isso aí.
1: impressionante. Aí eu perguntei o prejuízo aqui do nosso amigo Linha Ipiranga, em Seara, onde ele mora, né? Foi no domingo, quebrou umas 40 folhas de 6 milímetros nas casas e no criatório 250 de 4 milímetros. Até quebrou telha de barro. E é isso mesmo, né, Jaison? Um abração pro amigo aí, força para vocês, que é complicado mesmo,
2: Uma
1: né?
2: pedra dessa aí, né? Do alto, massa, vezes aceleração, com quantos quilos deve chegar aí para um impacto, né? Em cima de uma telha de barro e de cerâmica, no caso, o pessoal chama, e quebrar, né? Então é muito lamentável o negócio. O Matheus Montemeso é investir em aluzinco,
1: Inclusive, a gente
2: né?
1: citou aqui, né? A gente anunciou por muito tempo aqui os amigos de Coronel Freitas, né? Mandar abraço para eles lá.
2: O pessoal, inclusive, vai voltar, já está preparando aí o seu retorno aqui,
1: Gasparim.
2: exatamente, de Gasparim Metais.
1: Andrezão, Gasparim Metais é o canal aí, né? Infelizmente, o pessoal vai ter que trocar. Não é o que a gente queria, né?
2: E vai ter que
1: Mas.
2: fazer. Isso aí é um investimento um pouco mais seguro, né, Matheus Montemeso?
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2: Muito bem, e mandar um abraço especial ao pessoal da Gasparim Metais, que tem duas TVs de LED lá, né, enormes lá, que tem o Som e Café News, né, para quem chega na empresa ser bem recebido aí já com informação. A gente vai trazer aqui agora as informações do comércio antes do nosso Rádio Dicas nessa manhã. Matheus Montemeso, Dema conectado agora com a gente.
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0: Calçados, eu falei com o gerente João Pedro e agora eu volto para o estúdio, segue a programação da West Capital.
1: Muito bem, aquele abraço para você e toda essa grande equipe da Schumann também. Faltando agora 25 para as 10, é hora da gente trazer o Rádio Dicas. Sempre em 3 edições diárias, mais informações no 3361-3130 em horário comercial. 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Rádio Dicas, logo mais 20 para as 2, dentro da programação do Se Joga. Temperatura 20 graus, tempo instável, 24 para as 10, bom dia.

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13: 20 para as 10 de volta. Programação aqui do nosso Som e Café News na sua manhã de quarta-feira, dia 30 de setembro. Matheus Montemeso.
14: Vamos lá com o futebol. 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
15: Terceiro e último tempo do golaço aqui no Som e Café News para Eletrônica 21. Para falarmos um pouco mais de Chapecoense, Série B, Série C, Série A de Campeonato Brasileiro, é destaque também aqui no nosso golaço. Vamos com o Matias do Brasil para falar do jogador que estreou com a camisa da Chapecoense no último sábado. É isso, Matias, diga lá.
16: Reta final na nossa programação aqui no Sonho Café News para a gente falar um pouco sobre o Rosivan, novo reforço do Verdão que já estreou contra a equipe do Atlético Nacional, mas ainda não estreou na Série A do Campeonato Brasileiro. Ele que chegou nessa última janela de contratações, que fechou no dia 11 desse mês, o Rosivan vestiu a camisa contra a equipe do Atlético Nacional. Entrou na segunda etapa aí, o jogador que viajou junto com o elenco da Chapecoense para a Colômbia, e agora ele está aguardando a oportunidade dele também na Série A. É o último dos reforços que chegaram nessa janela de contratações que falta estrear na principal competição que a Chapecoense disputa na temporada de 2026. No mais, todos os atletas que chegaram na última janela, como por exemplo o Túlio Eduardo, o Jean Borreiro, jogadores que já estrearam aí com a camisa do Verdão na Série A. Agora é aguardar a oportunidade do Rosivan, jogador que inclusive teve até um desempenho regular contra a equipe do Atlético Nacional, precisa dessa oportunidade na Série A e será o último jogador a estrear com a camisa da Chape aí nessa temporada, depois dessa janela de contratações. Bem, são as informações do Verdão, a gente retorna pela parte da tarde já com detalhes do treinamento que acontece hoje na Arena Condá. A princípio o treinamento será com os portões abertos e a gente atualiza todas as informações no nosso golaço. Valeu, amigos!
15: Valeu, valeu, Matias do Brasil, nosso repórter setorista da Chapecoense.
14: Quero lembrar que a Chape Futsal joga hoje, né, contra Rio do Sul. O jogo tá marcado para 7h30 no ginásio do Ser Aurora, para carimbar a classificação para a semifinal da Copa Santa Catarina. Já venceu o jogo de ida, hoje vai ter o jogo da volta, então o empate classifica o time de Chapecó para a próxima fase.
15: 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Vale lembrar, a Chapecoense está nessa preparação para encarar a equipe do Vitória, mas a gente tem dois jogos da Série A do Campeonato Brasileiro nesse final de semana, né? Às 8 horas da noite na sexta, tem São Paulo e Santos, o clássico Sansão no Morumbis, e também na Arena MRV, no sábado, 6h30, a gente tem Atlético Mineiro e Bragantino, jogos válidos pela 21ª rodada da competição. Vai ficar apenas um jogo atrasado, e esse jogo atrasado é justamente da Chapecoense contra o Vasco, ainda sem uma data definida, confronto que é aqui na Arena Condá. Vamos com o nosso comentarista, analista Vitor Hugo, que vai trazer a sua opinião sobre a dança das cadeiras dos treinadores, como está essa movimentação da Série A até a Série C, Vitão. Bom dia!
17: Bom dia para você que acompanha o Som e Café News. Quero falar para vocês a respeito de algo que se tornou tradição do futebol brasileiro, que é a dança das cadeiras dos técnicos. É impressionante quando a gente chega à constatação que, somando Série A, B e C, apenas 14 treinadores dos 60 clubes se mantém desde o início do ano. É claro que o mais longevo de todos é Abel Ferreira, né? Abel Ferreira está desde novembro de 2020 no comando do Palmeiras. Ele é seguido por outro treinador de Série A, que é Rogério Ceni. Rogério Ceni está no Bahia desde setembro de 2023. E para surpresa de muitos, o terceiro mais longevo do futebol brasileiro é Leston Júnior, treinador do Floresta, do Ceará, da Série C, desde março de 2025. Da Série C, também tem como destaque do treinador do Brusque, Igor Magalhães, desde novembro de 2025. Rogério Correia, da Ferroviária, não é à toa que o time vem muito bem, desde também dezembro de 2025. Da Série B, após a saída de Hélio dos Anjos e mais outros treinadores que eram longevos, o treinador que acaba sendo o mais longevo no momento, Eduardo Barros, do Cuiabá, desde agosto de 2025. Tem o Enderson Moreira, do Novo Horizontino, também, e Cláudio Tencati, mesmo com a campanha irregular no Botafogo de Ribeirão Preto, e para fechar, o bom treinador Maurício Barbieri, né? Então, assim, é um número muito baixo, é por isso que o futebol brasileiro está como está, né? Essa falta de sequência vem muito da responsabilização que se dá ao treinador por conta de tudo que acontece de ruim no futebol brasileiro. Não é possível que de 60 treinadores, ou melhor, é possível, né? Mas não deveria ser. Apenas 14 estão mantendo os seus cargos em... chegando agora, né, no mês de outubro, praticamente, hoje o último dia do mês de setembro. É muito pouco, gente. Não chega a 25% dos treinadores. Porém, quantos diretores quantos gestores mudaram nesse meio tempo? É para se pensar. Vou voltar a falar sobre isso às 17 horas no Golaço.
15: Tá aí então o nosso comentarista, analista Vitor Hugo. 5 horas da tarde a gente volta aqui para falar mais sobre Chapecoense, mais sobre futebol no nosso Golaço. Valeu, Ori, valeu, Matheus.
14: Muito bem, aquele abraço, mais um Golaço marcado aqui na programação do nosso Som e Café News nessa manhã. Matheus Montemeso.
15: Trazendo os nossos parceiros até às 10 horas.
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15: Estamos com 11 para as 10, manhã chuvosa de quarta-feira. Júlia Mocelin fechando o bloco pra gente aí, Júlia.
18: Outubro Rosa é o mês de focar na prevenção contra o câncer de mama. É o mês onde, mais do que em outros, se fala no assunto e se incentiva técnicas de prevenção. A Rede Feminina é espaço de acolhimento. E por falar em acolhimento, eu conversei com a Marilene Wunderwald, ela que é professora e gestora aposentada, ouvinte assídua do Som e Café News, e descobriu o câncer de mama em março deste ano, quando fez o toque e percebeu nódulos grandes na mama. Mari já fazia acompanhamento e tem histórico de câncer na família. Com a biópsia foram detectados 6 nódulos. Ela foi se fortalecendo nas pessoas, em Deus, e até o momento já fez 4 sessões vermelhas de quimioterapia. Ela frequenta um grupo de apoio da Rede Feminina e afirma que 90% da cura depende da cabeça das mulheres. E nós podemos ouvir a Mari falar um pouco sobre a importância dessa positividade e como ela leva isso no dia a dia dela.
19: Para mim, uma vontade de viver, uma energia, porque eu acredito e eu quero que as pessoas que de repente estão passando por isso ou que estão no início, creio que tudo dá certo. Falece, e eu digo assim, mulheres, se toquem. Se você sentir no início, tá em tempo de você ter a cura em questão de 3 meses, porque eu digo, eu já estou curada.
18: Pois é, Mari, prevenção é o foco desse mês. Conhecer o corpo ajuda no diagnóstico precoce. Para isso, a Rede Feminina está com a campanha A Prevenção é o Treino pela Vida. A abertura oficial é amanhã, dia 1º de outubro, na palestra com o Dr. Maquês Ordeia e a Adriana Kraus, que acontece às 19 horas no Clube Recreativo Chapecoense. A entrada é gratuita. Só é preciso se inscrever pelo Instagram da Rede Feminina, que é o @redefemininachapecó, assim, tudo junto. E para os corredores de plantão, a caminhada da prevenção acontece no dia 10 de outubro, não neste sábado, no próximo. O percurso é da Praça Coronel Bertazzo até o Ecoparque. Concentração se inicia às 9 horas no centro, com largada às 9h30, também com inscrição gratuita na Rede Feminina Chapecó através do Instagram. A Liliane Pedroso, vice-presidente da Rede Feminina aqui de Chapecó, conversou comigo também e afirmou que para esse evento não é obrigatório o uso da camiseta. No entanto, as pessoas podem usar acessórios cor-de-rosa, brancos, né, para criar, levar balões amarrados ou caminhar com balões das cores apenas para reforçar esse movimento. E lembrar também que a Rede Feminina dispõe de uma lojinha, caso alguém quiser aderir aos itens, né? São comercializados guarda-chuvas, camisetas, bonés, diversos itens para as pessoas poderem aproveitar também, se quiserem ir mais a caráter e ainda ajudar essa causa da Rede Feminina, que é tão importante para essas mulheres que passam pelo câncer de mama. Lembrando, então, que mês de outubro inicia amanhã, é o mês da prevenção, e a gente, sem dúvida, volta a falar disso mais vezes. Matheus?
14: Ótimo!
18: Vamos pedir um abraço para o meu amigo Ori, mandar um abraço bem apertado para Dona Mari, que escuta o Som e Café News todo santo dia.
14: Alô, Dona Mari, receba aquele abraço e vem aqui um dia desse para receber pessoalmente, né?
20: É isso aí, vem
14: tá
20: aqui,
14: bom,
20: tá convidada.
14: Querida, abraço.
20: Falou e falou bem, né? Telefone da Rede Feminina aqui em Chapecó, 3322-5634, para você que quer tirar alguma dúvida. Hora do break aqui no nosso Som e Café News.
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13: Temperatura 20 graus em Chapecó, tempo instável. Bom dia para você. 7 horas, às 7 para as 10 agora.
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13: Vamos lá, faltando um minuto para as 10 horas da manhã. Nessa manhã não falta mais nada. 10 horas em ponto aí nessa manhã. De volta com o nosso Sonho em Café News nessa quarta-feira, dia 30 de setembro. Seguimos com um tempo instável aí na cidade de Chapecó e seguimos também com uma temperatura média aqui na região de 20 graus. 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
38: Homem acusado de tentar matar ex-companheira entre abril e maio de 2023, vai a júri, caso de Cunha Porã.
7: Olha que coisa, gente. Segundo o Ministério Público de Santa Catarina, ele sabia que a mulher tinha uma doença cardíaca e teria aproveitado essa convivência dela para colocar em prática o plano. A vítima só não morreu porque uma amiga percebeu a gravidade do quadro e providenciou atendimento médico de forma imediata. O MP denunciou esse homem por tentativa de homicídio qualificado, apontando feminicídio, motivo torpe, dissimulação e recurso que dificultou a defesa da vítima. Como o crime aconteceu antes da mudança da lei em 2024, o feminicídio foi considerado uma qualificadora do homicídio. E de acordo com a investigação, o acusado teria passado a controlar os compromissos médicos da ex-companheira e administrar medicamentos que, em doses elevadas, poderiam ser letais, poderia matar a mulher. No dia 13 de setembro, a vara de Cunha Porã decidiu que o réu deverá ser julgado pelo tribunal do júri, por considerar que existem indícios suficientes da autoria e matéria do crime. A data do julgamento ainda não foi definida, porque a defesa pode apresentar recurso. O processo tramita em segredo de justiça e o acusado tem o direito de aguardar o julgamento em liberdade. O cara controlando os remédios da ex-companheira, viviam no mesmo ambiente, quase matou a mulher com os remédios de alta dose. Mas que é isso, hein? Caso muito grave de Cunha Porã. Vamos lá, Júlia Mocelinha, as últimas suas na manhã de hoje, conectada. Então o Copini tá com a gente para trazer atualizações aí de Ponto Cerrada na reta final aqui do programa. Na capa do Clique RDC aqui nós temos informação também. A China informou ao Brasil ontem que atingiu 100% da cota de carne bovina prevista para 2026. O limite estabelecido pelo país asiático é de 1,1 milhão de toneladas dentro do mecanismo de salvaguarda. Com o preenchimento da cota, as novas remessas de carne bovina aqui no Brasil que vão para o mercado chinês vão estar sujeitas a uma sobretaxa de 55%. Na prática, frigoríficos brasileiros já vinham reduzindo os embarques para a China desde o mês de julho. O motivo é o tempo de trânsito das cargas, que pode chegar a 60 dias entre a saída do Brasil e a chegada aos portos chineses. 60 dias, hein? É um tempo considerável aqui para essa parte de transporte, né? E com isso, exportadores evitaram enviar volumes que poderiam chegar ao país asiático já com a tarifa adicional. O anúncio de que 90% da cota havia sido preenchida ocorreu em 10 de agosto e a demora para o registro do 100% aconteceu porque a China considera a taxa de desembaraço das cargas no país para contabilizar o volume utilizado. Então a gente pode ter problemas no Brasil, tá, com exportação de carne, porque é um volume muito considerável que ia para a China, que agora vai ter que ser absorvido em outros mercados, né, ou interno ou em outros países, tá? Existia uma negociação entre os países, mas pelo jeito não avançou aqui nos últimos dias, né, nos últimos meses. Fala, Julia! Oscilando, né? A gente vai com o Jonathan Copini com informações agora para nossa audiência sobre o temporal de Ponto Cerrada, gente. Mais de 1 milhão de prejuízo, é isso?
8: Pois é, Matheus, os estragos provocados pelo forte temporal de granizo nas comunidades do interior de Ponto Cerrada já passam de 1 milhão e 200 mil reais. Os dados levantados pela EPAGRE, em parceria com a Secretaria Municipal da Agricultura, abrangem as localidades de Linha Alegre 1 e 2, Bahia Baixa, São Lourenço e Linha Fátima. Até o momento foram identificadas 21 famílias atingidas, 8 nas comunidades de Linha Alegre 1 e 2, 8 na comunidade de Bahia Baixa, 4 em São Lourenço do Oeste e 1 na Linha Fátima. Entre os empreendimentos afetados estão 3 aviários, 15 chiqueiros, 12 galpões destinados à criação de bovinos. Os prejuízos financeiros, considerando materiais, equipamentos e mão de obra, já somam aproximadamente 1 milhão e 200 mil reais, sendo 160 mil em aviários, 800 mil em chiqueiros e 250 mil em galpões de bovinos. Prejuízo milionário no interior de Ponto Cerrada, município afetado por um temporal de granizo na noite do último domingo, tempestade que também danificou cerca de 200 casas na cidade. O município decretou situação de emergência ainda na segunda-feira, foi inclusive o mais afetado dos 14 municípios da região da MAI. Matheus.
7: Valeu, obrigado aqui, Copini, pelas informações aí pra gente fechar. A gente acabou de falar de prejuízo, cara, prejuízo em cima de prejuízo na região, infelizmente. Dizer que amanhã é o dia do idoso, é dia do idoso. Nós vamos ter toda uma programação especial aqui em Chapecó. São muito fortes os grupos de idosos nossos aqui, né? Então daqui a pouquinho vai ter um show de talentos aí com os idosos. Amanhã vai ter missa na catedral a partir das 3 horas da tarde. E no dia 2, gincana na cidade do idoso e à tarde matinezão. Mas, abração a todos os grupos aí de Chapecó da nossa região também. Amanhã, dia nacional da pessoa idosa. Grande abraço a todos, tá chegando, ligue, se ligue.
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12: Acerte o seu relógio aí, 10:06, bom dia, Brasil. 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
0: Ótima quarta-feira pra você.
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0: 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A gente faz o Abre Alas da programação do Ligue Siri com a novidade do Nickelback. A música é Make Me Love You. E essa música aqui, se você quiser dar uma conferida no clipe, vai.

0: Programação aqui da Rádio da Galera pra você, a sonzeira do Nickelback, novidade dos caras, lançada dia 28 de setembro agora, faz parte aí desse novo álbum da banda que vai ser lançado, o álbum completo vai ser lançado no dia 30 de outubro. Se você gosta aí de emoção e tudo mais, esse Make Me Love You não é um amor entre duas pessoas em si, né? Mas vale a pena você dar uma conferida lá, que vale a pena quem gosta aí de animalzinho de estimação também, é um baita clipe, hein? Se você quer conferir, dá uma chegada lá quando você tiver um tempinho no YouTube. Enfim, vale a pena ver direito, tá bom? Nickelback na programação pra você, novidade rolando aqui no seu rádio, Make Me Love You. Vamos lá, a gente fez aqui o Abre Alas da programação, estamos contando sempre e como sempre com a sua audiência, a sua parceria, o seu carinho, a sua sintonia. É claro que você pode mandar sua mensagem, interagir com a gente. Lembrando, hein, temos a premiação do Sábado do Rei, sim, e a premiação do Sábado do Rei já é pra galerinha, pra criançada, piazada e meninada. 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É o final de semana do Rei, na verdade, serão dois dias. E sempre que rola a promoção, a campanha do Sábado do Rei, tem a premiação especial pra audiência. E pra galerinha, tem patinete infantil pra você. 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
1: Aquele abraço!
0: Ambiente da programação, e nós vamos juntos aí nessa quarta-feira. 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
0: A festa da música, agora 10h18, bom dia.

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15: Vamos lá, 10h22 em agosto. O Jota Quest fez aquela homenagem pro Tim Maia aí com um super trabalho. Aqui tem a participação da Negra ali ainda. Esse é o Descobridor dos Sete Mares. Ouve aí, depois me diz.

Vitor, Clay, Jorge e Matheus na programação aqui da Rádio da Galera. E o Porta Retrato, a gente ouviu aqui também o som do Jota Quest aí com a parceria da Negra ali, fazendo essa releitura bacana demais da música Descobridor dos Sete Mares. É um trabalho todo do Jota Quest aí, que foi dedicado aí à carreira aí do Tim Maia também. Muito bom os sons aí do Jota Quest. Fechou aqui mais uma parte da programação. 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
0: Acerte o seu aí. 28 para as 11. Bom dia. Alô, Dema.
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1: Vamos lá, de volta na programação.
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1: 21 para as 11 nessa manhã de quarta-feira, 30 de setembro. Estamos de volta. Essa é a nossa programação aqui do Ligue e Se Ligue. O cabelo, o show. Espero que esteja tudo bem por aí com você. Se não tiver, estamos empenhados e dedicados em fazer a melhor programação, levar até você o entretenimento, a informação também. E, é claro, contando sempre com a sua audiência, sua preferência, aquela parceria de sempre, hein? Receba aquele abraço. Vamos lá, quem mais aqui está mandando a mensagem? 3361-3130, que liga para você interagir com a gente nessa manhã aqui. Pem, pem, vamos lá, nossa amiga Soninha, já vou dar uma conferida no teu áudio. Fala, Soninha, diga-me lá, bom dia.
13: Bom dia, meu amigo.
1: Oi, fala.
13: Eu sou a Soninha do Engenho Brau. Hoje eu gostaria de pedir a música com o Paulo Ricardo, Onde Está o Meu Amor. Ofereço para vocês e da rádio para toda a audiência. Tenha uma feliz abençoada quarta-feira. Um abraço.
1: Aquele abraço, quartou, hein? Quartou meiuca da semana, hein? Que é isso?
14: Meu Deus do céu, que semana mais comprida. Não termina.
1: Não termina essa semana e hoje chovendo, dá pra fazer nada, hein?
15: Pega uma sombrinha, hein, que chupa laranja.
1: Ah, acho que dá então, né? Não vai chover assim muito, muito, né? Uma sombrinha já ataca. E aí a vitamina C engorda e faz crescer, né? Tem mais essa aí, né?
16: Nossa, eu acordei com uma dor nas costas. Deixa eu estralar a minha coluna. Ai, ai, sarou. Agora sim.
1: É, tá fácil colocar a coluna no lugar, hein? Tá fácil colocar a coluna no lugar. É bem que você fez isso agora, né? Já pensou? Tem que passar até o fim de semana aí com a coluna fora do lugar,
16: é o quê?
1: Né, meu?
16: É feriado hoje,
1: é? Hoje é quarta-feira,
16: amigo.
1: Já passei
16: em três bodegas, tudo fechado?
0: Mas senhor de Deus, o que que deu,
1: será? Deve ser por causa da chuva, né? Vamos lá, quem mandou a mensagem aqui? Thiago Schmoller, o sonzinho no YouTube pra essa quarta-feira. Valeu, um abraço. Quem mais aqui? Leodir Flores, fala, menino. Um abraço pro amigo aí, tudo de bom. Obrigado pela audiência de sempre. Quem mais aqui? Silvânia, ouvindo a rádio. Aquele abraço. Não esquecem, meu amigo e minha amiga, acompanhando a rádio neste momento, nessa manhã. Sábado, agora tem o Sábado do Rei. E sempre que rola o Sábado do Rei, tem uma premiação e premiação especial pra quem é ouvinte aqui da rádio. 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Alô, Ederson, receba aquele abraço, Ederson. Manda um abraço aqui pra minha filha, a Cecília, e pro Sérgio, hein? Se der, toca uma música aí do Daniel. Um abraço, quem é você? Aqui, Ellen Regina. Alô, Ellen, aquele abraço pra você, tudo de bom. Quem mais cabelo é o Remy Antônio, hein? Que o nosso dia seja cheio de bênçãos, hein? Valeu, abraço, obrigado pela sintonia. De um som do Heart, a música Alone, clássica aí da banda Heart, inclusive, hein? Vamos colocar, tocar, tem que colocar, tocar aqui. Gelson Pereto, receba aquele abraço, menino. Vamos lá, tem mais mensagens da audiência chegando aqui. Ah, mas aquela mensagem motivacional, sim, hein? Bora! Esse é o meu amigo Lobo, hein? Isso sim, aquela mensagem motivacional para começar bem o dia. Nada melhor do que começar o dia com uma mensagem motivacional. Que baita, Chimas! É hora de flashback aqui na Rádio da Galera com Lenny Kravitz.

0: Vamos lá, 2002, esse som aqui do Lenny Kravitz e a música Stillness of Heart, trilha sonora de novela, lembra bastante Mel Lisboa, hein? Quando toca esse som sempre lembra Mel Lisboa, que coisa, hein? Que coisa, vamos lá, foi trilha sonora de novela e tudo mais, tocava exaustivamente em tudo quanto era canto naquele momento, tanto no Brasil quanto no mundo, esse som aí do Lenny Kravitz. 2002, ok, 24 anos já se passaram, cara. Caramba, mas o tal do tempinho não popa ninguém, hein? Caramba, quase 30 anos. Vamos lá, 24 anos atrás. Você tá tranquilo ainda, né? Você daqui a pouco nem chegou na casa dos 30 ainda. Tá faltando um pouquinho aí pra chegar na casa dos 30, hein? Se você viveu tudo isso naquele momento aí, daí tá com uns 29, hein? 29 anos nesse momento. Mas também falta pouco pra 30, né? Falta pouco pra 30. Se você viveu, lembra de tudo isso, né? Pelo menos uns 30 você tem que ter. E é claro, mais toda a vida. Mais toda a vida. 30, 40, 50, 60 e é por aí vai, né? Vamos lá, pra você recordar aqui na programação o som do Lenny Kravitz, lá se foram 24 anos desse som, desse lançamento aqui também. 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
0: A hora certa para você não se perder no tempo. 11 para as 11. Bom dia para você.
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0: Sonzeira aí do YouTube pra recordar também lá dos anos 2000, aí, 2001, aqui na programação Beautiful Day, pra você conferir aqui, indicação da galera nessa manhã, continua ligada, continua participando, aproveita que vai mandar mensagem, já coloca junto aí com a sua mensagem o seu nome completo, mas Cristo Rei, hein, tá valendo, patinete infantil, sorteio acontece aqui na programação do Ligue, se ligue no sábado agora, ao meio-dia, tá, vai participando, interagindo, e aproveita pra se dar bem na programação, hein, vamos lá, um recado aqui pra você do próprio Supermercado Cristo Rei, 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Alô Solange, alô Vânia, alô Rafa, aquele abraço. 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
0: Acerte o seu relógio aí nessa manhã, 11 em ponto. Bom dia, Brasil!
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3: 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Daqui a pouquinho, mais informações do comércio.
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0: 3,3 da terça, aliás, não, terça-feira é pior ainda, na quarta. Na quarta-feira, 30 de setembro, caramba, essa semana não acaba mais, rapaz. Vamos lá, tempo segue instável na cidade de Chapecó, bastante chuva nesse momento que nós temos aqui. Vamos lá, a previsão do tempo para essa quarta-feira já apontava um volume grande de chuva também, aí entre final da manhã e início da tarde. Temos instabilidade prevista, inclusive, durante todo o dia de hoje. Mas essa instabilidade, ela vai diminuindo, né? Diminuindo ao longo do dia. Na noite vai ter uma garoa um pouco mais leve. E amanhã, quinta-feira, a gente já tem a madrugada aí bastante encoberta, mas já sem chuva. O sol pode aparecer amanhã em algumas aberturas aí na quinta-feira. Apesar dessa instabilidade toda aqui para hoje, amanhã, quinta-feira, a gente começa com temperaturas bem tranquilas aí. 18, 17 graus no início da manhã. E a máxima chega a 21. Na sexta-feira, aí parece que a gente tem no início da manhã umas temperaturas variando entre 9 e 10 graus e a sensação térmica pode ser de um pouco menos ainda, tá? Seguimos aqui acompanhando, mas a partir de amanhã, quinta-feira, o tempo deve ficar estável até o sabadão, fica de boa aí, tempo bem firme e bem estável com o sol voltando a aparecer e com temperaturas um pouco mais elevadas também. Mas hoje... hoje é assim ainda, hein? Hoje é assim ainda. 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Vamos lá. Indicações da galera aqui interagindo, mandando mensagem, participando aqui. Vamos lá, quem aqui mandando a mensagem? Ivone Gonzalez, do Jardim Itália. Tá chovendo aí, aqui tá chovendo, Ivone Gonzalez. Meu amigo Sargento Leocirio pediu aqui um som do Foreigner. Aquele abraço pra você, hein? Obrigado pela audiência de sempre. Aí, Manoel, tá participando com a gente também. Obrigado pela audiência, parceria. Nossa amiga Sônia Trindade. Como é que você tá aí, Sônia Trindade? Tudo bem? Tudo dominado? Receba um beijo do magro. Ou toca Mamonas Assassinas aí, é o Luiz Felicete. Valeu, abraço, meu amigo. Vamos procurar um som dos caras pra tocar aqui nessa manhã. Alô, Brasil!
1: Bom dia, Uri. Tudo
0: bom,
1: bem?
0: Dia.
1: Hoje eu gostaria de ouvir uma música da Tina Turner, só pra mim curtir. Ótima quarta e aquele abraço.
0: Aquele abraço. Você é o mais pequenininho da fila aí. Carimbo, um abraço aí.
2: Aquele abraço.
0: Querido. Quem mais aqui? Pessoal da barbearia do Keyson, aquele abraço pra vocês aí também. Tudo de bom. Márcia Alves, como é que você está aí? Márcia Alves, muito obrigado pela mensagem. Iliane Martins interagindo com a gente nessa manhã também. Aquele abraço. Quem mais aqui mandando mensagem aqui? Quem é você? Who are you? Seu amigo Luan, como é que você tá aí, Luan? Boa. Slipknot, cara. Deixa eu ver o que eu tenho no estoque aqui do Slipknot aí pra gente tocar. Meu amigo Lobo, esse é o cara, continue sempre assim, sempre com essa mensagem motivacional, mensagem positiva, nos alegra e muito, nos alegra e muito, no caso eu, nos alegra eu muito. quem mais aqui tá mandando um recado, hein? Clenessi, valeu menina, aquele abraço, tá? Obrigado pela audiência de sempre, a parceria também, Matheus Almeida. E também o Anthony e o Gabriel Almeida estão participando aqui do sorteio. Alô, Marizete, aquele abraço. Se você está chegando no rádio agora dizendo assim, ô, mas qual é que é o sorteio? Sorteio do Sábado do Rei, sorteio de um patinete infantil. Se você quer dar uma conferida no presente aí, que é a promoção do Sábado do Rei, a gente vai sortear no Ligue Se Ligue, sábado ao meio-dia. Chega lá no Facebook e no Instagram da Rádio da Galera, que tem a imagem do presente que você vai levar para sua casa. Hein?

0: todas são, né? Quase todas são, mas Dire Straits, hein? Dire Straits, Sultans of Swing, pra você conferir aqui na programação, é clássica absoluta da banda também, né? Que é isso? São várias, né? São várias.
1: Na,
0: né?
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0: 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Voltamos em instantes com mais Ligue Se Ligue, 11:18. O tempo segue instável e um aguaceiro danado, aguaceiro danado. 20 graus e a temperatura nesse momento. 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
0: E a gente vai tocar aqui pra você o som dos caras. Menos é mais. E aquele coração partido. Ei, versão pra música do Alejandro Sanz.

0: Fabrício, Jorge e Matheus na programação aqui da Rádio da Galera. E a música ainda tô por aqui. Menos é mais, Coração Partido, versão pra música do Alejandro Sanz. 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Temperatura 20 graus na capital do Oeste, tempo instável com chuva, 11:29 agora.
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2: Tamo de volta. Vamos lá, Carinho Baez. 25 pro meio-dia. Ligue e se ligue no ar.
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2: Vamos lá, nessa manhã de tempo instável, segue a instabilidade, segue a chuvarada, nosso amigo motociclista e hoje um pouco mais complicado o deslocamento. É, nosso ouvinte aqui mandando mensagem também, dizendo assim, faça um apelo aí para que o pessoal acenda os faróis, mas eu não acredito.
3: Você deve se ajudar.
2: Faça. Vai, acenda. Acenda esse farol, rapaz, veja e seja visto, hein? Deixa eu mandar um alô especial aqui também pra essa audiência fantástica, nossa amiga que tá nas entregas, é da Shopee, Nani, receba aquele abraço, tá? Obrigado pelo carinho, audiência e carona, tá? Carinho, audiência e carona que você nos dá nessa manhã, e tá? Obrigado por essa parceria de sempre, e é claro, galera, aí acenda essa porcaria desse farol, se ele veio no carro, ele tem alguma finalidade, né? Ele serve pra alguma coisa, né? E já um amigo motociclista, além de acender o farol, hoje um pouco mais complicado o deslocamento, em atenção redobrada no trajeto, capa de chuva é extremamente necessária, os amigos estão nas entregas hoje também, fica um pouco mais complicado aí o deslocamento

0: E as entregas, ainda mais quando tem que estacionar longe do local, né? A vaga aquela de carga e descarga está sendo ocupada por alguém. Então, é, não que não seja da mesma carga e descarga, ocupada por alguém que não esteja necessariamente tenha que estar ali, se é que você me entende, né? Está estacionado de forma irregular. Então, vamos lá, hein? Galera de caminhões também, se acender o farol, o preço do IPVA não muda nada, tá? Nem tem desconto e nem fica mais caro. Alô, Brasil!
1: Bom dia, chuva e chuva. Keliane Padilha, eu quero participar aí da programação aí, mandar um abraço aí pro pessoal.
0: Tá recebendo também, tá?
2: Aquele abraço!
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4: Conta ponto.
0: Conta ponto, tudo bem por aí, cara?
4: Opa, tudo bom, guri?
0: Tá, mais ou menos, né, saiu o sorteio, mas não saiu a premiação, então estamos aqui, né, agora o pessoal da Caixa Econômica voltou aí pros trabalhos, a gente ganhar, já dá pra chegar de líder lá, pra pegar o prêmio, né?
4: Não, ali é pra ti chegar de líder.
0: Só tá faltando ganhar o prêmio, né, Chico? Falta pouca coisa, hein? Falta pouca coisa. Eliane Vazineski, abraço pra você, obrigado pela audiência. É, quem mais aqui? Ibrailes, tá ouvindo a rádio nessa manhã, aquele abraço, obrigado pela sintonia de sempre também. É, quem mais aqui? José Macari, who are you? Quem é? Wellington, vale o Wellington. Tarciane também tá mandando a mensagem, participando com a gente aqui nessa manhã. Alô especial aqui pra Liliane, tá? A gente já vai encaminhar aqui essa sua demanda, tá bom? Quem mais aqui mandando a mensagem? Sueli Santa Catarina, galera da Giral, aquele abraço, pedindo o som do Hungria. Estão trabalhando e ouvindo a rádio. Quem é você que mandou a mensagem aqui? Nosso amigo Nelson, mas Nelson, aquele abraço. Toca o dia em que a terra parou. Ida Kajinski, valeu, tudo de bom. Eliane Marafon participando também. Quem mais aqui mandando a mensagem? Vou deixar o nome da filhota pra participar aqui. É, e é filha, o nome é Emanuele. Ah, então tá bom. Emanuele Valentina. Valeu, querida. Quem mais? A Emily tá participando aqui. Abraço, boa sorte no sorteio. Jefferson também mandou uma mensagem. José Santa Catarina ouvindo a programação. Cabelo na sintonia em Cunha Porã. Alô, Henrique. Aquele abraço pra você, Henrique. Obrigado pelo carinho, a parceria de sempre. Vamos lá, atender a freguesia aqui. Galera pediu um pouco mais cedo e nós temos que tocar, carimbar essa nota fiscal, entregar essa mercadoria. Tina Turner aqui na Rádio da Galera.

0: programação da Rádio da Galera pra você, saudosa Tina Turner e a música The Best, a menina, a garota propaganda do tênis All Star lá em 88, 89. Você lembra dessa propaganda aí ou não? Ah, se você lembra, então sei sua idade.
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0: Já sei a sua idade. Olá, faltando 14 pro meio-dia agora, nessa manhã de tempo instável, e segue a chuvarada danada, medonha, 20 graus e a temperatura. 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
6: Chegamos com a parte final de hoje.
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6: Deu por hoje.
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6: Vai!
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6: Bom, tem hoje e amanhã ainda do horário eleitoral gratuito obrigatório. A gente fecha por hora aqui o nosso Ligue e Se Ligue. Continua ligado, sintonizado. Vem aí mais uma edição do Se Joga. Conversamos amanhã, tudo de novo, 7h25. Aquele abraço.

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8: Opa! Boa tarde aí pra todo mundo! Uma excelente tarde de quarta-feira. Estamos no último dia de setembro, dia 30 do 9, meio-dia e 30. E em Chapecó, a temperatura é de 20 graus, galera. Chuva fina, chuva leve e calma agora cai. H2O sobre o céu de Chapecó. Eu sou o Ronei Zanetti, tô no ar, tô na área, cheio de saúde, cheio de alegria pra te fazer companhia até as 17 horas. Eu estou muito bem acompanhado. Além de você que está do outro lado do rádio, estou aqui com a nossa querida colega de bancada, ela que vem do EFAP para o mundo, uma verdadeira e genuína chapecoense, direto dos confins do Tancredo Neves, para o estúdio da Oeste Capital. E aí, Duda Boetcher, como é que tá? Você vai ir pro Tancredo esse fim de semana aqui, não vai?
9: Boa, exatamente. Boa tarde, Ronei Zanetti. Boa tarde a toda a audiência que acompanha a programação da 93.3. Chegamos com mais um Se Joga em quase véspera de fim de eleição, né? Pelo menos aí pro primeiro turno. E sim, é meu colégio eleitoral, Tancredo
8: Você
9: de Almeida Neves.
8: Estudou no Tancredo e votará também no Tancredão.
9: Exatamente, para reencontrar os professores.
8: Sempre acontece.
9: Normalmente, né, encontrar ali a galera que estudou com a gente, daí a gente fica olhando para aquela pessoa que a gente não vê assim
8: Será
9: há uns 10 anos.
8: É?
9: Será que é aquela menina?
8: Menina. Assim? Mas ela parece muito, cara.
9: Tem dessas, né?
8: Tem muito, eu adoro. E é uma nostalgia danada voltar no colégio que a gente estudou, né?
9: Tu vota no colégio que tu estudou também?
8: Eu voto, pelo menos nos últimos anos, eu votei na sala que eu estudei.
9: Olha só!
8: Inclusive, a carteira da votação estava no fundão da sala, aonde eu me formei. Então, bem no final, nós voltamos para o mesmo lugar, eu e a democracia. Voltamos para o mesmo lugar, para a carteira do fundão da sala do Colégio Délia Regis.
9: Muito bem lembrado.
8: Muito legal, galera. É isso aí. Estamos nessa semana muito importante para a democracia brasileira.

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1: Muito bem! Nessa semana a Poluer ia faturar muito se vendesse capa de chuva. Fica a dica aí pra Polo, né, galera? 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Daqui a pouco a gente traz então os destaques do dia. Já vi que tem uns destaques bem legais aqui pra gente conversar. Hoje é dia do podcast, dia da secretária, dia também da navegação. A gente pode falar um pouquinho sobre o fim do Orkut, que também foi hoje, né? Essa data aí marca o fim do Orkut. E é isso aí, galera. Tem muita coisa legal pra rolar. A gente conta com a sua participação rapidinho no nosso WhatsApp.
0: 4933613130. Chega junto, vem com a gente.
1: E a primeira apaixonada desta quarta-feira, love, é Henrique Juliano.

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1: 15 para uma.
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0: essa daqui, ó. Vocês lembram dessa? Lembra dessa, Débora? Bora cantar comigo essa aqui, ó.
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0: Essa aqui, todo mundo sabe essa.
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0: Uma em ponto.
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0: Então de volta aí com a nossa previsão do tempo agora com o Ronaldo Coutinho do Prado para trazer para você e atualizar a nossa audiência de como é que fica o tempo, o clima nas próximas horas, né, gente? Essa semana que começou já com muita chuva, essa chuva se estende e se estende até esta quarta-feira. Amanhã, quinta-feira, a previsão provavelmente será para chuva ainda. Quem conta tudo isso é o Ronaldo Coutinho do Prado, mas antes um recadinho do restaurante Tabajara, que tá aberto até as 14 horas de hoje, Dudinha. 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
0: 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Vamos trazer então a previsão do tempo?
19: Bora então!
0: Ronaldo Coutinho do Prado, salva nós aí, meu mago do tempo!
18: Boa tarde! É, o tempo segue aí nublado, chuva, período de melhora. Pode ter alguma chuva mais forte, algum maior volume, pequena chance de algum granizo e vento na região, mas é chuva mesmo, que pode ter um volume bom de chuva somando hoje e amanhã. Sempre é bom ficar atento nessas áreas que dão problema quando chove demais. E a temperatura segue amena, talvez não passe de 19, 20 graus. A noite esfria. Amanhã, fresquinho de manhã, talvez aí abaixo de 14, 15 graus. E à tarde não chega a 20. É um dia frio para mês de outubro. E a tendência é que a gente tenha chuva na madrugada amanhã, querendo melhorar à tarde. Pode ser que tenha um bom volume de chuva de hoje para amanhã. Mantém a tendência de tempo bom na sexta, frio de manhã, pode ficar abaixo de 7, 10 graus. Agradável à tarde. Na segunda, no sábado também, friozinho de manhã, esquenta de tarde. Se tiver chuva, finalzinho do dia à noite. Domingo, chuva, trovada. Não dá para descartar alguma ocorrência de granizo e vento, madrugada, amanhã, querendo melhorar à tarde. Da Climatea, Ronaldo Coutinho.
0: Muito bem, Ronaldo Coutinho do Prado, com as informações do tempo por aqui. O sol volta a brilhar em Chapecó, provavelmente somente na sexta-feira. E teremos aí um fim de semana que tem provável, grande probabilidade de chuva ainda, Eduardo.
19: É verdade. Então já dá pra colocar aí na lista, né? Usar calçado fechado. Não dá pra tirar os vestidos ainda do...
0: E votar como? Uma colinha.
19: Isso.
0: O que tem que ter também aqui? Ah, a gente pode fazer isso. Isso é uma coisa bem importante pra gente fazer hoje à tarde, hein? Passar pra galera um checklist do que precisa pra ir votar.
19: É verdade. Mas tu precisa levar...
0: Sim, título de eleitor, né? Um
19: documento
0: com foto. Tem que levar o quê? Uma colinha, até
19: pra não
0: esquecer.
19: São muitos, né?
0: Muitos candidatos. E aparentemente com calçado fechado e, se possível, uma capa de chuva, né? Capa de chuva vai estar sendo bem útil também. Muito bem, valeu. Ronaldo Coutinho do Prado com as informações do tempo. Um destaque que eu trouxe aqui na abertura do nosso programa e não falei sobre ele ainda. Hoje se lembra, né? Porque não se comemora, eu acho. Na verdade, se lamenta, porque eu gostava muito. Hoje, em 30 de setembro de 2014, chegava ao fim uma das redes sociais mais legais de todos os tempos. Chegava ao fim do Orkut.
19: Que talvez
0: tenha sido aí a primeira rede social criada, né? Criada em 2004. Ele virou febre no Brasil nos anos 2000 e era muito legal. Eu tenho uma lembrança muito viva ainda dos depoimentos, os scraps, as comunidades. Pra cutucar já era no Facebook, né? Cutucar, lembra que tinha os bichinhos que tu cutucava? Não, era no Facebook já.
19: Era no Facebook.
0: Mas, assim,
19: como que era
0: disso?
19: O nome daqueles bichinhos?
0: Eu não lembro,
19: que
0: vou procurar depois.
19: Que a gente fazia conforme a nossa personalidade.
0: Bob alguma coisa.
19: Será?
0: Eu não lembro direito também, mas eu lembro.
19: Vocês lembram
0: que tinha.
19: Disso? Que a gente criava os bonecos de acordo com a nossa personalidade. Aí tinha os mais punks.
0: Muito, nossa, assim. Adorava. Hoje em dia ia ser todos do igual a Ana Castela. Todos os bonequinhos iam ser boiadeirinhas, mini boiadeirinhas. Mas a internet tinha outro ritmo naquela época, né? Tinha outro ritmo. Antes dos vídeos curtos, os shorts, né? Os stories, os reels, a internet tinha outro jeito de se comportar, né, cara? Era outro ritmo.
19: De conexão.
0: Era,
19: né?
0: Outro tipo de conexão. As comunidades eram uma prova muito legal disso, cara. As comunidades eram muito iradas, assim. Que você entrava. Você lembra de alguma comunidade?
19: Peraí que eu vou procurar agora. Só. Continua falando aí que eu vou procurar uma coisa.
0: Eu tinha uma comunidade muito legal que eu gostava muito, que era a comunidade do Odeio Acordar Cedo, que era o Garfield, assim, com uma canequinha. Essa comunidade aí ficou muito famosa.
19: Exatamente essa. Ela é a mais populosa comunidade em rede social. Eu Odeio Acordar Cedo, que reuniu mais de 6 milhões de membros.
0: Caramba, cara.
19: Esses dias apareceu essa informação pra mim de que ela foi, de fato, uma das que... Das que marcou, né, uma geração, assim, e muito além da internet, né, porque... Enfim, o Orkut, de fato, tinha uma pegada diferente. A gente tinha. Não tinha esse acesso como a gente tem hoje, né? Através do Instagram, que tá ali na palma da nossa mão, que é muito mais fácil de acessar. Não,
0: é semelhante, né?
19: É, mas a pegada, pelo menos pra mim, era muito diferente. Eu não tinha acesso no celular.
0: Eu acho que as... É verdade, isso é
19: não
0: real.
19: Tinha. Não você tinha. Você precisava sentar na frente de um computador. E não tinha um computador móvel, pelo menos. Eu não tinha notebook.
0: Não, não tinha. Tinha que estar sentado lá. Tinha uma comunidade que era muito legal também. Tinha 613 mil membros, que era Eu Nunca Terminei Uma Borracha. teve uma também que ficou muito famosa, que era Deus Me Disse, Desce e Arrasa, que era uma criança com óculos escuros, assim. É... Tocava campainha e saía correndo. Eu colho flores e Tony... Isso aqui é muito boa. Eu colho flores e Tony Ramos.
19: Meu Deus.
0: Ai, ai. Ah, tinha uma muito legal também, que era Eu Tive Medo da Gina dos Palitos de Fósforo. Ai, que ela tinha aquela cara meio apática, assim, né?
19: Sim.
0: A Gina dava um pouco de medo, né?
19: Do palito não é de fósforo, do palito de dente. De dente, isso.
0: Palito, né? A Gina dos Palitos. A Gina dos Palitos. Ela tinha uma cara meio... Sim. Meio... sombria, né?
19: Tem mesmo.
0: A Gina tem uma cara meio de assim, de personagem dos anos do filme de terror do Stephen King, assim, um negócio assim, né? Legal, galera, vamos falar mais sobre Orkut depois, tá? Que agora eu preciso tocar meu bloco de som aqui, que a gente já falou demais. É 1h10, galera. E o som que toca aqui é Atitude 67 com o Vitor Clay. E eu tô feliz, e deixa que

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1: 1:20.
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1: Muito bem, estamos de volta aí, galera, com o nosso programa Se Joga. 1:24, daqui a pouco tem a nosso Rádio Dicas aqui
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1: nas
21: já
1: ondas
21: tá
1: do rádio.
21: Já chegando.
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1: Muito bem, a nossa audiência tá mandando a sua mensagem pra cá, tá interagindo com a gente. O Everson mandou a sua mensagem aqui, vamos ouvir a nossa galera. Opa!
2: Duda, boa tarde, tudo bem?
1: Tá,
2: Everson,
1: tudo certo, Ever?
2: Pegando uma chuvinha aí na banda da União do Oeste aí. Ô, Ronei, iogurte, o nosso tempo aí, quem vai lembrar aí do nosso tempo aí, nós se confundiu com iogurte, nós nem sabia o que era isso aí, e comunidade, nós só sabia que era as comunidades bailão e mate baile só, essa geração do iogurte não é com os dos anos 70 não.
1: Não é não. E Orkut já lhes confundiu já com iogurte, né, cara? Mas é, a gente fala aqui porque é a nossa geração, eu nasci em 94, né, Everson? Então, no caso, é a geração ali, não é a geração Z ainda, é a geração milênio, né, que eles chamam, né?
21: Eu nasci em 2006, então...
1: Eu não sei direito, a gente pode pedir aqui pra ver quais gerações aqui, deixa eu perguntar aqui rapidinho pro nosso
21: assistente virtual aí,
1: aqui.
21: Que agora fiquei interessado
1: gerações
21: também.
1: Gerações e seus anos.
21: Mas acho que a geração Z vai até 98.
1: Z, milênio,
21: eu acho.
1: Deixa eu ver aqui. Cara, tem a geração Baby Boomers. Nem sabia que existia. Mas é quem nasceu entre 46 e 64. Baby Boomers, que nome horrível que deram pros velhos, cara. Pros velhos, perdão, gente. Pros mais idosos.
21: Não, que, mas para os experientes.
1: Para os experientes. Nem velhos, né? 164 não é velho ainda. Mas Baby Boomers, que nome horrível, gente. Não, nada a ver. Mas é aqui, ó. É o que diz aqui, tá? Baby Boomers nasceram entre 46 e 64. E não são velhos, são pessoas experientes. Geração Z, de 65 aos 80. Então você aí é da geração Z, meu amigo.
21: Não, Edson. Geração X.
1: X, perdão.
21: Geração X.
1: Cara, eu falei tudo errado já. Comece de novo, Rony. Elimina esse bloco da tua vida. Geração X, 65 a 80. Millennials ou geração Y, 81 a 96. Aqui eu e a Duda nos incluímos.
21: Eu não.
1: Você não nasceu em 96?
21: Eu não, eu nasci em 2006.
1: Ah, é, tá bom. Geração Z, a responsável por terminar as empresas. 97 a 2012. Geração Z é de 97 a 2012, quem nasceu entre 97 e 2012. Geração Alpha, 2013 a 2024. E a geração Beta, meu Deus, que nome horrível, gente, não pode estar certo isso aqui, tá muito ruim esses nomes. Geração Beta de 2025 em diante.
21: Meu Deus, já tem três gerações desde que eu nasci.
1: Já tem três gerações desde que você nasceu. Eu não sei quem que escreve essas gerações, assim, ó, juro pra ti, não sei quem que fez... Não sei quem deu os nomes, não sei quem delimitou essas idades, mas bem ruim aqui, tá? Os baby boomers cresceram antes da internet, a geração X,
21: também
1: cresceu com a chegada da TV a cores, então sem ainda a internet. Os millennials cresceram com a internet, o MSN, o Orkut e os primeiros celulares. Já a geração Z nasceu em um mundo 100% conectado com smartphones e redes sociais. E depois daí, meus amigos, a maionese desandou.
21: O que muda era o acesso que a gente tinha, né? Que hoje em dia a criança já nasce, já tem, ela tá no hospital, já tem figurinha dela no WhatsApp.
1: É verdade.
21: E é diferente do que foi o início da geração Z, por exemplo. Até 2003, por ali, início dos anos 2000, não se tinha assim esse... Existia de fato, né? Mas não era tão presente na nossa comunidade.
1: É verdade.
21: Bom, manda aí a tua lembrança do nosso Orkut que a gente tá discutindo hoje e já rendeu boas risadas.
1: Verdade. Aqui, ó, mas tem uma pessoa que com certeza é ídolo de todas as gerações.
21: Quem é?
1: Ela.
21: Essa aqui marcou, cara, né?
1: Essa aqui, todo mundo ama ela. Marília Mendonça. A gente gosta muito de tocar ela aqui, hein? Mais um sucesso dela pra você curtir.

0: 24 para as duas.
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3: Muito bem, estamos de volta aí, galera, para falar do Brasão. 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Som não para, a informação também não. Tem vaga no Lang Palace Hotel.
4: Vaga para camareira, para trabalhar no Lang Palace Hotel das 8 da manhã até as 4h20 da tarde, com uma hora de intervalo. Contato e informações: 3361-6808. 3361-6808. Esse foi o nosso Rádio Dicas.
3: 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Legal, a gente entrou numa discussão aqui no começo do programa. Final hoje marca o final do Orkut, galera. Dia 30 de setembro de 2014, o Orkut deixou de existir. E aí a gente comentou aqui, o pessoal engajou, mandou muitas mensagens para o Ronesito e para a Duda. E a gente tá lendo algumas delas agora aqui. Não sei como que esse tema veio parar aqui, mas hoje veio parar aqui e a gente tá discutindo ele.
4: É, a galera de Quilombo já tá respondendo a nossa enquete.
3: Fala aí, chegamos em Quilombo. Fala aí, Bruninha.
4: Oi, cara, eu tava ouvindo vocês falarem aqui, e na minha época era top 10 quem tinha mais depoimentos fofinhos no Orkut.
3: Ah, é verdade, eu lembro disso, hein? Lembra que as pessoas pediam pra fixar também o comentário no topo? É,
4: inclusive o áudio da Amanda fala sobre isso.
3: É mesmo? Vamos ouvir então. Oi, Amanda.
5: Oi, Dudinha. Oi, Rony.
3: Oi.
5: Que lembranças gostosas hoje, lembrar do tempo de Orkut. É... Eu lembro de muitas coisas legais, né? As comunidades, eu acho que tinha uma comunidade que não tem quem não participava, que era aquela comunidade, eu odeio acordar cedo.
4: Eu odeio acordar cedo.
5: Os depoimentos também, era muito legal os depoimentos, as amigas brigavam pelo topo, né? Sempre colocavam, topo meu!
3: Topo
5: e
3: é
5: faziam
3: meu.
5: Depoimento da pessoa. Era bacana, era legal, divertido. Eu lembro de muita coisa boa dessa época.
4: É legal.
5: Nós acessava a internet depois da meia-noite, né? A internet era discada e depois da meia-noite até as 6 da manhã era de graça. Então a gente esperava da meia-noite pra usar a internet.
4: Que loucura,
3: eu lembro,
4: né?
3: Muito disso também, cara.
4: É.
3: Nossa, lembro
4: Orkut.
3: Demais disso. Muito legal, galera. É isso aí. Muito bom. Hoje também é dia... Beleza, falamos do Orkut aqui hoje, né? Hoje também é dia de uma coisa... que é uma febre danada, desde a infância. Todo mundo já provou, eu acho.
4: O quê?
3: Hoje é o dia do chiclete, cara.
4: Ah.
3: Dia da goma de mascar. Hoje é dia de falar de uma coisa que atravessou as gerações também, né? Quem viveu aí nos anos 80, 90, 2000, lembra do clássico Babalu, ou do Ping Pong, ou do Plock. Vocês lembram disso, galera?
4: O chiclete.
3: Chiclete. Qual que é o seu chiclete favorito, Eduardo? Eu sei que você é uma Babalu, que você sempre tá com Babalu
4: eu
3: aí.
4: Eu adoro o Babalu. Eu acho que é pela memória afetiva do Babalu, mas ele não tem o mesmo sabor, né?
3: Não tem mais,
4: não,
3: né?
4: Não tem mais.
3: Não
4: eu
3: tem
4: gostava
3: mais.
4: Daquele que era o chicletes mesmo, que eram as duas pastilhas, ou tinha um outro também, tinha o chiclete, Plets. Que Plets. Tinham duas pastilhas, assim.
3: Duas pastilhas, é.
4: Isso era legal. Parecia...
3: Hoje tá todo mundo com o dente igual a Plets, né?
4: É, branquinho,
3: todo
4: assim,
3: mundo,
4: né?
3: Branquinho, com dente branquinho, né? Quem faz aí as facetas, e todo mundo igual a Plets.
4: E o seu, Rone Zanetti?
3: Ah, o meu era que vinha a tiazinha dentro. Você lembra da figurinha da tiazinha?
4: Não.
3: Ah, você não pegou essa época aí?
4: Não.
3: Tá, procura aí no Google aí. Não, brincadeira, não era esse, não. Meu chiclete favorito é o que tinha figurinha, né, gente?
4: Ai, é verdade. verdade. Tinha figurinha. Aquele que tu fazia tatuagem.
3: Pô, cara, eu adorava esse tinha, com figurinha.
4: Aí tinha as caixas, né? Vendia as caixas, tipo, a figurinha do Rebeldes aí, figurinha.
3: Não,
4: do...
3: eu achava o máximo as figurinhas do Dragon Ball Z.
4: Nossa.
3: Era muito fã. E, ó, vou dizer uma coisa. Lá naquela época, eu tava ouvindo isso aqui, ó. Nessa época aí, o som que tocava, 2004, 2005, era isso aqui, ó. O Acoustic MTV do Engenheiros do Havaí. Isso aqui era um sucesso, meus amigos. Tocou demais isso aqui no meu MP3, hein?

0: que sonzeira isso aqui do Ira, né?
1: Ira, som bom de ouvir, né?
0: A Ira é uma baita banda, cara. Eu também gosto muito do Ira aqui e do Samuel Rosa. Uma parceria dos dois. A gente ouviu Tarde Vazia. Tudo que esse programa não tem, né? Uma tarde vazia, né? Esse programa é cheio de informação, cheio de música, cheio de alegria, cheio de prêmios pra você. Ainda teve a dobradinha com Engenheiros do Havaí. O Humberto Gessinger com a sua filhota, a Clara, que era novinha e agora já é mamãe.
1: Caraca.
0: Ai, cara, o tempo passa rápido, né, gente? A Rádio da Galera. Não tem pra ninguém. E a hora certa pra você, faltam 9 minutos para as 2 horas, acerte o seu.
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0: Legal, voltei aqui só pra atender a galera agora, hein? Tem, sem recados.
1: Tem muito pedido bom chegando.
0: Vamos ouvir a galera aqui. Oi, beleza? Como é que tá?
17: Oi, Rodinha. Oi, Ronei. Meu nome é Marisete Menin. Eu gostava do chiclete Dominó.
0: Dominó.
17: Que tinha as figurinhas deles.
1: Ó. Oh.
17: Do grupo deles. Cada chiclete tinha uma figurinha diferente.
1: Que massa.
17: Então a gente comprava um monte de chiclete do Dominó pra fazer a coleção.
0: Ah, demais, hein?
1: Que massa!
0: Que máximo! Que máximo essa mensagem. Quem mais aqui? Opa!
18: Boa tarde, Ronei. Tudo certo? Boa tarde, Duda.
0: Opa!
18: Viu, tu falou ali das figurinhas do chiclete. E eu, pelo menos me lembro, né, que você juntava com a gurizada no colégio com as figurinhas do Dragon Ball Z e fazia as batidas, batia... Hoje o pessoal bate cartinha, né, mas nós naquela tempo nós batia as figurinhas pra trocar e ver quem que tinha mais e... Quem tinha mais sempre era os campeão.
0: É, muito legal, né?
18: É, coisa que não se vê hoje em dia, né?
0: Não sumiu, tem mais, né? Já era.
18: Temos as Beyblade também.
1: Nossa.
18: Isso aí é coisa que não existe, né? Existia, até existe, mas não como era o material e tudo, né? Era massa. Era massa.
1: Era legal. Nossa,
18: se desse pra voltar no tempo, meu Deus do céu.
0: Não, mas calma.
1: Será que se chegar e pedir pra uma criança hoje o que é um Beyblade, eles vão saber o que
0: Cara, eu acho que logo eles vão saber, sabe por quê? Porque os chineses vão criar um robô que joga Beyblade pra eles e o robô vai ser um acesso de dados remoto numa data center no em Taiwan e esse robô vai ser controlado pela força da mente da criança. Aí ela vai saber. Agora, ela pegar a Beyblade, colocar ali e ela mesmo girar...
1: Não, não vai, né?
0: Cara, isso aí vai demorar pra acontecer de novo. Até algum desses grandes aí, desses caras aí, terminar com a internet,
1: pronto,
0: né?
1: Pronto, o Ronei deu a dica perfeita agora pra quem tá pensando em uma invenção.
0: É, isso, um investimento, né? É, eles devem estar pensando nisso. Eu tenho certeza que os chineses ficam ouvindo o programa aqui e eles ficam pensando no que fazer, né? É, boa tarde, duplinha! Já tô com saudade da minha adolescência ouvindo vocês, hein? E nem faz muito tempo que acabou, claro. KKKKK. Adorei a mensagem da Pri aqui. Ela disse que tá fazendo uns gostoli pra comer com um café quentinho ouvindo a gente. Eu acho que tá combinando,
1: numa
0: tá?
1: Numa quarta de chuva?
0: Tá combinando. Pô, eu acho que bem. Assim, ó. Nossa, cara. Esse gostoli que ela mandou a foto ali, Eduarda, é o mesmo que faz, eu sei que você não é muito boa de gastronomia, tá? Mas você pode saber isso. É a mesma massa que faz bolinho de chuva?
1: Eu acho que não.
0: Não, não é a mesma massa. Será? Que faz bolinho de chuva? É porque parece muito a textura ali pela foto, né? Parece bolinho de chuva ali, só que é grosso ali, ela mandou.
1: Pri, ou, responde pra gente.
0: Ou os grostoli da Pri, que estão... Não é a mesma massa. Ah, não é tá a mesma bom. Massa, mas hoje também vai bem aquele bolinho de chuva, né?
1: Bolinho de chuva que combina com um dia de chuva.
0: Com um dia de chuva, né? Que ele sai quentinho assim, você só polvilha uma canela e um açúcar refinado em cima.
1: Que delícia!
0: Nossa, e com um cafezinho preto assim. Se tiver um potão de mumu pra potear dentro, então... Nu.
1: Ai, credo. Que delícia, vai bem demais.
0: Ó, a Pri pediu aqui um som muito legal pra lembrar da adolescência dela, que foi lá em 2006. 2005 a Pri era adolescente, né, nessa época aí. E o CD da Coca-Cola tinha esse som aqui, da Nelly Furtado.

0: bloquinho oficial da MTV hoje, hein? Você assistia MTV, Eduarda?
1: Assisti pouco, mas eu tenho algumas referências porque a minha irmã mais velha consumia.
0: Assistia muito. A galera aqui mandou.
1: A gente tem dessas, né?
0: O Luan mandou aqui, ó. Gente, hoje também, em 2013, dia 30 de setembro, se encerravam as transmissões da MTV no Brasil.
1: Caraca, que coincidência, hein?
0: Coincidência a gente falar disso hoje, hein? Legal demais. Eu adorava a MTV, cara. Assisti muito, muito MTV. Sou do tempo do Mion na MTV, que ele fazia com o Mionzinho.
1: Muita referência, né, nessa época.
0: Muita, cara. Muita saudade aí da MTV. Luan lembrou bem aqui também, hein, cara. A gente tinha que fazer um engenho em casa, cara. Tinha que subir na parabólica, tinha que subir no telhado. A mãe ficava louca com a gente.
1: Era,
0: mas tinha
1: empenho,
0: que fazer,
1: né?
0: Isso. Era empenho pra conseguir pegar a MTV em casa. E não era qualquer um que conseguia, não. E aí, cara, tinha umas coisas muito legais, muito geniais da MTV. Que tinha uma vinheta que eu amava. Que assim, ó, fazia... Aí aparecia um negócio na tela, assim, escrito preto. Ficava preto a tela e escrevia, ó, vai ler um livro. Que saudades, hein? É, fazia esse recado, hein? Vai ler um livro. 93 Oeste Capital. 2:10. Vai ler um livro.
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1: 2h15, hein? Tamo no ar, tamo na área pra falar mais uma vez. Aliás, pela primeira vez hoje.
2: Hoje é a primeira vez.
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1: Show do intervalo, rapidinho, tá, galera? Logo, logo a gente tá de volta aqui, porque eu preciso falar também do Grupo Cine. Lá no Grupo Cine tá em cartaz Vingadores Ultimato Encore, também Coração Selvagem, que é o novo filme do Brad Pitt, e Homem-Aranha, o Novo Dia, que se você não viu, só você não viu. Show do intervalo.
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1: De volta aí, galera!
2: Tamo aí, tamo na área.
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1: Vai ser demais, né, gente? Tamo aqui, eu tô aqui com o site aberto, aqui dando uma olhada nos ingressos e também no mapa, né, do show aqui. Vai ser muito legal, né, galera? Então vai ter ali, ó, só pra você ter ideia, tá? Tá escrito aqui, ó, no setor Open Food, vai ter estação de pipoca e batata, estação de salgados com pastel de carne e mini coxinha de frango, estação de sopas com feijão, sopa de feijão, canja, batata.
2: Ai,
1: com bacon.
2: Legal. Combina com pagode.
1: Estação de lanches, mini hambúrguer, choripan e buraco quente. Cara, se tem uma coisa que eu gosto é o buraco quente, hein? Sem maldade mesmo, sem sacanagem, sem brincadeira, sem malícia. Buraco quente eu acho uma ideia maravilhosa, cara. É misturar um pãozinho francês com carne moída bem temperada, cara.
2: Não tem como dar errado, né?
1: Não tem como dar errado. Só tem uma coisa aqui que eu gosto no buraco quente. Um ketchupzinho.
2: Ah, pra combinar ali com o molho.
1: Um ketchupzinho ali, cara. Uma maionese, uma mostarda. Cara, sou eu. Sou eu no jogo. E eu podia fazer muitas piadas com duplo sentido aqui, mas não. Só vou falar mesmo que eu gosto do pão francês.
2: Ele já evoluiu, ele chegou na sexta série agora.
1: Eu cheguei agora na sexta série. Eu passei de ano, por isso que não vai ter piada com o buraco quente. É realmente um prato maravilhoso, que é o pão francês do dia. Tem que ser do dia, porque senão ele fica cascudo e me pega na gengiva. Já pegou isso? Já aconteceu isso contigo? Pão francês cascudo, que parece que é de gilete. Ai, eu detesto isso, odeio isso, cara.
2: Ai, a definição.
1: Hã?
2: A definição do pão por Ronei Zanetti.
1: Definição do pão. Pão do dia, não o pão cascudo que corta a gengiva. Tem que ser o pão do dia, fresquinho, gostoso.
2: Tá anotado.
1: Com uma carne moída bem temperadinha. E se não for pedir demais, salsinha. Ah, salsinha ali na carne moída.
2: Tá.
1: Salsinha e milho.
2: Milho bom.
1: Rolei, vocês vão sortear mais ingressos para o show do Menos é Mais? A resposta é sim?
2: Sim, sim, sim. Inclusive lá no arroba Rádio Oeste Capital FM tá valendo sorteio de camarim, tá? Você tem a oportunidade de conhecer Menos é Mais ou Turma do Pagode. Lembrando que são duas pessoas e cada uma vai para um dos camarins,
1: Para um dos camarins.
2: Um camarim que você vai conhecer. Mas tem as regras bem certinho lá no arroba Rádio Oeste Capital FM. É só seguir os perfis que estão mencionados e marcar um amigo nos comentários. O resultado do sorteio sai no dia 13, depois do Dia das Crianças.
1: Precisa seguir @duda.boetcher para concorrer ao camarim?
2: Não.
1: Não.
2: Mas se quiser
1: seguir. Mas se quiser, pode seguir. Não precisa seguir Ronei Zanetti lá no Instagram para concorrer ao camarim. Mas se quiser seguir, pode seguir também.
2: É o arroba da Rádio Oeste Capital FM e o arroba da AME, que está trazendo esse evento, mais uma Noite das Estrelas aí na conta da AME Entretenimento.
1: Olha, eu vou dizer uma coisa pra você sobre o meu Instagram. O meu Instagram, ele não tem tantos conteúdos legais assim. Tipo, tudo bem, eu fiz uma entrevista muito legal com o Luiz Marenco, tem lá. Eu fiz uma entrevista muito legal com o Mano Lima, tem alguns destravando bem interessantes aí que eu mostro curiosidades, bastidores, entrevistas de coisas bem legais. Mas eu quero que vocês se atentem nos meus reposts. Os meus reposts ultimamente estão muito bons, tá, galera? Realmente, assim, ó.
2: Eu agora
1: os
2: vou
1: meus
2: olhar.
1: Reposts
2: e vou
1: são...
2: olhar o que eu reposto também.
1: Os meus reposts, cara, são, assim, ó, a minha personalidade todinha, cara. É um vídeo do Aaron Paul e do Bryan Cranston, que são os dois atores do Breaking Bad. É um vídeo do John Mayer. É um vídeo do Piangers, falando de uma entrevista muito legal sobre a mãe dele. É um vídeo do Alexandre Pires cantando o hino nacional antes da final entre Uberlândia e Asa de Alagoa, que é muito legal.
2: Tem mesmo.
1: Tem uma repostagem do Chape Varais, porque
2: olha,
1: eu aqui ajudo a minha amiga empreendedora.
2: Que no caso sou eu.
1: Que no caso é Eduarda. Tem muitas postagens sobre futebol, sobre Fórmula 1, sobre rádio, sobre ciência,
2: sobre música,
1: sobre a firma também, porque eu sou puxa-saco.
2: Do Djavan, provavelmente divulgando o que é isso aqui, será, Ronei?
1: Do Djavan? Qual
2: com
1: do Djavan?
2: Ação Livre.
1: Ah, que ele lançou o disco, ele relançou o primeiro disco dele. A voz, o violão e a música de Djavan tá remasterizado, você pode ouvir lá. Tem vídeo do Salão do Imóvel, tem vídeo,
2: cara,
1: também
2: tem
1: sobre
2: uma
1: bicho.
2: Cobra aqui, pois é.
1: Cobra, é. Cara, sabe que vídeo que é esse,
2: seu
1: velho?
2: Seu Alfredo Lang tá aqui também.
1: Seu
2: ó.
1: Alfredo Lang. É um vídeo de uma cobra mostrando como é que ela faz o. Como é que ela faz o chocalho. É o cara mostrando, muito legal.
2: Fui olhar os meus reposts agora, só tem coisa de cachorro.
1: Meus reposts tem muita coisa legal, gente. Vamos lá nos meus reposts. Ó, o Fera de Fabrício tá ali. Muita coisa de corrida, muita coisa da Chape. Eu sou realmente uma pessoa muito interessante, desculpem, gente. Meus gostos são muito interessantes.
2: E muito modesto também.
1: Muito modesto também. Menos é mais!

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2: Vinte e três para as 3.
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1: 15 para as 3.
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1: Tudo aqui é show de bola, hein? A nossa programação segue até as 5 horas da tarde no Se Joga. E você aí do outro lado, vem junto, vem participando. 4933613130. O nosso WhatsApp está disponível aqui para você mandar sua mensagem de áudio, sua mensagem de texto. 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Vamos seguindo com a nossa programação. Você vem junto com a gente, manda aí a tua mensagem de áudio, a tua mensagem de texto, pede aquele som. Agora tem Panda com Ícaro e Gilmar.

0: 3 horas.
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0: 3 horas e 2 minutos, 3 e 2, moçada do bem. 3 horas com 2 minutos pra falar aqui.
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21: 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E também a gente segue por aqui de mãos dadas com os nossos patrocinadores e a turma do Grupo Cine.
0: O Pátio Shopping está fazendo 15 anos.
21: 15 anos,
0: é a valsa dos 15 anos. É de alegria que meus olhos choram. Meu pequeno shopping que ainda fascina. Para mim vai ser sempre aquele shopping maravilhoso que é o Shopping Pátio. Eu vou dizer, cara, um negócio pra ti, viu? Eu lembro muito bem. Lembro muito, 15 anos faz agora. Eu lembro muito bem de quando começou, né, a movimentação aí pra fazer o shopping. Eu era um pequeno garoto, um pequeno gafanhoto. Pequenino gafanhoto. Pesava metade do que eu peso hoje. E a minha tia morava ali pertinho, né? Mora ali ainda pertinho, né? Tia Neide, querida. Tava de aniversário esses dias, inclusive. Beijo, Tia
21: Olha
0: Neide.
21: Olha que legal.
0: E aí, cara, eu lembro que assim, a gente ficava numa expectativa, cara. Uma expectativa danada aí, né? Pra ir pro Shopping Pátio, porque ia ser uma coisa revolucionária. É. Até então, a gente só tinha o Shopping Itajuara.
21: Exatamente.
0: E tinha ali também o Mercosentro,
21: o
0: né?
21: O Mercosentro.
0: Que tinha o cinema.
21: Primeiro cinema que eu fui na vida.
0: O primeiro cinema que eu fui na vida também foi o Mercosentro. Qual filme você assistiu no Mercosentro? Toy Story?
21: Uhum.
0: Ah, é?
21: Juro, lembro até hoje.
0: Cara, o primeiro filme que eu assisti ali no Mercosentro, Duda, foi um filme que depois me fez comer muito ovo cru. Qual filme que é?
21: É o... Peraí que eu sei quem é, mas eu não... Dois irmãos...
0: Dois filhos de Francisco,
21: claro.
0: A história do Mirosmar.
21: Isso aí, por causa do ovo cru.
0: Cara do céu, cheguei em casa, comi ovo cru e até hoje eu não canto igual o Zezé. Ou melhor, eu canto igual o Zezé de hoje.
21: Não no auge dele.
0: Não no auge dele, eu canto igual o Zezé de hoje, né? Eu quero viver!
21: Rony!
0: Parecidinho. 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
21: Boas dicas.
0: Falamos um monte aqui, né, pra falar do Pátio Shopping.
21: Um monte, mas vale.
0: Vale, né? Vale, cara. Vale. Saudades.
21: São várias lembranças.
0: Saudades de ir pra um cineminha. Cineminha é bom demais. Cineminha é top 10. Amanhã não se sabe. Aproveite hoje. É quarta-feira. Chame a sua garota para um cinema.

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0: 13:30.
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0: Muito bem, estamos de volta aí, galera. Estamos de volta com o nosso programa Se Joga, nessa tarde chuvosa em que não parou de chover. Um único momento, meu Deus. Que é isso, São Pedro? Você é muito safadinho, cara. Meu, cara, e sério, não parou de chover um segundo desde que a gente entrou no ar, hein, Duda?
19: Verdade, tá chovendo ainda agora, 13:33 da tarde,
0: 13:33.
19: Né? 13:33 e chuva, chuva, chuva, desde o meio-dia,
0: cara,
19: tá chovendo.
0: Desde o meio-dia, desde a hora que eu acordei, gente, que tá chovendo, velho. Foi tipo 10h40,
19: assim. Eu ia dizer, se bem que tu não acordou muito cedo, né? Tá bom, então.
0: Desde as 10h40 da manhã tá chovendo, cara. Que loucura é hoje, meu. 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
1: Muito que bem. A gente tem audiência que participa, que manda mensagem no nosso 49-3361-3130. Quem tá aí, Ronei Zanetti?
0: Eu quero mandar um abraço pra Adriana Nunes, que tá lá no bairro Cristo Rei, participando dos sorteios por aqui. E muita gente tá pedindo, Duda, pra participar do sorteio do Cristo Rei, que acontece neste sábado, no Sabadão do Rei, né?
1: É
0: o sorteio do Cristo Rei, é um patinete muito top lá do Cristo Rei.
1: Para o Dia das Crianças, que já está chegando.
0: Chegando já, né?
1: É, quase. Ó,
0: eu tinha tatuagem, eles falando aqui ainda
1: do
0: chiclete de tatuagem, né? É, referente às obras na Rui Barbosa, quem mandou aqui é o informativo, o Alan, que mandou aqui, que é isso aqui? É, boa tarde, se possível, fazer anúncios no decorrer da programação. Vai ser de muita importância. O que é isso aqui, Eduarda? Recebemos agora aqui essa mensagem. Informamos a população de Chapecó que serão iniciados serviços de pavimentação na rua Rui Barbosa, no centro de Chapecó, como parte das obras de manutenção e recuperação da infraestrutura viária.
1: Ah, já começou, né?
0: Então é isso. Ao longo dos dias aí, galera, na Rui Barbosa até a rua Guaporé, vai ter aí uma obra. Então vocês fiquem atentos. Galera que tá andando aí pelas vias, percorrendo as vias, terão algumas interditadas. Depois a gente passa a informação completa ali, eu vou ler essa nota, ela tá meio grande, mas depois a gente vai trazer, tá? O que eu ia falar aqui, Duda, que não é mentira? Ah tá, lembrei. O pessoal da Cedelco pediu se vocês estão afim de fazer um sorteio, de participar de um sorteio de um balanceamento de geometria aí, a galera.
1: Ó, oh,
0: se vocês
1: boa
0: estão
1: pedida.
0: Precisando de balanceamento de geometria, dá um salve aí no WhatsApp que eu vou pedir pra galera da Cedelco liberar aí pra nós sortear amanhã daí.
1: Uma boa pedida,
0: mas vamos ver se
1: legal.
0: O pessoal vai engajar aí pra querer o balanceamento de geometria da Cedelco lá, fechou?
1: Fechou, fechou. Vamos lá, manda aí. Manda no 49-3361-3130.
0: Vamos lá gravar o nosso vídeo, Duda.
1: Bora, vamos agora.
0: Agora, tá?
1: Já.
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17: Muito bem, galera, estamos de volta aí com o nosso programa em quase a reta final do programa de hoje, quase a última hora de programação aqui na Tarde Show da Oeste Capital FM com a parceria da Natura. 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
18: Chegamos,

0: 4 e 6.
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0: Muito bem, estamos de volta aí, 4 horas e 11 minutos, galera, 4 e 11. 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
15: Então, bora!
0: Vamos lá, você participa aí no 3361-3130, hoje tá valendo...
15: Hoje não tem sorteio.
0: Hoje não tem sorteio.
15: Hoje não, mas
0: hoje
15: amanhã
0: é o sorteio
15: a gente
0: do Cristo Rei.
15: Isso, amanhã a gente vem com sorteio da casa na quinta-feira.
0: Tá.
15: Vai rolar alguma coisa, tá, será bom.
0: Da Cedel, que eu acho que vai rolar.
15: Do Tom Rai.
0: Porque, ó, o pessoal tá mandando aqui, ó. Ronei, Duda, beleza?
15: Beleza.
0: Eu quero ver se consigo trocar a van por um barco. Já não para de chover aqui na Oeste Capital. Temos que ter um barco. Tamo aí na correria levando as lojas leve e ligadinho no Se Joga. Me coloca nesses sorteios aí. É lógico que eu preciso do balanceamento de geometria da Cedel, que sorteia nós aí.
15: Esse aí roda, hein?
0: Se roda, hein?
15: Tá sempre ouvindo sempre a gente na estrada.
0: Cara, eu não sei por que ele escreveu ligadinho aqui, eu li tigrinho.
15: Meu Deus.
0: Meu Deus, cara. Eu acho que eu preciso sair.
15: A cabeça do Ronei.
0: Eu preciso sair um pouco das redes, cara. É que essa semana tu viu que proibiram, né,
15: sim,
0: o tigrinho, né?
15: Sim, tá um bafafá, né?
0: Tu já jogou isso alguma vez?
15: Não. Eu não consigo nem baixar o aplicativo.
0: Cara, eu não sei, acho que eu sou muito analfabeto digital,
15: joguei.
0: Cara. Eu tentei jogar uma vez, não consegui porque eu não consegui nem baixar o aplicativo, cara.
15: Eu não ganho nem par ou ímpar.
0: Eu também
15: então,
0: sou ruim em sorte.
15: Então vou tentar a sorte. Não, nunca joguei.
0: É, porque o Jefferson mandou aqui, ó, deve ser a abstinência do Ronezito. Mas eu vou falar pra vocês, galera. Eu nunca joguei, cara. E eu não joguei nem, tipo assim, ó, nas que podem, sabe?
15: Que são legalizadas.
0: É, do Tigrinho, lógico que eu não joguei, né? Mas nem as que podiam, sabe? As que a gente, inclusive, anunciava aqui. Nem nessas, eu nunca joguei porque eu não consigo, eu não sei, eu não tenho habilidade suficiente pra fazer isso.
15: É, mas eu nunca nem baixei, assim, nunca... Bom, eu conheço a minha sorte, né? Então...
0: Nunca,
15: pra testar jogo de azar.
0: Nunca
15: eu
0: joguei.
15: Eu fico com a parte do azar, normalmente.
0: Esses dias, pra não mentir, assim, eu joguei aqui num bolão que a gente tava fazendo aqui do grupo Condá, e adivinha, ninguém ganhou nada.
15: É, esse aí eu tava também.
0: Tu tava também,
15: e esse,
0: né,
15: aí eu só tô porque eles mandam lá o Pix e tem que pagar e não precisa decidir mais nada.
0: É, nem os números, eles jogam tudo lá, né?
15: É só isso,
0: faz,
15: por,
0: né,
15: isso que eu jogo, senão...
0: Só que eu só jogo porque eu morro de medo de ser o cara que não jogou.
15: Sabe e aí aquela todo reportagem? Mundo ganhou e o
0: todo
15: cara
0: mundo ganha,
15: não.
0: Menos você.
15: É, triste, hein?
0: Bruno Marrone, essa aqui é pra os apaixonados.

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1: 4:20.
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1: Amor, me ajuda que eu sou voado, cara.

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12: Beleza, tamo de volta aí, galera. Agora 22 minutos faltando para as 17 horas. Eu quero lembrar você que hoje é dia 30 de setembro. E qual que é a parada importante desse dia? A parada importante desse dia é que hoje tem virada de lote, galera. Então corre, corre, porque dia 1º de outubro entram novos valores. Dia 16 de outubro, você já sabe, né? Menos é Mais e Turma do Pagode na EFAP, Noite das Estrelas. Uma noite que vai entrar para a história, resenha dos amigos. É o maior encontro dos pagodeiros de toda a nossa região. Vamos levantar a bandeira do pagode bem alto e cantar junto com Menos é Mais e Turma do Pagode. É no dia 16 de outubro e hoje é o último dia desse lote. Amanhã, novos valores. Então, corre e aproveita, legal? Muito bem, é isso aí. Eu fiz esse texto desse jeito porque a Duda tava me filmando, tá, gente? Eu não falo assim normalmente.
13: Ele estava super espontâneo, assim, falando de uma forma bem radialista.
12: Eu não falo assim normalmente aqui no rádio, mas porque ela estava me filmando, aí eu tenho que olhar para a câmera e meio que performar, porque eu sou um homem performático.
13: Ah, e ele
12: Eu sou um homem performático. Eu sou o tipo de homem que quando vai para uma galeria de arte, fica emocionado olhando um quadro. Eu fico lá performando, assim, eu fico olhando e falando, nossa, como isso me tocou de uma forma diferente.
13: Ai, Duda, Rony, eu só deixo, né? Eu não falo nada, eu só escuto.
12: A Duda tá falando aqui, nossa, cara, que coisa mais estranha que tu falou. Não, mas eu sou homem performático. Você me acha homem performático?
13: Eu acho.
12: Não, eu não sou tão performático.
13: Eu acho que é.
12: Eu acho que assim, ó, existe um nível de performático que tu pode ser. Agora, por exemplo, levar um livro pra ler na Arena Condá. Isso não. É um caos, cara. Isso não pode. Esses dias eu vi na Arena Condá.

0: Como?
1: Eu esses dias eu vi, Duda, um cara assistindo o jogo da Arena Condá e antes do jogo...
0: Ele não estava fazendo isso.
1: Ele estava de eco bag, estava com uma eco bag e ele estava lendo um livro... antes do jogo.
0: Cara, não existe.
1: Ele tava sentado assim, cara, com perninha cruzada, assim, com a sua eco bag, e estava lendo.
0: Eu te admiro por uma coisa: você consegue ler no meio de barulho. Ponto.
1: Não dá.
0: A única coisa, porque no mais.
1: Mas isso é ser performático.
0: Não combina muito, né?
1: Não combina nem um pouco. Tem nada a ver um negócio com a outra, né? Uma coisa com a outra,
0: nem
1: né?
0: Nem um pouco.
1: É, tem isso também, tem esses caras aí.
0: Tá. Esse é o único.
1: Esse é o único.
0: Agora vamos mudar de assunto e vamos falar da Acedelco.
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1: Pergunta da audiência: o que seria uma eco bag, Eduarda? Explica pra
0: eles
1: aí.
0: Uma eco bag. Bag é de bolsa? Será que é bolsa ou será que é mala?
1: Bag é de bolsa.
0: Tá. E eco é de algo ecológico. Então, logo, é uma bolsa ecológica. Uma bolsa de tecido. Uma bolsa de tecido que você... Inclusive, fica a recomendação, né? Pra você levar menos sacolas plásticas. Pra casa, você pode ter uma sacola que ela é retornável. Basicamente, é isso. Uma eco bag.
1: Então, tá. Rony, só pra lembrar.
0: Que de fato é algo performático também, indo para a arena. Para a Arena Condá.
1: Isso, performático de Jerko Bag. Acho que nem pode mais entrar lá assim. Só pra lembrar que se deixar pra comprar o ingresso à noite, já é outro valor. Eu fui comprar no último dia da virada do lote, já era 22 horas e paguei um novo valor. A Jana que mandou aqui. Então tá, Jana, eu não sei se isso aí tá certo, tá? A gente tem que ver aqui com a blueticket.com o que aconteceu. Mas não é pra ser. É pra valer até as 23h59, né?
0: É, o valor. Daí quando vira,
1: quando
0: de
1: vira
0: fato,
1: o dia, é porque vira o lote, né? Mas a gente vai ter que dar uma olhada nisso aí, Jana. Vamos chamar aqui o pessoal pra entender o que tem acontecido aí com você. 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Vamos já pro show do intervalo que tá terminando.
0: Caraca,
1: o programa.
0: Caraca, verdade.
1: Tá terminando o programa.
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1: 18 para 5.
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7: Que pergunta! Tamo de volta, minha amiga. Tamo de volta, meu amigo, minha amiga do rádio. E é pra passar a régua, tá? Já estamos com 14 minutos faltando pras 17 horas. O golaço vem aí pra falar de muita coisa.
8: Tá chegando,
7: então.
8: Tá chegando.
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7: 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Você que é fã do Brad Pitt, que é um cara que fez Troia, que é o cara que fez Clube da Luta, que é o cara que fez um tanto de filme legal, Era Uma Vez em Hollywood... Meu Deus, tem tanto filme bom do Brad Pitt, cara. Sou tão fã do Brad Pitt. Tá louco. É Coração Selvagem. É o filme novo, né? Que ele é o cara que tá estrelando esse filme, né? O protagonista do filme Coração Selvagem. E é aqueles filmes que a gente adora, né, galera? Que tem muita violência, tem muito tiro, muita briga, muita explosão.
8: Que a gente adora, né? Tipo, briga, luta.
7: Tu não gosta de filme de ação assim?
8: É, não, hein?
7: É, você tem mais cara que gosta de Minha Amiga e Eu. Sabe? É, minha melhor amiga e eu, assim.
8: É, até. Depende do dia, depende do meu humor. Não, mas esse tipo de filme é o filme que o meu marido coloca enquanto ele tá assistindo Eu Vou Ler Um Livro.
7: Isso, eu gosto de... Galera, eu gosto de treinar jiu-jitsu na sala assistindo filmes assim, cara.
8: Tá bom.
7: Eu treino jiu-jitsu com o meu gorila, com o meu urso. Enquanto eu faço isso. Enquanto eu forjo a minha própria lâmina, da minha própria faca, eu assisto esse tipo de filme, entendeu? Enquanto eu tô na forja lá. Enquanto eu tô trabalhando, quebrando bloco de cimento.
8: Nossa!
7: Yeah. Enquanto eu tô usando a minha motosserra elétrica. Yes.
8: Oh, e tinha um desenho que quando eu era criança eu assisti, depois eu tentava repercutir alguns golpes. Claro, é Três Espias Demais, óbvio. Mas tinha o desenho do Jack Chan também.
7: Uhum.
8: Que era aquele em desenho animado.
7: A Jade, né? A Jade
8: que,
7: era a filha dele.
8: Que passava
7: né?
8: Não era a filha, era a sobrinha. Jade.
7: A Jade.
8: Jade.
7: Jade.
8: Que passava no, na TV Globinho. E aí, depois daquilo, fazia alguns golpes que, tipo,
7: se você pudesse ser...
8: coisa de criança, se você mas pudesse lembrei
7: ter,
8: disso.
7: Se você pudesse ter qualquer um dos superpoderes que aquelas rochas lá do Jack Chan traziam, qual que você gostaria de ter lá? Você seria o touro? Você seria o tubarão? Você seria o quê? Eu nem lembro.
8: Cara,
7: disso.
8: Eu não lembro direito como é que era. Eram algumas pedras, né?
7: Jack Chan.
8: Os poderes. Jack
7: Chan, pedras. Poderes.
8: Cara, era muito legal esse desenho.
7: Ah, eram os talismãs e seus poderes.
8: Isso, o tigre, o coelho.
7: O rato é dar vida a objetos inanimados. O boi concedia super força.
8: Legal.
7: O tigre trazia o equilíbrio espiritual da pessoa.
8: O yin
7: e yang. O coelho era super velocidade. O dragão eram rajadas de fogo e combustão. A cobra era invisibilidade.
8: Legal.
7: O cavalo era cura ou ferimento de doença. A ovelha permitia a projeção astral, tô fora. O macaco transformava o usuário em qualquer um dos animais, qualquer animal. Ah, isso é legal. O galo virava um galo de rinha. Não, não era. Concedia levitação, você podia voar. E o cachorro era imortalidade. E o porco atirava raios de calor e laser pelos olhos.
8: Eu acho que eu fico com a cobra.
7: Invisibilidade?
8: Invisibilidade é um poder legal.
7: Já é bem a tua cara, assim, porque tu é bem serpente, assim,
8: invisibilidade.
7: Bem cobra. Você é bem cobrinha aqui na rádio, então tem tudo a ver contigo aí, esse talismã aí. Eu seria...
8: Vai, o quê?
7: Eu seria... Deixa eu pensar aqui.
8: Vai, Roney. O quê?
7: Eu seria...
8: O cavalo, que o potro tu diz que já é, né?
7: Curar qualquer ferimento? Ah, eu não. Não, não, chato. Não tô tudo quebrado? Eu queria ser... Eu, sem dúvida, seria o tigre, né? Pra trazer equilíbrio à minha, espiritualidade. Eu não queria ser invisível, não queria jogar rajadas de fogo pelos olhos. Eu queria ter equilíbrio espiritual, que é uma coisa muito mais importante.
8: Um tigre. É, numa luta, com certeza, né? Você ter o lado espiritual elevado é muito melhor do que super força, né?
7: Lógico, né? E assim, mas eu vou dizer pra vocês que bem no fim, eu já sou um desses animais aí.
8: O que é?
7: Eu sou o galo da West Capital. Tchau, Dudinha. Até amanhã.
8: Desculpa, audiência. Grande beijo, fique bem, cuide de si e cuide do seu.

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0: muito boa tarde pra você, ouvinte conectado na 93.3 AFM da galera e também do futebol. Tá no ar o nosso golaço. Nesta quarta-feira, dia 30 já, o último dia do mês de setembro, cara. É, Matias Brasil, tá no ar o nosso golaço, 5 horas, 6 minutos neste momento, 19 graus. É a temperatura em Chapecó, dia chuvoso nessa quarta-feira, pra gente falar muito de chapecoense, muito de futebol aqui no nosso golaço. 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O WhatsApp tá liberado, você participa pelo 33613130. Matias do Brasil de volta ao estúdio da Oeste Capital, de volta aos treinamentos da Chapecoense. Muito boa tarde, Matias. Os seus destaques pro golaço de hoje.
1: Tudo bem, Andrei? Um abraço pra você, um abraço pros nossos ouvintes, pro Rodolfo, pro Júlio, pro Vitor Hugo, aí pro Matheus Montemeso. A partir de agora a gente vai estar falando mais sobre o treinamento da Chapecoense hoje na Arena Condá. Voltou aos trabalhos após a viagem aí pro jogo contra a equipe do Atlético Nacional na Colômbia. A atualização do departamento médico, a gente tem uma novidade, que é o Bruno Tubarão, tá liberado do DM. Já a gente vai estar falando sobre isso. E também os jogadores que entram em campo pendurados na partida contra a equipe do Vitória. Já todos os detalhes do que foi a tarde de hoje. Chuvosa na Arena Condá.
0: 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Júlio, muito boa tarde, os seus destaques pro golaço de hoje. Boa tarde, Júlio.
2: Boa tarde, Andrei, Matias, Rodolfo, Vitão, Matheus Montemeso e a todos os nossos ouvintes. Hoje vamos comentar sobre a Nations League, os jogos de ontem, de amanhã, também os amistosos. Hoje a Argentina de Lionel Messi e Scaloni jogam às 9 horas da noite e um pouquinho sobre o caso City, que vem repercutindo muito durante essa semana.
0: É, tá aí, Júlio, também trazendo os seus destaques. Daqui a pouquinho a gente fala mais de Nations League e Manchester City, rapaz, que situação que vive o City. 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Goleiro da galera, nosso comentarista Rodolfo. Boa tarde, Rodolfo.
3: Boa tarde, Andrei. Boa tarde, Matias Brasil, Júlio, a todos os nossos ouvintes. Obrigado sempre aí pelo carinho da audiência. É uma tarde com polêmica, né, Andrei? Cristiano Ronaldo, que estava concentrado junto com a seleção portuguesa, arrumou suas malas, deu boa sorte aos companheiros e foi para casa. Não sabemos o que aconteceu, né? Ele que estava ali concentrado para o próximo jogo, né? Algum atrito, alguma divergência com o Jesus, né? E a gente sabe, eu tenho um amigo em particular que era coordenador do Flamengo, quando ele era o treinador. E a gente teve uma conversa e eu perguntei como era o relacionamento do Jorge Jesus em relação à base, à conversação dentro do clube. Ele falou que era um cara muito difícil. Então, quando o Cristiano Ronaldo ele pega a sua mala e vai para casa, eu penso que realmente é uma pessoa difícil de lidar, né? Ele até, na entrevista dele, ele fala que ele tem as convicções dele, é ninguém que vai mudar. Então é uma pessoa que não tem muita bom senso, não tem muita habilidade numa negociação, numa conversa. Mas vamos conversar muito mais, né, além dessa polêmica aí no golaço, e que você possa ficar aí, como diz o Vitor Hugo, até às 19 horas.
0: até às 7 horas da noite pra gente falar bastante de Chapecoense e de futebol. 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Você participa pelo 3361-3130, sinta-se à vontade, manda aquele alô mais do que especial. Lembrando, daqui a pouquinho a gente vai receber o presidente Alex Passos, presidente da Chapecoense, para falar um pouquinho mais como foi as homenagens lá em Medellín, como foi essa viagem da Chapecoense para Colômbia, o restante da temporada também da equipe do Verdão na Série A do Campeonato Brasileiro e também, é claro, falar sobre a situação das bets aqui no futebol brasileiro, se vai haver paralisação, como está essa movimentação, como isso afeta também a equipe da Chapecoense. Tudo isso e muito mais é destaque daqui a pouquinho. Entrevista então com o presidente Alex Passos, e a gente convida o pessoal, nossa audiência, pelo 3361-3130, mandar já seu questionamento, se tem alguma pergunta para o presidente da Chapecoense, fica à vontade, 3361-3130. Vitor Hugo, nosso comentarista, analista, muito boa tarde, Vitão, tudo certo?
4: Boa tarde, Andrei, boa tarde a toda a audiência. Tá chovendo, hein? Obrigado, é o Jusilei aí, motorista de aplicativo que me trouxe aqui. Já é a segunda vez, né? Vê? Já é o mesmo. E ele as duas vezes estava, quando eu entro no carro, ele já estava no 93.3. Se não tivesse, vocês sabem que eu não falaria, né? E eu não ia comentar, por exemplo, que ele estava na concorrente, mas foi coincidência mesmo. Eu falei pra ele, dessa vez eu não esqueço de mandar um abraço pra ti. O tempo tá chuvoso, né? Mas de vez em quando dá uma clareada, né? Pra ver se surge aquela foto do sol. Será que hoje tem, Rodolfo? Acho que não, né? Como está hoje a possibilidade, meu amigo?
1: 100% possibilidade de chuva.
4: Tá vendo? Ai, que beleza, nosso meteorólogo aqui. Joga na todas as posições, Matias, do Brasil. Só que não, né? Fica com a gente até às 19 horas aí. Hoje o golaço tá bem legal. Se você tiver com possibilidade de não andar de carro nessa chuva aí, né? Porque às vezes aquela poça é um buraco, então bastante cuidado aí, atenção. Não deixe pra frear em cima, né? Cuidado com os amiguinhos que estão de moto por aí trabalhando, né? Olha no retrovisor, gente. Se retrovisor aí não é pra se olhar, se achar bonito. Também pode, né, Rodolfo? Mas é pra ver se vem alguém atrás, Matias. Você sabe disso, né? Muito obrigado,
1: hein? Eu aprendi na autoescola.
4: Que bom.
0: Nossa senhora, aprendeu, coisa boa. 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Vamos de cara já falar sobre esse assunto polêmico, a gente matar de vez, já que o Rodolfo foi um destaque do Rodolfo, então já sabe bastante sobre isso também. Cristiano Ronaldo e a polêmica com a seleção de Portugal, né? A gente já sabia, o Jorge Jesus, quando chegou, quando foi anunciado como com a seleção de Portugal, ele falou justamente, até falou da vez que ele tinha conversado com o Neymar, falando to finish, né? Que tinha acabado, não sei o quê. E deu uma grande polêmica, né? Porque o Cristiano Ronaldo já tinha abandonado o treinamento, já tinha ficado meio brigado com o Jorge Jesus sobre a situação dele não ter atuado no último confronto pela Liga das Nações, a Nations League, né? Ele que tinha combinado, segundo o Cristiano Ronaldo, e até o próprio Jorge Jesus confirmou que ele jogaria 30 minutos, mas optou por não colocar o Cristiano Ronaldo em campo logo depois. Teve uma reunião, o pessoal conversou entre Jorge Jesus e Cristiano Ronaldo, parecia ter botado aqueles panos quentes, ficado tudo certinho, porém hoje Jorge Jesus foi questionado, foi perguntado sobre a questão do Cristiano Ronaldo, e a gente vai ouvir o que falou o treinador da seleção de Portugal.
5: Eu não quero dizer. Mas acabei de ter um jogador que joga 30 minutos e depois a seguir não joga?
6: Não, posso prometer o que eu quiser. Eu posso, eu sou treinador. Né? Isto é muito confuso para a tua cabeça. Eu posso prometer o que eu quiser. Eu sou um treinador, disse ao jogador, não eras para jogar, eu vou te levar para o banco. Se precisar de ti 30 minutos, vais jogar. Se não precisar, não vais jogar. Eu, como vi o jogo à minha maneira, não entrou. Porque não é o Cristiano, nem nunca vai haver nenhum jogador que vai me dar as minhas ideias como treinador. Nunca. Né? Nem eu, nem ninguém no futebol. Nem eu, nem ninguém, nenhum presidente. Nunca, zero.
0: Essa coletiva de imprensa aí do técnico Jorge Jesus que motivou o abandono de Cristiano Ronaldo, que anunciou que deixou a concentração da seleção portuguesa logo após esse atrito com o técnico Jorge Jesus, tá voltando para casa e através de um post nas redes sociais ele falou o seguinte, tá, abre aspas, após a conferência de imprensa do treinador de Portugal, ele tomou a decisão, então o Cristiano Ronaldo tomou a decisão de deixar o estágio da seleção nacional. A seu tempo dirá a verdade a todos os portugueses sobre as razões que motivaram a minha saída da equipa nacional, a qual sempre me dediquei. Agora é tempo de desejar boa sorte ao Portugal e a todos os meus companheiros, sem exceção. Nota oficial postada por Cristiano Ronaldo nas redes sociais. Pulou no barco, o Vitor Hugo, a situação, hein? Se esperava que o Jorge Jesus ele fosse fazer uma revolução, fosse mexer bastante Portugal. Mas agora esse atrito logo de cara, logo no começo de trabalho do Jorge Jesus com o Cristiano Ronaldo e o Cristiano Ronaldo abandonando a seleção portuguesa nesses próximos confrontos na Nations League.
4: É, eu tenho muita vaidade aí, né? Em campo ou fora do campo. Quem contrata o Jorge Jesus sabe da personalidade dele, né? Essa situação com o Neymar caiu muito no folclore, na piada, porque ele mesmo não confirmou que disse aquilo e tal, né? Mas enfim, às vezes o que acontece internamente tem uma conotação que se tu separar e colocar fora do contexto, né? Porque quando é o Luxemburgo o pessoal leva na brincadeira, o João Santana e tal, e o Jorge Jesus parece que nunca ninguém entende que às vezes, né, tem esse lado. Mas, no caso do Cristiano Ronaldo, tem um lado do Jorge Jesus que tá certo, quem manda é ele. Ele pode realmente chegar pro jogador e falar, vou te usar no segundo tempo e o jogo mostrar circunstâncias diferentes até do que ele não imaginou e ele voltar atrás. Quanto a isso... É, eu acho que não há dúvida. Quando o Cristiano Ronaldo abandona, ele não está abandonando o Jorge Jesus. Ele está abandonando a seleção, ele está abandonando os companheiros dele, ele está abandonando a própria história. Então eu acho que ele acaba perdendo a razão. Por quê? Porque é o seguinte, se ele estiver de fora e os companheiros estiverem melhores do que ele, ele pode até, por uma questão de histórico e tal, reivindicar de ter minutos, a busca pelo recorde, mas tem o Jorge Jesus que tem que estar de acordo. Só que se ele se realmente se considera acima da seleção, acima de tudo, ele acaba achando que está certo ele largar por causa do Jorge Jesus, né? Eu acho que aí ele perde a razão, porque se ele tivesse razão, o próprio torcedor, a imprensa, cobraria, né? Porque já teve jogador... O Rubem Neves já teve declarações que indicaram que, olha, aqui dentro todo mundo é igual. Já deu essas declarações antes da Copa, deixando a entender, dando um recado já, né? Não sei de indício que o Cristiano Ronaldo se comporta de maneira diferente. É muito difícil ele não ter alguma situação diferenciada pelo histórico dele. É normal, né? Em toda a seara isso acontece. Mas... ele abandonar a seleção, eu acho que na idade dele ele deveria ter essa consciência de que ele não está abandonando, ele tá abandonando o Jorge Jesus e não todo o resto. E se ele é reserva e a seleção continuar ganhando, ninguém vai cobrar a volta dele. Então eu não acho que ele tenha sido inteligente, talvez tenha agido na raiva e tal, o que pode ser compreensível, mas aí volta atrás, né? Porque a seleção de Portugal, todos, como eles chamam lá, os adeptos, né, de Portugal, amam muito o Cristiano Ronaldo. E colocar isso em xeque, sabe? Querer colocar um braço de ferro contra o Jorge Jesus prejudica a seleção.
0: É uma situação muito complicada que vive esse começo de trabalho do Jorge Jesus com a seleção portuguesa. Rodolfo, também quero saber a tua opinião, porque todo mundo foi meio pego de surpresa. Começou isso já nesses últimos dias, esse atrito entre Jorge Jesus e Cristiano Ronaldo. Aí houve essa informação que eles tinham conversado, junto, claro, com o pessoal, os dirigentes da seleção de Portugal. Panos quentes, tudo tranquilo, e aí hoje essa decisão do Cristiano Ronaldo de abandonar a seleção.
7: É, possivelmente ele pode ter escutado algo do Jesus e depois ele viu ele tomar outro tipo de atitude, né? Eu vejo uma arrogância muito grande na fala do Jesus, né? Porque apesar de ele ser um grande treinador, ele jamais pode dizer que as convicções, as ideias, ninguém vai meter o dedo, até porque a ideia é formada exatamente por outras pessoas, por referências, por estudos. E as coisas, elas podem ser modeladas, né? Então, para mim, soa com muita arrogância a fala dele, né? Tanto é que em tom de raiva. O Cristiano Ronaldo sair também não é um negócio legal, mas ele falou bem claro. Ele disse, logo, logo eu falarei. Até eu acho que para não criar um clima ruim para a seleção de Portugal, Eu acho que faltou só o bom senso aí, eu acho que talvez um intermediador entre eles para que não viesse a ter uma situação como chegou, né? Então, vamos ver como é que vai ser o desenrolar do decorrer, né, após esses jogos. Mas é uma situação chata, né? Você, maior ídolo da história da seleção portuguesa, né? Um craque, final da sua carreira. E aí as pessoas não estão sabendo conduzir, né, de uma forma legal. Não sei também o que passa na cabeça do Cristiano Ronaldo, mas os atritos aconteceram e ele tomou essa decisão, né? Já tem um avião indo para Madrid, porque ele de Copenhague ali ele vai ser deslocado. Na verdade, de Madrid para lá e de lá de Copenhague na Dinamarca ele já volta para Madrid. Então as coisas acontecem muito rápido, principalmente ele que tem essa condição de fazer isso.
0: A gente vai ficar de olho nessa situação aí, o desenrolar essa história entre Cristiano Ronaldo e seleção portuguesa, também teve o desempenho dos atletas com essa saída do Cristiano Ronaldo e aí a sequência de Jorge Jesus no comando técnico da seleção de Portugal. Você participa conosco, 33613130. Lembrando, daqui a pouquinho a gente vai receber o presidente Alex Passos e tá aberto o nosso WhatsApp para você fazer a sua pergunta, fazer seu questionamento aí para o presidente da Chapecoense, 33613130. Matias Brasil, Chapecoense que voltou aos treinamentos na tarde de hoje, é isso?
1: Vai ter uma semana repleta, inclusive, para enfrentar aí a equipe do Vitória. Tava até conversando com o pessoal, não tá definido, mas a possibilidade que viaje na segunda-feira, tá? Segunda-feira treina de manhã e já viaja à tarde, mas não tá definido ainda, é uma previsão da Chapecoense. Primeiro treinamento da semana aconteceu hoje pela parte da tarde na Arena Condá, todos os jogadores foram programados, sem nenhuma independência, todos foram, não ficou ninguém no vestiário. Até os atletas que foram titulares na partida contra a equipe do Atlético Nacional foram pro treinamento de hoje, ou seja, todo mundo à disposição. Muita chuva mesmo na hora do treino. Choveu bastante, caiu muita água ali na Arena Condá. Mas o treinamento aconteceu, subdividido em dois grupos. Um grupo no gramado da ala sul, outro no gramado da ala norte. Fizeram trabalhos divididos. O Rafael Lacerda ficava variando um pouquinho ficava em um grupo, um pouquinho ficava no grupo 2, o grupo 1, grupo 2, grupo 1. Ministrando aí os treinamentos. É um campo reduzido, basicamente, troca de bola, troca de passes. E como eu falei há pouco, então todos os jogadores foram pro trabalho, mesma carga de trabalho igual a todos, inclusive pro próprio Giovanni Augusto, que sentiu a lombar no jogo contra a equipe do Internacional, não sei se você se recorda, os amigos se recordam, e virou uma dúvida, né, para os próximos jogos, se tinha lesão, não tinha lesão, não, ele não tinha lesão, era da carga, tá, era uma carga muito alta de treinamentos. Até o próprio Giovanni Augusto estava normal nos treinos.
0: Depois ele chegou a atuar normalmente na partida contra a equipe do Atlético.
1: Exatamente.
0: Atlético Mineiro. E aí fica de fora, eu acho que foi importante também, né? Ele não precisar viajar nesse confronto, né? O Rodolfo contra a equipe do Atlético Nacional. Claro que a representatividade também do Giovanni Augusto talvez seria importante nesse confronto, mas um descanso merecido pro Giovanni Augusto. Foi casar, né? Foi casar o amigo dele, né?
1: Lá no Rio de Janeiro.
0: É, tava numa estica bonita lá.
7: É, não, na verdade esse tempo aí é pra poder deixar, né, os atletas em ordem, né? Tanto na parte física, na parte clínica, aqueles que podem se recuperar, controle de carga, né? Então isso aí é importantíssimo. Essa pausa que foi dada, né, pela essa data FIFA, é importante para que o time ele venha a fazer com que agora, a partir do jogo do Vitória, eles possam estar aí 100%. E a sequência, né? São 11 jogos até dia 2 de dezembro contra o Flamengo. Então é uma maratona, vamos dizer assim, que a Chapecoense precisa de todos nesse momento. Então, que esse controle, esse cuidado e essa recuperação é importante agora, vamos dizer, nessa reta final do ano, para que a Chapecoense possa terminar com dignidade.
0: E aí, Vitão, a mim só uma pergunta. O Bruno Pacheco também normalmente treinou?
1: Todos treinaram, fizeram trabalho normalmente aí na Arena Condá. Eu já vou passar o departamento médico. A gente tem pauta do departamento médico, que o Bruno Tubarão foi liberado. A gente tem uma atualização do DM. Já vou atualizar o DM.
0: Sim, então. Porque é outro jogador, né? Ele também vindo uma carga de jogos muito grande, né? O Vitão, Bruno Pacheco, então o Giovanni Augusto, o Bruno Pacheco, o próprio Marcinho também, né? Jogadores que foram poupados desse confronto pra chegar ainda mais inteiro nesse duelo contra a equipe do Vitória, Vitão.
4: Não teria porquê se algum deles estava acusando alguma coisa. O Giovanni Augusto, sem dúvida, até pela idade, pelo esforço que ele faz nos jogos, tem alguns jogadores que tinham o descanso, acho que estava no planejado, né? Principalmente os mais veteranos do grupo aí. Não porque não se preparam bem, mas é porque o desgaste, a recuperação, quando vai passando a idade, ela muda, né? Então, o Giovanni Augusto é um descanso merecido, por mais, né, que tivesse a grandeza dele perante o clube hoje para estar presente, mas foi bem representado, né? Hoje a Chapecoense tem mais de um capitão, né? Se você for analisar, né? Tem jogadores com essa liderança de vestiário que não necessariamente vão com a tarja pro jogo, né? Porque na regra a tarja é realmente o representante do grupo de jogadores do clube para falar com o árbitro, né? Mas hoje tem na zaga ali o Doma é um cara que além de usar a tarja tem uma liderança natural, o Camilo que já foi também capitão, o Giovani, o Iago que é um cara muito experiente que já deu para perceber que ele não é um cara que fica calado dentro do campo, então esses jogadores fazem mudar até o perfil um pouco de algo que a gente reclamava em alguns momentos da Chapecoense, inclusive durante o ano passado, né, que a gente às vezes via, pô, só o Giovani Augusto faz cobrança com os outros jogadores em campo. E quando fica muito centralizado em um só, cria um desgaste, né, Rodolfo? Acaba que, pô, é só ele que fala, é só ele, parece que é o mandão, e não é assim, né? Porque quando tu distribui isso, até porque não tem que ser uma voz única... Eu acho que é muito bom e hoje ter essas lideranças aí em campo, e às vezes tem lideranças fora dela. Eu sempre até citei aqui quando o Rafael Lima veio aqui, mesmo quando ele perdeu a titularidade ali no ano 2016, ele continuava sendo um líder no vestiário, porque é característica, né? O grupo respeita, né? Não era todo mundo que entrava no grupo de pagode daquela rapaziada, não, né? O Rafa era um dos que comandava a turma ali. Tinha quem. Só o único que não era jogador que participava era o Anderson Paixão, que tocava muito bem os instrumentos, tocava muito bem o cavaquinho e tal. E tinha que ter uma responsabilidade grande ali, né? E ali era uma demonstração de liderança de alguns deles, e eu acho que isso é muito importante. A Chapecoense hoje tem 4, 5, 6 jogadores com essa característica.
0: 33613130, você participa conosco antes do nosso primeiro intervalo aqui na 93.3. Júlio, vamos passar os resultados dos jogos de ontem da Nations League, novamente passar limpo os duelos que a gente teve ontem na competição.
2: Ontem, a atual campeã mundial Espanha goleou a Croácia por 4-1, com destaque para a atuação de Lamine Yamal, que além dos dois gols marcados, também deu uma assistência para Pubil. Fora isso, Nico Williams marcou para a Espanha 4-1 no final. A República Tcheca jogou em casa contra a Inglaterra e teve um jogador a menos desde os 24 minutos do primeiro tempo. Após isso, Anthony Gordon marcou o primeiro e Harry Kane com o seu segundo gol aí para a Inglaterra, marcou e chegou à marca de 87 gols pela seleção.
0: Esses jogos que a gente teve ontem, né? Harry Kane, rapaz, isso é Harry impressionante. Kane. Harry Kane. Impressionante essa marca e a seleção espanhola, não dando dúvidas, porque é a campeã mundial também nessa Nations League iniciando. A gente vai falar dos jogos também de amanhã da Nations League, amistosos daqui a pouquinho, e também o jogo da Argentina, que é o único jogo hoje da data FIFA, assim, de amistoso e de Nations League, já que a Nations está parada hoje. Que movimento, né? Daqui a pouco a gente vai falar esse jogo da Argentina. Vamos fazer o seguinte, vamos para o nosso primeiro intervalo para Boa Visão Imóveis, lojas Bom Sucesso de Chapecó, Foroeste Foton e Distri Sul. Na volta a gente vai falar um pouco mais da atualização do Departamento Médico da Chapecoense, Série B de Campeonato Brasileiro, um corte na Seleção Brasileira, tem jogador que é baixa para o próximo confronto da Seleção Nacional, os amistosos de ontem, tudo isso e muito mais. É destaque do golaço.
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1: 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Vamos lá então, a indústria.

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5: Tá no nosso golaço, é a primeira hora do nosso golaço na 93.3 AFM da galera e do futebol. 19 graus é a temperatura, 23 minutos faltando para 6 horas da tarde para Distrisul. 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Nossa segunda hora do Golaço, que vai falar muito ainda sobre Chapecoense, Série B de Campeonato Brasileiro. E vamos iniciar nosso primeiro tempo ainda nessa reta final da primeira etapa do Golaço para falar do Rafinha, tá? Jogador da seleção brasileira que tá fora do amistoso contra a seleção indiana. Camisa 10 que foi substituído na vitória por 4-2 contra a Austrália ainda no intervalo por conta de um desconforto muscular na coxa direita. E depois disso, a CBF definiu junto a ele a liberação do atleta para retornar ao Barcelona para o tratamento. Não teve, tá, uma lesão diagnosticada no camisa 10 da seleção brasileira, apenas um pequeno edema, né? E a decisão foi justamente por precaução. Ele que está iniciando bem a temporada com a camisa da equipe do Barcelona e por prevenção, então, para não, de repente, virar uma lesão, agravar a situação, Rafinha foi cortado, liberado para ir pro Barcelona. Ele que estava com a faixa de capitão, né, nesse último confronto, assumiu a braçadeira de capitão na ausência do Marquinhos nesse último duelo contra a Austrália. Uma baixa para a seleção brasileira, o Vitão. Rafinha, que ele vem fazendo um grande campeonato, grande começo de ano no Barcelona.
6: Mas a maneira como o Barcelona joga é muito, mas muito diferente da maneira que o Ancelotti joga. Então ele acaba tendo que ser uma cópia de si mesmo na seleção. E ele não rende. Na seleção, ele não rende por isso. Porque o time, a maneira como o Barcelona joga, ele é figura importante no meio de vários jogadores de altíssimo nível. Eles têm um coletivo deles. Só que a seleção brasileira, pra ele acaba tendo que ser um meia que ele não é. Ele é um cara de... Sempre foi o cara de fazer lado de campo, de ter finalização, né, velocidade e seguida de finalização, que é uma situação difícil para jogador, né? Consegue acelerar e finalizar. É um cara que não tinha questão de um lado só, sabe, joga dos dois lados. Quando no Barcelona... Não tem o Lamine Yamal, é ele que vai pela direita. O Lamine Yamal vai jogar. Ele tiver que ir para esquerda, ele vai para esquerda. Ele vai jogar por dentro. Mas é um sistema tático diferente, porque ele sabe que o time dele vai ter a bola. Ele sabe que o time dele vai chegar com vários jogadores no campo ofensivo e não é essa loucura que a seleção do Ancelotti de ligação direta, transição, é tudo muito rápido. E por isso que ele abdica de ter meio campistas, né? Que a gente fala, né? Que pisa na bola, que fura a bola, né? A expressão fura a bola vem muito da época das chuteiras, né? Que eram todas de aquelas travas de alumínio bem afiada, né? No esmeril. E aí o pessoal falava que o meia furava a bola pisando nela, né? Não tem mais esse jogador. Mas não tem na seleção e nem vai ter. Porque se ele só tiver uma forma de jogar, é isso que eu bato forte no Ancelotti. Ele não pode, na seleção brasileira, ter só uma forma de jogar. A seleção não é clube. O clube, tu tem aqueles atletas e

0: que eles são teu, é teu time, tu vai até o fim. Vai trocar no meio de uma janela ali, mas é aquele teu jogadores. O máximo pode fazer é trazer alguém da base diferente, não tem o que fazer. Agora, na seleção, tu escolhe. Olha, eu quero um jogador assim, um tipo de jogador. E trabalha o jogador, você consegue montar mais de uma estratégia. E a seleção brasileira tem só uma forma de jogar. É isso que eu acho que é o mais preocupante.
1: O Matias Brasil tem uma informação importante de trânsito nesse momento, né?
2: Trânsito. Boa tarde, galera do Golaço. Acidente na Leopoldo Sander. Não dá pra identificar muito bem, mas o bombeiro tá prestando atendimento. O Pedroso mandou pra nós a informação, André.
1: É, tem uma ocorrência aberta aqui do Corpo de Bombeiros também. Tá uma colisão envolvendo dois carros com um condutor de um dos veículos consciente, orientado, porém com dor no peito, tá? Três viaturas empenhadas nessa ocorrência ali na Avenida Leopoldo Sander. Então, para você que está transitando no local, muita atenção nesse momento. A gente sabe que a Leopoldo Sander, principalmente, tem todo dia, todo horário ela é movimentada, mas no fim da tarde, ainda mais, então tem essa ocorrência de trânsito. E tem mais uma chegando agora, Matias Brasil.
2: Informação do Elodir. O Elodir está mandando para nós aqui, ó. Boa tarde, acidente agora, bairro Universitário, carro e moto, próximo ao supermercado Royal. Envolvendo aí um Gol, então, e motociclista. O motociclista tá caído na via ainda. O bombeiro não chegou no local, não tá recebendo atendimento. Tá caído na via ainda o motociclista. Se puder informar a sua rua pra nós aí, por favor, viu, Elogir? Trânsito lento no local. Envolvendo, então, carro e moto.
1: É, então daqui, ó, próximo ao Royal, né?
2: Bairro Universitário.
1: É, do bairro Universitário. Então você também tá transitando, a gente vê até a foto. Passou nesse momento, né? O condutor da moto aí tá caído no asfalto. Nesse momento a gente vai atualizando, então tem essa situação no Universitário e também na Leopoldo Sander, o trânsito lento nesse momento. Tem uma informação também, o pessoal perdeu o documento, o que aconteceu aí,
2: Matheus? Serviço de Utilidade Pública foi perdido ontem à tarde, por volta das 5 horas da tarde, dentro de uma lotação da Autoviação, uma bolsinha verde de mão, com documentos em nome de Geni Valentim. Se possível aí aparecer, alguém encontrou ou encontrar, por favor, divulgar. É a minha sogra, tem todos os documentos dela. Se alguém encontrou, o telefone da Camila é o 999-66-5279. Camila, se tu puder falar pra nós aí qual que é a linha, por favor, vai ficar mais fácil pra gente poder divulgar aqui qual foi a linha, né? Qual o local que a tua sogra, a dona Geni Valentim, então, ontem uma bolsinha verde de mão foi perdida dentro de um ônibus da Autoviação.
1: É, nome de Geni Valentim, então, qualquer coisa também pode entrar em contato aqui no 3361-3130, se você encontrou, que a gente faz o meio de campo pra você também. Matias, atualização. Oi. Do Departamento Médico da Chapecoense.
2: Vamos lá, então, trazer atualização do Departamento Médico da Chapecoense, atualização que foi passada hoje no treinamento que aconteceu aí na Arena Condá. A gente trocou uma ideia com o pessoal da assessoria, já temos aí nomes dessa atualização do DM. Vamos lá, treinamento de hoje contou com a presença do zagueiro Vitor Caetano. O jogador da Chapecoense participou normalmente do treinamento, mas o quê? Ele não tá liberado. Não tá liberado aí do departamento médico. Situação do Vitor Caetano, mas é questão de transição. Tá fazendo a transição do departamento médico, então, mas hoje participou do treinamento mesmo, com toda aquela chuva aí, ele foi pro gramado. Participou normalmente. Além do Vitor Caetano, o Everton Souza tá entregue ainda ao departamento médico e não treina. Por quê? Ele fez aquela cirurgia no pé. Então ele ainda está recuperando a cirurgia do pé, está cicatrizando a cirurgia dele. Então ele não participou do treinamento. Fora isso, no treinamento ainda hoje, o meia Giovanni Augusto 100%, como eu falei, da lombar, treinando normalmente, participou do jogo normalmente contra o Atlético Mineiro, 100% aí. O Robert entrou na transição, vai ser uma transição lenta, bem lenta a transição dele. Ele já passou para o processo do departamento médico, agora já voltou a treinar com bola, treinou normalmente hoje no gramado. Ele e o Vitor Caetano, a dele vai demorar um pouquinho mais, porque foi um LCA, um negócio mais sério, né? Ainda do departamento médico, entregues o Max Alves, o Vinícius Balieiro, o Heitor e o Rafael Carvalheira. São jogadores que estão no DM, mas não treinaram. Eles seguem no DM, DM mesmo, não é nem transição isso.
1: O Carvalheiro também é um LCA, né, Matias?
2: Também é um LCA. O Carvalheiro volta ano que vem.
1: Só ano que vem, né? Bem, o Max Alves tem alguma informação? Ele segue no departamento, não tem nada.
2: É DM, cara.
1: Caso bem sério, né? Relembrando, foi aquele confronto contra
2: a equipe do Curitiba, né? Lá no Paraná ele acabou fraturando as costelas aí, teve um probleminha ali também, uma pancada forte no pulmão, então é uma situação bem delicada. É uma lesão atípica, não acontece sempre, né? Então é uma situação bem delicada. O Vinícius, zagueiro, tá liberado do departamento médico. O jogador tá 100% aí, o Vinícius zagueiro da equipe da Chapecoense, liberado, treinou normalmente hoje, junto com o elenco, treina normalmente e segue à disposição aí. Já a gente vai falar do Bruno Tubarão, que também tá liberado do DM, mas é outro nome também que fica à disposição do Rafael Lacerda pra sequência da temporada.
1: Claro que o processo é lento, mas fiquei feliz pela questão de já estar nessa parte da transição o Robert, né? Que jogou pouco, né? No começo ali do Catarinense, teve algumas partidas, ele jogou bem nas partidas que atuou, Só que aí veio essa lesão séria de LCA, a gente pouco pôde ver o Robert, assim, acho que um jogador que entregaria muito. Foi naquele confronto contra o Criciúma, né? Foi o último lance da partida, se eu não me engano, foi aquele jogo do Criciúma, do Robert.
2: Cara, ele subiu na área, na hora que desceu, teve o LCA, lance. E daí ele foi carregado pelo próprio Bruno Leonardo naquela oportunidade pra fora do gramado.
1: E também, claro, essa reta final, vai pra transição agora pro retorno, ainda demorado, mas uma lesão também que a gente não esperava demorar tanto. O Vitor Caetano também, né, o Rodolfo? Agora tá nessa parte de transição também o atleta.
3: Eu lembro que foi aquele jogo que ele terminou mancando, né? Eu achei até que era Botafogo, eu achei até que era tornozelo, mas foi panturrilha. E me surpreendeu aí o tempo que ele tá, né? Sem atuar. Deve ter sido um grau aí bem violento para que ele não tivesse aí. Porque teve a parada da Copa, né? Depois do retorno da Copa ainda teve esse mês. Já estamos no meio de outubro, praticamente, no mês de outubro. E ele não voltou a jogar. É um excelente profissional e espero que ele possa estar aí logo, né, à disposição. Está na transição, tem que ter aqueles treinamentos, pegar confiança, ter o confronto com os atletas. No caso do Robert, né, já é um caso diferente, porque eu sempre digo que a questão da lesão do ligamento cruzado, existe uma transição, mas quando tem essa transição, normalmente é feita sem o contato e aos poucos ele é inserido. Então, para ser algo muito seguro, algo que eu não daria partidas para ele esse ano, né? Deixava ele pronto para o ano que vem. Não sei como é a questão do contrato do Robert, mas existe a questão da confiança, né? Existe a questão do confronto, da disputa de bola. Então a Chape aos poucos vai tirando, né? Alguns atletas, outros como o Max Alves, dificilmente volta, porque foi múltipla fratura, como o Matias falou, né? Carvalheira para o ano que vem. O Balieira é um atleta que não vai ser muito utilizado, então não vejo ele como um atleta que vai ser inserido no processo. Também o contrato dele, não sei se até o final do ano, depois o Matias pode trazer. Mas é um atleta que não provou, né? Mas tá no DM ainda. O Everton Souza vem dessa cirurgia. O Vinícius liberado, um zagueiro, né, da casa, que está aí pronto. E o Bruno Tubarão é um atleta que faz muito sentido ele, a volta dele, porque traz essa agressividade ofensiva. O Dudu teve uma boa estreia, mas o Bruno Tubarão também é uma opção aí que traz muito rendimento para a Chapecoense em termos ofensivos também, Andrei.
1: Já que a gente vai falar mais sobre o Bruno Tubarão, mas alguns jogadores retornando, essa questão do Robert, que tem encontrado empréstimo até o final da temporada, mas bem possivelmente, né, Vitão, vai ter que ser renovado, né, porque ele não vai ter condições de jogar até o final da temporada. Ele vai ter que ser, eu acho que, estendido o contrato do Robert, possivelmente, não sei como que funciona aí, você pode até trazer. Mas é um jogador que tá voltando nesse processo de transição. O Vitor Caetano também, outro atleta, e essa questão lateral direito é impressionante, né? Depois a gente vai falar do retorno do Bruno Tubarão, mas aí o Bruno Tubarão lesionou, aí depois foi o Heitor, veio pra ser titular, conseguiu ali alguns jogos, se lesionou, aí veio o Dudu pra ajudar, o Everton se machuca aí também. É um lugar complicado essa lateral direita, hein, ô Vitão?
0: Se não fosse sintético, eu ia falar pra ver se não... Se tem o quero-quero colocando ali, né, de repente, o pessoal, pra não pisar no ninho do quero-quero, né, ou pode ter pisado ali em falso e tal, mas enfim, é claro que eu tô brincando. Olha, dizer pra ti que é o seguinte, sobre o Robert, se ele iniciou a transição já, ele deve estar à disposição até o final do mês de outubro. E ele retornando, estando apto, não tem obrigação de renovação de contrato, né? Precisa, para o jogador ter essa renovação, que ela acaba sendo obrigatória, né? O jogador precisa estar, a data final precisa estar no meio de uma recuperação. Se ele volta e é liberado pelo departamento médico, está apto a exercer a profissão, não há necessidade disso. Até porque precisa ver o interesse de quem tem os direitos federativos do atleta, ele é emprestado. Pois é, se tem interesse que ele volte, tem isso. Porque às vezes pode chegar em comum acordo que ele continue na Chape, porque ele acabou não sendo utilizado como a Chape gostaria. Só que agora o que muda de figura? O Robert também precisa ser ouvido, como sempre o atleta precisa ser ouvido, porque quando ele veio, ele sai de um time da Série A para jogar numa equipe de Série A. Agora ele estaria indo para uma equipe, continuando numa equipe que vai jogar a Série B. E aí precisa ver qual é o que o jogador e o próprio Atlético tem de projeção pra ele, né?
1: Porque até seria bom, talvez, então, pegar uma Série B pra essa recuperação. Porque não vai ser fácil, eu acho, essa recuperação pra tu voltar. A gente sabe como é a lesão de LCA também, né?
0: É, eu acho que aí independe da série, né? Eu acho que a volta dele independe da série. A gente tava falando fora do ar aqui sobre até o Vitor Caetano, né? Jogador quando fica muito tempo lesionado, precisa ter uma paciência. Eu lembro muito de falas de especialista, quando o Nilmar, que era um jogador que na época era um dos melhores atacantes brasileiros em atividade, teve uma lesão seríssima. E ele trouxe algo à tona que eu achei interessante na época, Rodolfo, que ele falou, olha, nós esperamos, vai, 6 meses para o atleta se recuperar. Depois a gente não tem paciência de 6 meses que ele recupere a mesma forma. A gente acha que o cara volta e no primeiro mês ele já vai ser o cara de antes. E não é assim que funciona, né, Rodolfo?
3: Verdade, Vitão. Eu já passei 2 vezes, né, na questão de LCA e você tem um tempo, sim. Você tem um tempo quando você volta ali, a performance não é a mesma que você termina. Então vem todos os aspectos que eu comentei antes, a questão da confiança, a questão da força. Você volta e muitas das vezes tem algumas dores que incomodam, porque é muito tempo parado. Mesmo que a preparação, a cirurgia foi de sucesso, você tem um tempo. E esse tempo tem que ser num clube realmente que você tenha a confiança dos próprios integrantes da comissão técnica, da direção. Então o caso do Robert aí é um caso que ele tem que se firmar. Porque se ele sair daqui e for para um time de Série A, vai ter um time de Série A. Tem que ter todo cuidado, porque o rendimento talvez não vai ser o ideal. Aquilo que ele fez trazer para a Chapecoense e aquilo que ele estava apresentando quando aqui estava.
1: Matias, tem informação importante agora do contorno Trânsito, viário, esse, né?
2: A Ana Cláudia mandou pra nós aqui, ó. Boa tarde, contorno viário tudo parado. Acidente envolvendo carros e motos. Quem também mandou mensagem pra nós aqui sobre o contorno, mandou um videozinho, o Lucas Pereira. Mandou um vídeo aí, ó, cara, totalmente parado aí, fila extensa do contorno.
1: É, o vídeo do Lucas que ele encaminhou pra gente, que dá pra ver o tamanho da fila,
2: cara,
1: né?
2: Cara, é gigante mesmo, a fila, cara.
1: É, daqui a pouco, se alguém tiver mais informações também, a Ana até mandou aí pra gente, é carros e motos,
2: carros, né?
1: É, a gente não sabe quantos veículos no total, nesse momento que acabou acontecendo. Daqui a pouquinho a gente traz mais informações.
2: É, né, a informação que é compartilhada aqui pelo Matheus do Corpo de Bombeiros, né? Colisão em via pública envolvendo carro e moto com vítimas. Então vai ter atendimento no local, né? Por enquanto, o bombeiro ainda não chegou lá, tá?
1: Tá, então a gente vai atualizando a qualquer momento também a situação do trânsito, muito trânsito nesse momento, então, por conta do acidente aí no contorno viário também. Você participa com o nosso 33613130, daqui a pouquinho a gente vai receber o presidente Alex Passos para falar um pouco mais sobre as homenagens recebidas da Chapecoense lá na Colômbia, esse amistoso com o Atlético Nacional, essa sequência de Série A do Campeonato Brasileiro e o tema que vem movimentando bastante também o cenário do futebol brasileiro, que é a questão das bets também. Vamos falar de Série B do Campeonato Brasileiro, porque ontem tivemos o encerramento da 30ª rodada de competição e o Botafogo de Ribeirão Preto venceu a Ponte Preta, hein? Rafael Gava e Patrick Brey, rapaz. É, fala do Patrick Brey, Rodolfo. 2-0 pro Botafogo de Ribeirão Preto. É, ele dá aquela respirada, o Botafogo 5 pontos. Agora ficou difícil pra equipe do Avaí, 5 pontos de diferença pro primeiro time fora do Z4.
3: Fez o papel de casa, eu até achei que a Ponte Preta ia dá um pouco mais de trabalho, até quando estava 2-0, fez um gol ali que foi anulado, enfim. Mas depois, no segundo tempo, foi um bombardeio. O goleiro Vinícius, eu não estou enganado o nome do goleiro da Ponte, fez grandes defesas e bola na trave. E ele acertou, na verdade, a Ponte Preta acertou uma bola no travessão, o goleiro defendeu, voltou o travessão, mas não passou disso, né? Então o Botafogo, ele faz o dever de casa nesse jogo. Ele vai se aproximando da linha de corte, depois o Vitão pode trazer, mas deve ser entre os 44 pontos ali para se livrar. Então, são 10 pontos em 9 rodadas. Depois você confira, Andrei, se é 9 rodadas que faltam, 8 rodadas. Estamos na 30ª rodada, é isso aí. Então, são 8 rodadas para ganhar aí 3 jogos, né, para ele estar escapando. Então, o Botafogo está encaminhando bem. Claro, a gente não sabe, né, o resultado tem que acontecer. Eu até achei que o Londrina era um time que ia perseguir o Botafogo e o Avaí, mas se o Botafogo estiver ganhando aí, o Ceará não demole, vai ficar nisso mesmo.
1: É, a Ponte Preta, né, Vitão, que pode ser rebaixado já na próxima rodada, matematicamente, já está rebaixada ela e o América Mineiro, mas matematicamente já na próxima rodada em caso de derrota pro Cuiabá na Arena Pantanal. Claro que no próximo jogo também o Botafogo ele vai jogar em casa, mas enfrenta o líder, é a equipe do Vila Nova, do Guto Ferreira, que vem fazendo uma campanha sensacional. O Avaí vai ter um duelo direto, que pra mim é o jogo que talvez é o jogo que decreta um rebaixamento, pra mim, na minha opinião, do Avaí, então, porque vai enfrentar um Ceará que é um adversário direto. Se o Ceará abrir 9 pontos de vantagem pro Avaí, eu acho muito difícil o Ceará perder 3 seguidas e o Avaí vencer 3 seguidas e já será um candidato a menos nessa briga na parte de baixo. Vai ficar só o Botafogo de Ribeirão Preto aí. Então é uma situação bem difícil pro Avaí, vai ter que dar uma resposta e vai ter no comando técnico já confirmado para esse confronto o Marquinhos Santos, né?
0: É, eles têm expectativa até porque por ele ser ídolo lá, né, que ele possa agora no comando conseguir, né, reverter a situação do clube. Eu acho que, independente do Ceará, tem a questão do Botafogo, né, que é o mais próximo. Só que eu tô olhando aqui, o Botafogo, por exemplo, pega o Ceará, mas aí se a gente for contar todos os confrontos, eu tô até observando aqui os próximos jogos do próprio Avaí. Né, não tem na Série B pro Avaí, qualquer jogo vai ser difícil. Até contra a Ponte Preta, eu acho que o Avaí vai ter dificuldade. Só que na 35ª rodada, o Avaí joga em casa contra o Botafogo de Ribeirão Preto. Aqui é que eu acho que vai ser o, né, o vai ou racha, como se diz, né? Porque aí eu tava querendo buscar aqui qual era a rodada, da 35ª. Então, lógico, até lá tem alguns jogos. Mas aí você tá mais que na metade do caminho até o fim do campeonato, né? Não dá, não tem nem como indicar aqui, ah não, mas tem esse jogo aqui que é fácil pro Avaí ou pro Botafogo. Não tem, gente. Todos os jogos aqui, tem muitos times que ainda estão brigando, ó. Eu penso que do Cuiabá pra cima, o Goiás, não é que o Goiás não tem mais chance nenhuma, que aí tem 42 pontos, mas só pra fazer uma divisão mesmo. Do Cuiabá do décimo ainda tem possibilidade, porque faltam 8 jogos, gente, são 24 pontos a jogar, né? E a distância do Cuiabá são 2 rodadas que separam o Cuiabá, né? São 6 pontos. Tem a questão das vitórias e tal, mas só para dar uma ideia para quem tá nos ouvindo. 6 pontos disputados de 24, gente, né? Ainda tem possibilidade. Só que, vamos imaginar, a briga por embaixo, ela vai se definir primeiro para mim do que em cima, porque embaixo, na medida que o São Bernardo, que o Atlético, que o Náutico, e como tu disse, o Ceará vencendo o Avaí, o Ceará passa a nos preocupar com o Avaí. Aí vira um problema entre Botafogo e Avaí, só que o Avaí ainda tem um Londrina, que pode passar o Avaí, então na verdade pode passar a ter 2 times a complicar o caminho do Avaí, né?
1: E na 32ª rodada tem Avaí e Londrina.
0: Então,
1: duelo direto, né?
0: Então o Avaí, na verdade, ele tem que vencer os 2 confrontos diretos. Senão ele não vai ter chance. Ele tem que vencer os 2. Porque o Londrina, se você pegar, por exemplo, imaginar, né, que na próxima rodada o Avaí, o Avaí pega o Ceará. O time do Botafogo pega o Vila Nova, que é o líder, como tu disse. Mas aí tu vai analisar o jogo do Londrina contra o Criciúma, mas o Londrina jogando em casa. Então, pode acontecer o quê? Nessa rodada do Londrina passar o Avaí. E aí o Avaí passa a ter 2 problemas e não um só, Andrei.
1: Vale frisar, eu fui dar uma olhada na tabela do Avaí, o Avaí pega todo mundo, não pega ninguém da parte de cima, pelo menos. Tem esse ponto, né, importante da equipe do Avaí até a reta final, mas também não se sabe, não consegue ganhar de ninguém também o Avaí nessa situação. Tá complicado, vamos ver o que vai acontecer. Como o Vitão falou, ainda tem muita coisa a se resolver na parte de cima, principalmente, né? A equipe do Londrina, que enfrenta nessa rodada, a equipe do Criciúma, que também tá lá na 5ª colocação com 50 pontos. Vamos fazer o seguinte, vamos pro nosso intervalo aqui na 93.3. Daqui a pouquinho a gente vai conversar com o presidente Alex Passos.
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5: Um minuto para as 6.
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1: 6:07, estamos de volta com o nosso golaço aqui na 93.3, a FM da galera e também do futebol. 19 graus e a temperatura em Chapecó, nossa segunda hora para Foroeste Foton, Boa Visão Imóveis, Lojas Bom Sucesso de Chapecó e Distrito Sul. Matias Brasil, seus destaques para a segunda hora do golaço.
2: Nesse segundo tempo do golaço, a gente vai falar sobre o Bruno Tubarão, que está liberado do departamento médico, e vamos atualizar aí os jogadores que entram pendurados na partida contra a equipe do Vitória. Eles já entram pendurados para o jogo, mas antes a gente vai falar sobre trânsito também aqui, viu, Andrei? Temos atualização dos acidentes aqui em Chapecó. Primeiro acidente aí que aconteceu na Nereu Ramos, aquele acidente envolvendo o motoqueiro. O motoqueiro está no chão aí, o bombeiro chegou agora para o atendimento, o SAMU chegou agora para o atendimento, melhor dizendo. Informação que chega por meio dos nossos ouvintes. A questão do contorno, tá? O guincho está lá já, auxiliando, tirando o veículo do contorno. É a pista que vai para a EFAP, não a pista que vem da EFAP ali, sentido o Santo Antônio. E aqui informação também do Joel Paulo. Urgente, na rua Mato Grosso, entre a Marechal Borman e a Uruguai, muito óleo na pista. Nem os carros estão conseguindo subir ali, estão tentando evitar. Rua Mato Grosso, entre a Marechal Borman e a Uruguai, informação que chega pelo Joel, então, as atualizações dos acidentes. Andrei.
3: Inclusive nessa rua aí, na rua Mato Grosso, então ele até sinaliza isso para as motos evitar passar nesse trecho aí também. Mais informações, se participa, manda seu recado 3361-3130. Bom, sem mais delongas, vamos de cara, a gente prometeu, a gente anunciou desde logo cedo a participação do presidente Alex Passos da Chapecoense aqui no nosso colasso. Boa tarde, presidente, seja bem-vindo, obrigado por participar conosco.
4: Muito boa tarde, em cumprimentando o Vitor Hugo, cumprimento a todos os integrantes da mesa.
3: Presidente, vamos de cara falar do assunto da semana, que todo mundo está comentando, que está sendo falado, que é a questão das bets. Como isso afeta a Chapecoense em si, essa proibição das bets? E gostaria de saber, você que eu sei que é muito ativo junto aos outros presidentes, junto com os outros dirigentes, se houve, se há uma verdade nisso, que teve essa ideia de ter uma paralisação do Campeonato Brasileiro por conta da proibição da atuação das bets aqui em solo brasileiro.
4: Bom, vamos lá. Primeira situação é a seguinte, o meu posicionamento não é nem a favor nem contra, muito pelo contrário, tá? O que nós temos, e nós temos que deixar muito claro isso, é o seguinte, como é que as bets chegaram até onde chegaram? Elas chegaram até onde chegaram porque o governo federal as autorizou, cobrou delas, deu autorização, e foi um processo longo e demorado. Então as bets entraram no esporte por mãos de quem? Do governo federal. Muito bem, as bets entram no esporte dessa forma, e dessa forma ela se estabelece, inclusive com repasses até para esportes olímpicos, né? Então, quando as pessoas falam das bets, o problema não é nem a bet que vai na camisa. É que o futebol hoje está totalmente fundado e embasado em cima das bets. Quer um exemplo? Como é que é o nome das competições Série A, Série B, Copa do Brasil? É o nome das bets. É a publicidade estática que tem nos campos. Quem é que banca essa publicidade estática? As bets. Como é que está a premiação dos campeonatos hoje? Baseado em cima do quem? Em cima do patrocínio de quem? Das bets. Como é que paga a logística da Série B, por exemplo, né, os times que viajam da Série B? Em cima do name rights da competição Série B, que é o nome de uma bet. Então, veja, a camisa, a questão do patrocínio na camisa, é só mais um dos problemas dentro desse contexto todo. Por que os clubes estão falando aí, muitos estão falando em fazer uma paralisação? Não é uma greve, é uma paralisação por conta de que não haverá recursos. E o que o pessoal tem que entender é que isso aqui não é uma discussão se a gente é a favor ou contra a bet. O problema é que foram feitos contratos, foram assumidas responsabilidades de pagamentos, e em cima do quê? Dos contratos com esses patrocínios. E por que foi feito isso? Porque era legal e permitido. Por quem? Pelo governo. Que agora, num canetaço, a uma semana da eleição, resolve fazer uma média desta e cancela tudo. Tá, mas assim, até onde é que eles estavam até agora que eles não perceberam isso? O que se defende? Se defende o seguinte, uma solução, que ela seja uma solução modulada no seguinte sentido, que se faça proibições, por exemplo, acerca da questão do patrocínio master, acerca da questão da proibição, por exemplo, de anúncios de internet, em digitais influencer, essas coisas que acabam afetando as pessoas, que se barre a questão envolvendo cassinos online, tigrinhos, jogos tipo tigrinho, que o cara fica apertando o botão ali, perdendo todo o dinheiro. Então, assim, que se tenha outras alternativas que não esta simplesmente canetada no futebol. Isso não atinge um clube, isso atinge o futebol como um todo. Vejam, por exemplo, a questão do Flamengo. Está sujeito o Flamengo ter que jogar um jogo fora do Brasil por conta dessa situação. O que, que eu faço com o ônibus que foi acabamos de plotar o ônibus da Chapecoense com o patrocinador? O que, que a gente faz com as camisas que já estão todas fabricadas com o nome do patrocinador? Cara, num canetaço. Isso é de uma irresponsabilidade sem tamanho. Isso é uma insegurança jurídica que não tem precedentes. Isso joga todo o futebol, não é a questão da Chapecoense. E novamente eu digo aqui, ó. Não está se falando se é a favor ou contra o Bet. Nós estamos falando do sistema que foi montado, da engrenagem, da forma com que está girando e que simplesmente num canetaço tenta se resolver. Daí algum iluminado teve a seguinte ideia. Não, o governo vai emprestar dinheiro para os clubes. Cara, clube devendo R$1,5 bilhão. Vamos pegar o caso da Chapecoense. Como é que nós vamos tomar dinheiro emprestado? Primeiro que quando tu pega dinheiro emprestado, tu tem que pagar. Ou alguém aqui empresta dinheiro sem precisar pagar? Alguém conhece algum agiota que só faça orações e não bata? Então, assim, pegou dinheiro, tu tem que pagar. Número dois, tu tem que ter garantias? Que garantia esses clubes vão dar quando eles têm dívidas que são 4-5 vezes superior ao patrimônio? Vamos pegar o caso da Chapecoense. Qual é o patrimônio que a Chapecoense tem? 2 ônibus velhos e 1 gerador. Como é que tu vai contrair esse dinheiro? Cara, é uma loucura sem precedentes. E isso impacta no quê? Você que está nos ouvindo, muita atenção no que eu vou lhe dizer. Não é o problema de ser a favor ou contra a Bet. É o problema que você tem um planejamento financeiro, você tem todo um ordenamento de compromisso que de uma hora para outra não vai ter. Aí o que, que vai acontecer? Vai girar o ano, os clubes vão girar completamente endividados, sem condições de honrar seus compromissos, e aí nós vamos cair aonde? Lá na questão do fair play financeiro. Ah, tá, então por conta disso vamos acabar com o fair play financeiro? Não, peraí, eu sou contra. Nós passamos um ano aqui de resiliência, gastamos aquilo que a gente podia, não fizemos loucuras, e aí do nada simplesmente vão acabar com o fair play financeiro? Não, negativo. Então veja que é um processo extremamente complexo e difícil. O que vai acontecer? Cara, essa semana o Brasil está paralisado, nós estamos a 5 dias da eleição, está todo mundo parado olhando para domingo, então temos que aguardar domingo para ver o que, que efetivamente vai acontecer. Até lá, o nosso patrocinador de Bet, que é a empresa 01, tá? A qual a gente tem um respeito muito grande, porque foram sempre muito corretos com a Chapecoense, no trato com a Chapecoense, sempre foram muito atenciosos com a Chapecoense. Veja, por exemplo, nesse evento que nós tivemos lá na Colômbia, pô, os caras deram um presente lá que custou mais de R$100 mil, que foi dado para o Atlético Nacional, aquela escultura, aquelas duas chuteiras que foram trabalhadas por um artista renomado lá de São Paulo, pintura com a base de tinta de ouro, confusão, que a gente presenteou o Atlético Nacional. Eles mandaram um quadro também de um outro artista paulista muito bacana, também foi presenteado ao Atlético Nacional. Sempre pagaram religiosamente em dia as contas que tinham para com a Chapecoense, e eles já nos asseguraram que eles vão manter o contrato com a Chapecoense. O que, que nos preocupa? Nos preocupa é o ano que vem, né? Por que o ano que vem? Você que está em casa nos ouvindo, o que, que a Chapecoense fez na virada do ano passado para este ano? Nós tínhamos inúmeras propostas de clubes de bet. O que, que a gente fez? Nós sabíamos que ia ser muito difícil ficar na Série A. Então, qual foi a estratégia que nós usamos? Olha, para a Série A esse valor. Para a Série A de 2027, a gente faz o mesmo valor, sem reajuste. Contudo, se nós formos para a Série B em 2027, a gente quer esse valor, que era um valor extremamente interessante para níveis de Série B. Agora corremos o risco dessa estratégia ter dado errada por conta desses desmandos de um governo que não tem a menor pudor em romper contratos de uma forma absurda.
1: Tu falou justamente que até domingo tá tudo muito parado, presidente, mas há um risco, de repente, de a gente não ter rodada na semana que vem, de ser paralisado mesmo por conta dos clubes? Há essa conversa? Ou teve um princípio, mas não vai acontecer?
4: Assim, as conversas, eu participo de dois grupos, tá? Que são os grupos dos presidentes da Série A e do grupo do pessoal da Liga Futebol Forte União, né? Ambos os grupos estão assim muito acalorados, com discussões muito interessantes, né? Nós temos apenas um ou dois clubes ali que estão ainda em dúvida no que diz respeito a essa questão, o resto todo mundo já fechou a questão. A Liga Futebol Forte União deve entrar como amicus curiae lá no STF, ou seja, como terceiro interessado naquele processo que já está no STF, tá? É, assim como já entraram alguns outros sindicatos, enfim, porque realmente o processo vai afetar não o clube, vai afetar o sistema do futebol brasileiro como um todo, tá? E isso não é só para futebol, nós temos outras esportes como futebol de salão, vôlei, outras coisas que estão sendo patrocinadas por empresas de bet. Então, o que, que a gente entende? Que o governo teria que, primeiro, ter uma discussão maior antes de tomar uma medida dessa. Segundo, ter medidas mitigadoras para que, se ele realmente quer que isso aconteça, que o faça desta forma, né? Mas o que nos incomoda é a hipocrisia, né? Ah, usar droga pode, né? O tráfico de drogas e tal, isso aí tudo é... Ah, não, usar maconha não tem problema nenhum. Ah, maconha não vicia. O álcool não vicia. O cigarro não vicia. Ah, mas as bets viciam. Sim, tudo vicia. Né? Tudo tem o seu grau de risco e assim por diante. E o mais louco ainda é o governo entrar com uma ação contra as bets por conta de uma situação que o próprio governo autorizou, né? E cobrou para isso. Eles cobraram milhões das bets, não foi? As licenças para eles operarem no Brasil não foi de 30, 40 reais, foram muito grandes. E o que, que vai acontecer? Já está acontecendo, está tendo uma explosão de empresas de aposta ilegais. Por exemplo, eu recebi hoje no meu WhatsApp aqui um convite para participar de um grupo de apostas ilegais. E eu, ó, veja bem, eu particularmente não sei nem como é que entra num negócio desse de aposta, porque não sei apostar. Até pela minha idade, 57 anos, o cara já tem uma certa dificuldade para essas coisas. Mas veja bem, eu que não tenho relação nenhuma com isso, já recebi. Imagina o que vai acontecer a nível de internet, de explosão dessas questões ilegais. Então, assim, é muito complexo. A indústria do futebol como um todo está sendo extremamente afetada. O que vai acontecer? Não sabemos ainda. Posicionamento dos clubes. Nós queremos que o governo, antes de dar um canetaço desse, tivesse sentado à mesa e achado medidas paliativas e mitigatórias para que o processo fosse mais tranquilo.
1: 33613130, você participa, pode fazer a sua pergunta, seu questionamento também para o presidente Alex Passos. Fica à vontade, você que está no Facebook, no YouTube também, manda seu questionamento que a gente vai perguntar ao presidente Alex Passos da Chapecoense. Diga lá, Vitão.
5: Bom, eu vejo que tem uma discussão muito ampla, a gente aqui está na esfera do futebol, né? Tem um escritor, que é um jornalista uruguaio, que dizia que de todas as coisas desimportantes, futebol é a mais importante. Eu ontem fiz uma live, presidente, em que uma pessoa entrou para contar uma história de que uma parente de 39 anos, eu acho, foi isso, 37 anos, pegou o revólver do marido, foi pro quarto, deu um tiro na cabeça, porque tá com 15 mil devendo em jogo, seja lá qual for, se é tigrinho, se é... Eu acho que a comparação com algumas outras coisas aí é bem, bem distinta. O que eu vejo só é a maneira como foi feito, realmente eu acho muito complicado, porque poderia ser planejado isso para janeiro, né? Existem algumas coisas que deveriam até ter um controle com relação a o que pode ser feito ou não quando chega numa reta final de mandato, seja de prefeito, governador. Por exemplo, né? Eu não sei se na Chapecoense tem isso, Alex, mas tem clubes que nos últimos 3 meses da gestão tem que ter anuência do conselho para decisões de venda de atletas e tal. Tem clubes que tem isso até no estatuto para que o... De repente o presidente não faça algo pensando em reeleição ou coisa do tipo. Alguns pontos que eu queria tocar contigo é assim. Primeiro que eu fui atrás de saber a consequência do que os clubes ameaçam, né? Eu vi uma informação de 2000 que a multa para cada clube, eu não sei se talvez você tenha isso fresco na memória aí. Em 2000 vazou que para cada clube que não fosse para um jogo, a multa era de 1 a 7 milhões, né? A estimativa, porque não deram de maneira exata por causa de vários nuances. E aí o Flamengo vem com essa ameaça, né? Sendo que quando teve a tragédia no Sul, o Flamengo também não quis que parasse o campeonato. Então eu acho que cada um acaba olhando pro próprio umbigo. Quando eu vejo que extrapola a esfera do futebol, fica muito difícil da gente avaliar, né? Sem ter muitos dados. A CBF, eu acho que é uma empresa que não é uma entidade sem fins lucrativos, porque é só no papel, ela lucra bilhão. Ninguém se manifesta contra, ninguém bate de frente e tá tudo bem. Né? Segue desse jeito. Você não acha que a CBF, num momento como esse, deveria ela arcar com o prejuízo e não os clubes? Não deveria a CBF estar à frente disso? Porque eu não entendo, Alex, como que todo mundo fica achando normal, normalizou a CBF ser uma entidade que tem mais de 1 bilhão aplicado tendo rendimento, sendo que é uma entidade sem fins lucrativos. Eu queria entender, assim, para cada um, eu acho que todos aqui acabam vendo o seu lado primeiro. Quando a gente pensa num todo, a gente vê que tem muita coisa errada. Quando você falou do álcool, isso, aquilo, o cigarro saiu da Fórmula 1, a Fórmula 1 acabou. O futebol tinha antes de ter bet. O Curitiba, o Atlético Paranaense e mais outros dois clubes não tem, e eu não vejo eles também numa desgraça. Eu queria entender a CBF, como é que fica nisso.
4: E como é que o cigarro saiu das propagandas?
5: Na Fórmula 1? Você quer especificamente na Fórmula 1?
4: Brasil,
5: que foi, mas que é um case, né, a Fórmula 1?
4: Não, é que assim, ó, foi escalonado, gente. O que nós estamos discutindo aqui...
5: Sobre ser escalonado, eu queria saber da CBF, Alex.
4: Novamente assim, ó, o que nós temos que entender é o seguinte. Se é bom ou se é ruim, não é o que está se discutindo no momento. O que está se discutindo no momento é a forma com que foi feito. É a insegurança jurídica que trouxe para o mundo o futebol como um todo. E veja, existem formas de atenuar essa situação, inclusive no próprio futebol. Mas a opção não foi por esse caminho, foi uma opção meramente politiqueira e eleitoreira. E aí se jogou esse embate para... E assim, a Chapecoense, ela é parceira. Se os clubes fecharem que não vamos entrar em campo, nós não entraremos em campo. Agora, eu não vou fazer esse movimento sozinho, eu não sou louco nem nada. E esse movimento vai ter que ser uma ação decidida pela diretoria. O que está tá se discutindo aqui não é se a bet é boa ou é ruim. Está se discutindo aqui é uma segurança jurídica do que foi feito, que não se pode simplesmente cortar num canetaço. Então vamos proibir o jogo no Brasil, beleza, a partir do ano que vem restringe isso, depois restringe e vamos seguir para frente. É assim que funciona, não é de outro jeito, não é num canetaço pro cara ganhar likes, views, sei lá o que que ele quer ganhar, que simplesmente se atrapalha um orçamento, se atrapalha, assim, o futebol tá em stand-by para ver o que vai acontecer. Número um. Número dois. Cara, a CBF é uma entidade, e assim, ó, vamos pegar aqui. Lá teve um estado aí que o governador disse que vai dar 15 milhões para cada clube, mas não sei o quê. Cara, em Santa Catarina, se o governador do estado der R$2 para Chapecoense, vai ele preso e eu vou preso, porque aqui o mundo gira diferente. E o Ministério Público tá certo. Dinheiro do estado é para saúde, educação, segurança, não é para futebol, cara. O governo federal...
5: No Pará, foi dito abertamente que o Remo teve apoio do governo. Assim,
4: o governo falar em dar ajuda para futebol, cara, futebol não tem que ter ajuda, cara. Futebol tem que se bancar. Mas tem que se bancar dentro do que tá dentro da legalidade. Se até aqui era legal, como é que de um dia pro outro não é mais legal, cara? Então, queremos acabar com as bets. Sem problema nenhum, vamos escalonar esse troço para que haja esse desmame, vamos assim dizer, para que as coisas se acomodem. Agora, simplesmente num canetaço... Não, e novamente, a você que está me ouvindo, eu não estou aqui discutindo se é bom ou se é ruim. Eu estou discutindo o momento que se está por conta dessa absurda decisão tomada pelo governo. Cara, isso aqui não é uma república de bananas, mas está parecendo. E vejam, a Chapecoense é uma das menos atingidas, porque tudo para nós, os valores são menores, nós já temos essas garantias. O que está pegando efetivamente é a falta de responsabilidade das ações. Ah, vamos acabar, então... Como foi feito na Europa? A partir do ano que vem não pode ser mais patrocínio master. A partir do outono não pode isso, a partir do outono não pode aquilo. Que se controle o CPF de quem joga. Pronto. Agora simplesmente não. Vou fazer uma ação aqui para que todo mundo bata a palma, para achar que eu sou o salvador da pátria de um problema que eu criei. Eles criaram esse problema. Porque quando foi aprovada essa legislação, foi pedido para tirar a cassino online e foi pedido para tirar o jogo do Tigrinho, esses jogos similares ali. Não, amigo. O atual partido do presidente da República manteve isso. E agora o problema chegou, daí o que ele faz agora? Olha, papai vai salvar vocês. Não, mas papai botou a gente nesse buraco. Ele que resolva de outra forma, não simplesmente dando um canetaço nos times. E assim, novamente eu digo, não estou discutindo se é bom ou é ruim. Não estou discutindo isso, estou discutindo a situação que nos trouxe até aqui. E a situação que o futebol vai ficar... Ah, o futebol vai acabar? Não vai acabar. O que vai acontecer? Não sei. Vai virar um embrólio sem tamanho. Por quê? Porque você que já trabalhou direto no futebol, quem já trabalhou no futebol sabe, assim, o jogador não vai querer saber. Ele vai querer receber o contrato dele. Ah, mas a Bet parou de pagar o contrato que eu tinha. Amigo, ema, cada um com seus problemas. Eu quero receber. Eu vou lá no Fair Play agora, eu vou lá na CNRD dizer que, ó, eu não recebi. Eu vou entrar na Justiça do Trabalho dizendo que eu não recebi. O futebol já tá falido. Dá para contar nos dedos os clubes do Brasil que não estão falidos. Dá para contar nos dedos os clubes do Brasil que têm certidão negativa de débito. A Chapecoense tem, mas não tem agora. Fazem 4 anos que nós temos. E aí, quem sabe agora, o torcedor que está nos ouvindo comece a entender o que essa diretoria faz. De ter jogadores que a gente pode pagar.
5: Então,
4: jogadores,
5: mas tu não acha importante?
4: Só
5: um pouquinho,
4: deixa eu concluir. Jogadores que a gente pode pagar, jogadores que a gente sabe que vai chegar no final do mês, vão pagar o jogador, o fornecedor de comida para a base, o diesel do ônibus da base. Essa responsabilidade que a gente vem tendo até aqui é que nos dá a tranquilidade de saber que a gente está no caminho certo, cara.
5: Mas então, o que tu falou, até desculpa se eu tô me alongando, mas tem uma questão que é muito importante tua presença. Os clubes têm algumas coisas que deixam passar batido. Aqui tem responsabilidade fiscal. Se eu fizer alguma coisa, recai no teu CPF, não é assim?
4: Exatamente, não só do
5: meu. No Vasco, com o Pedrinho, também a mesma coisa. Tá o CPF dele lá em jogo.
4: Na verdade, assim, por que que o Brasil tá...
5: O Flamengo também,
4: desde 2015. Por que que o futebol tá nesta balbúrdia, nesta bagunça? Se eu botasse o louco aqui e contratasse, sei lá, 5, 6 jogadores ali de 400, 500 mil, que é o salário de Série A, tá? 500, 600, 700, 800 mil. Veja, o centroavante que nós íamos trazer, que era Série A, o salário do cara era 800 mil. Daí, mas, tudo bem, eu botei o louco, trouxemos ali 5 jogadores, chegar no final do ano, vai dar um rombo aí na Chapecoense de 15 milhões de reais. O que que acontece num clube associativista? Nada. Nada. Por isso que o futebol... Por isso que a conta vai ficar pro próximo.
5: Mas o Alex, por isso acontece que o por aí futebol está nesse adiantamento buraco. De recebível,
4: por
5: o
4: isso
5: Alex,
4: que foi criado, inteiro. Por isso que foi criada a lei da SAF. O que é que faz a lei da SAF? Ah, você quer ser o presidente da SAF? Você será. O CPF que está lá é o teu. Aí o que que muda? Não interessa, não interessa se foi má gestão ou se foi efetivamente crime de apropriação, de desvio. Você vai responder igual. No clube associativista, se o cara fizer a merda que ele fizer, não dá nada. Só vai dar o quê? Se ele se apropriou de dinheiro, se ele desviou dinheiro, se ele escondeu dinheiro, aí vai dar problemas no CPF dele. Fora isso, não dá nada. Por isso que se entendeu com a criação da lei da SAF? Que você tem que botar, você tem que ligar o CPF à conta. Foi isso que aconteceu. E esse é um dos argumentos que a gente tem, porque assim... Hoje eu tô lá, eu e o Jaime contamos centavos, a gente tá sempre, né? Agora, quando a gente sair dali, o que que acontece? Tu acha que alguém tem casca pra aguentar tudo que eu apanhei da imprensa esse ano? Até no céu da boca? Porque eu sou burro, porque eu montei um time ruim, porque eu não sei o quê. Não, realmente, contratamos algumas peças erradas, mas nós contratamos dentro daquilo que nós podíamos pagar. E dentro do que nós podíamos pagar, acabou que não, até a metade do ano deu errado. Então, assim, essa responsabilidade, esta resiliência de você aguentar imprensa, torcedores abusados, enfim, todas as cobranças possíveis e imagináveis, não é todo mundo que tem, cara. Não é todo mundo que tem. Veja o caso do Corinthians. Aquele contrato com aquele jogador do Corinthians é um absurdo sem tamanho. O presidente lá aguentou a pressão? Não, voltou para trás. Voltou para trás. Então, mas veja bem, o que que a gente entende... Enquanto Chapecoense, que nós somos a favor do que o grupo vai decidir. A LFU vai tomar uma decisão e o que a decisão for tomada é o que nós vamos fazer.
1: 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Matias, vou contigo agora, a tua pergunta mesmo, presidente Alex Passos.
2: Tudo bem, presidente? Vou mudar um pouquinho o assunto para a gente falar sobre Medellín. A gente esteve presente aí em Medellín, as homenagens foram para Chapecoense, foram para o Neto, mas queria a tua visão de como foi para você hoje, exercendo o cargo como presidente da Chapecoense, retornar até a Colômbia, retornar até Medellín. Qual que foi o teu sentimento, Alex, de chegar lá e ver esse carinho que o povo colombiano tem com a Chapecoense?
4: Bom, vamos começar do começo, né? Desde janeiro, a Chapecoense tinha dentro do seu planejamento fazer um encontro com o Nacional. Nós tentamos, de várias formas, trazer o Nacional ao Chapecó. O Nacional é um dos maiores times da Colômbia, praticamente o Flamengo da Colômbia. Eles não puderam vir até aqui. Quando... Aí procuramos inúmeros players. Procuramos Live Mode, Casé TV, CBF, fizemos contato com os canais de TV do Estado. Assim, procuramos realmente viabilizar. Não conseguimos. Nesses contatos que nós tivemos contato com o Israel, que você acabou conhecendo lá. O Israel já tinha feito um amistoso com o Juventude, com o Atlético Paranaense, já tinha feito alguns eventos dessa ordem. E aí assinamos um contrato com ele lá em junho ainda, para que ele viabilizasse. E quando a gente firmou esse contrato, ele perguntou: o que a Chapecoense quer ganhar com a viagem? Eu disse: eu não quero ganhar nada, eu não quero ter despesas. Seguindo o nosso ritmo de não ter despesa, eu disse: olha, eu quero 42 lugares e não quero ter despesas. Muito bem. Qual foi o objetivo da viagem? O objetivo da viagem foi o quê? Agradecimento ao Atlético Nacional por tudo que fez pela gente. E as pessoas têm que entender que aquele gesto do Atlético Nacional nos traz dividendos até hoje. Querem um exemplo? Quando foi decidido lá na Liga Futebol Forte União os valores que os clubes receberiam pela sua entrada na Liga, o que se levou em conta? Todas as premiações as premiações, as colocações dos campeonatos e assim por diante. Aqui, o peso de uma Sul-Americana para nós foi muito importante. Isso impactou no valor que a Chapecoense recebeu. Valor esse que foi usado para quê? Para pagar a RJ. Então, assim, se não fosse aquilo, se não fosse aquele dinheiro, nós teríamos que ter vendido o clube. E então, decisões como essa do Atlético nos deram o conforto e a tranquilidade. Então, nós temos para com o Atlético Nacional uma gratidão por tudo que eles fizeram. Não só pela questão do título, mas por tudo que fizeram pelas pessoas que lá faleceram, pelas pessoas que sobreviveram, por tudo que fizeram. Então, as homenagens não eram para ninguém, eram para a Chapecoense. E eram para o neto que lá estava representando as outras pessoas. Aí as pessoas disseram: ah, por que não levou o fulano, o ciclano? Cara, como é que nós vamos levar? Ah, eu tenho que levar um filho de um sobrevivente. De qual dos 70 sobreviventes? Ah, eu tenho que levar alguém, mas de qual? Quem custeou a ida do neto foi a organização. Quem custeou a ida do Ney Maidana foi a organização. E, aliás, foi muito bom que o Ney estivesse lá. O Ney é um cara que a Chapecoense tem uma gratidão muito grande para com ele por tudo que ele sempre fez pela Chapecoense. Então, assim, para esclarecer essa questão da viagem, foi um acordo que foi feito com esta empresa. Eles, então, arcaram com essa despesa, que a gente não teria despesa. A questão dos jogadores, nós fizemos... foram escolhas técnicas. Nós precisávamos que o Camilo descansasse, que o Giovanni Augusto descansasse, Bolasse, Marcinho, baseado no quê? Não foi no achômetro, foi lá nos exames que eles fizeram, aqueles exames de sangue lá, que deu que eles estavam realmente com desgaste maior. Paralelo a isso, o que nós fizemos? Levamos pessoas que têm vinculação com o clube. Por exemplo, o Gabriel, o goleiro que a gente trouxe, o Gabriel que é formado, o Cauã, o David, uma série de jogadores que a gente queria que fossem para lá justamente por essa situação. Essa é a questão do futebol. A questão das homenagens, você teve o prazer de conhecer o Sérgio, que é o cônsul do Brasil na Colômbia. Assim, foram inúmeras homenagens, a agenda ficou extremamente cheia, muitas situações, e sempre assim, o carinho do povo colombiano para com a Chapecoense é algo que não dá para mensurar, não é inexplicável, você não consegue andar na rua, quando o pessoal identifica as coisas da Chapecoense, eles querem bater foto, eles querem pegar autógrafo, eles querem, assim, é uma coisa impressionante. Os jogadores cansaram o braço lá de assinar, eles iam pedir autógrafo, mas diziam: cara, eu não sou jogador, né? Então, assim,

inauguração, quem puxou a frente? O Doma. Tínhamos que hastear a bandeira, pedir para que o vice-presidente da CBF fizesse isso, sempre procurando dividir com essas pessoas essa situação. Por quê? Porque a gente entende que a Chapecoense é muito maior que tudo isso, e aquelas homenagens eram efetivamente para a Chapecoense, para as vítimas do acidente, e a gente procurou desta forma conduzir com relação às homenagens. O que, que nós entendemos lá? Nós entendemos que lá existe uma cidade chamada La Unión. Para você entender, La Unión seria como uma cordilheira alta, aqui de Chapecó, encostada em Medellín, e as vítimas foram socorridas, todo o atendimento se deu primeiro pelas pessoas de La Unión, os bombeiros de La Unión, os moradores lá, e lá foi feito o lançamento de uma pedra fundamental de um grande monumento que vai ter lá, todo custeado pela iniciativa privada, que o Neto, inclusive, fez lá e novamente eu digo, pediram para que eu fizesse, eu disse, não, deixa que o Neto que está aqui faça, né, o Neto que é o sobrevivente e tal, o Neto foi lá, fez um lançamento muito bacana também, desse memorial que vai ter lá, e eu já conversei, inclusive, com o prefeito Valmor Scolari. Chapecó tem uma dívida com La Unión, nós já temos o Parque Medellín, nós temos que ter alguma referência para com La Unión, e assumimos o compromisso de quando ficar pronto esse monumento, de mandarmos alguém lá. Eles ficaram com bandeira da Chapecoense, com bandeira do município de Chapecó, e essas bandeiras serão hasteadas para todos sempre neste memorial. Então, assim, é um carinho, senhores, que assim não tem explicação. O carinho que o Atlético Nacional nos recebeu naquele evento, que era uma festividade pelo aniversário do clube, fizeram uma festa lá grandiosa, mais grandiosa, Matias acompanhou lá, né? Foi muito grande, então também foi uma coisa impactante. E o que nós, enquanto Chapecoense, fizemos? Desenvolvemos um quadro que nós levamos para o Atlético Nacional, que, olha a coincidência, os tons, a forma, ficou muito parecida com o mural que eles fizeram lá. Mas ficou muito, assim, muito similar, sabe? Assim, os desenhos, foi uma coisa impactante para mim, que assim, pô, estamos pensando junto, cara, é impressionante isso. Fizemos algumas medalhas por conta, alusivas a esses 10 anos dessa amizade, desse intercâmbio, e presenteamos lá aos investidores do Atlético Nacional, que o Atlético Nacional é uma empresa, tem lá, tem dono, né? O Atlético Nacional é um clube que tem dono, o presidente do Atlético Nacional é um cara extremamente fora da curva, é um engenheiro que tem formação de administração, ao nosso cônsul que estava lá, ao representante da prefeitura de Medellín, ao representante da prefeitura de La Unión. Também para os jogadores foram feitas uma medalha alusiva ao jogo, que foi dado para os jogadores, comissão técnica, arbitragem, tá? Tivemos a homenagem da faixa também. Então, assim, levei produtos da Aurora, levamos salame, levamos Copa da Aurora. O pessoal da Aurora, através do presidente, o Canton, encaminhou para a gente levou para eles também, como forma de agradecimento. E, né? Assim, foi uma coisa muito interessante, sobre esse aspecto de homenagear as pessoas que faleceram, de homenagear as pessoas que deram a vida lá por essa situação, de celebrar a vida, celebrar a amizade com o povo colombiano, com o povo de Medellín, com o povo de La Unión e principalmente com o Atlético Nacional. Com o Atlético Nacional entablamos conversas muito interessantes. Vitor Hugo, o Atlético Nacional, hoje o material esportivo deles é Nike. Eles vão parar com isso, eles estão construindo uma fábrica gigantesca. Eles vão passar a fabricar material esportivo para eles. E a primeira pergunta que eles me fizeram foi quando é que a gente vai e teríamos essa abertura, né? Porque eles falaram, primeiro que nós queremos trabalhar junto é com vocês, queremos fazer parte da situação da Chapecoense. Aí eu brinquei, disse, nós temos mais uns 2 anos pela frente. Daí a Carolina, que estava lá, que é a filha do dono do Atlético Nacional, disse, é o tempo que eu preciso para aprender e entender o negócio, e nós vamos fazer negócios lá na frente. Só para vocês entenderem, Rodolfo, nós chegamos lá, estava o seu Antônio, que é o proprietário, é um investidor maior, a filha dele, o marido dela, todos com camisa da Chapecoense durante o jogo. Então, assim, é uma amizade muito bacana e que compete à Chapecoense, aos seus dirigentes, não deixar esfriar. Eu tenho um exemplo no Rotary Club Chapecó Oeste, do qual eu faço parte, que nós temos um intercâmbio com a Argentina. Por motivos estritamente de amizade, de parceria, e que foram desenvolvidos projetos muito bacanas. Por exemplo, foi comprado uma empilhadeira ali para o Verde Vida, coisas desta ordem, né? E esse intercâmbio já tem mais de 30 anos. Vamos ter que trabalhar para que este intercâmbio com o Atlético Nacional da Colômbia permaneça por muitos anos. Isso é uma responsabilidade

0: esta gestão tem, que as próximas gestões também terão que ter, porque é um caso único no futebol mundial.
1: 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Diga lá, Rodolfo, teu questionamento é o presidente da Chapecoense.
2: Prazer, mais uma vez, presidente Alex. Agora vamos para as quatro linhas, né? Sabemos que tem todo esse embrólio aí a ser cumprido, enfim. Eu queria saber se o nome do Rafael Lacerda é um planejamento, olhando hoje para o ano que vem, e como está o andamento, já que faltam 2 meses para acabar o Campeonato Brasileiro. Sobre o elenco, se já tem renovações, se já tem conversas, se é isso que vocês querem saber, para o torcedor ele entender um pouco o que vai ser a Chapecoense 2027.
0: Vamos lá, nessas ações da Colômbia, eu preciso fazer um registro aqui. O Rafael Lacerda e os jogadores foram, assim, sensacionais. Foi o carinho, a empatia que eles tiveram. Foi algo surreal, porque assim, o treinador, normalmente ele quer proteger, por exemplo, no primeiro dia nós ficamos, acho que umas 7, 8 horas dentro de um ônibus, indo de um lado para o outro, porque o trânsito lá é muito complicado e tal. Cara, assim, o pessoal foi guerreiro, foram em todas as ações, participaram, e o Rafael Lacerda foi assim, ó, muito parceiro, ele foi um cara fantástico, então aqui o meu reconhecimento. Outra coisa que eu esqueci de falar também é o seguinte, a Prefeitura de Chapecó mandou um representante, quem foi lá foi o Fernando Matos, secretário municipal, levou também presentes de Chapecó para as autoridades, foi deixado para o prefeito de Medellín uma réplica do desbravador em cristal. Então, assim, foi um evento em que a gente procurou o tempo todo retribuir o carinho que nos foi dado e estabelecer relações para que isso não termine. Algumas pessoas, só antes de responder essa questão ali do Lacerda, ah, mas o estádio estava vazio. O que que acontece? Como o Atlético também entregou para a organização fazer o evento, ficou uma situação de que eles foram correr atrás para vender ingressos, assim por diante. Quando se percebeu o tamanho, a dimensão da situação, já era muito em cima, já estava em cima da hora. E aí o que que aconteceu? Ficou uma parte da arquibancada que ficou fechada. Na parte de cá, onde tinha a TV, tinha bastante torcedores, mas não foi um estádio lotado, como a gente viu, por exemplo, na época do acidente, assim por diante. A imprensa de lá criticou muito essa situação, justamente por quê? Porque, como é que eu vou te explicar? O preço ficou alto do ingresso, e aí não se comercializou muita coisa, os sócios do Atlético também não puderam entrar, mas é que a gente tem que entender o seguinte, o cara tinha uma viagem para pagar, essa viagem custou quase R$500 mil, gente. Entre aéreo, hospedagem, deslocamentos, lanches, porque tu foi atleta, tu sabe como é que funciona, né? Entre um deslocamento e outro, se não tiver um lanche, os atletas comem o banco do ônibus, né, cara? Então, assim, toda essa logística, toda essa situação tinha um custo muito alto. Aí, quando a situação já estava rodando, aí tentou-se fazer algumas medidas, por exemplo, se autorizou a entrada de uma criança, enfim, mas aí já não dava mais tempo por conta dessa situação, que era uma questão da organização. Então, com relação à Lacerda, assim, quem tem acompanhado o time evoluiu bastante. O time evoluiu bastante, o Lacerda não tem convicções muito ferrenhas, ele tem as suas convicções, mas não... Porque, assim, nesses 5 anos, o que que eu aprendi, cara? Técnico tem umas convicções que Jesus amado. Quando ele bota na cabeça que o jogador é o cara que vai salvar o time, o cara pode fazer o que quiser em campo, ele não sai, e isso acaba dando um problema seríssimo. Então, a gente tem essa proximidade, vamos assim dizer, com o Lacerda, conversa com ele, mas uma coisa importante, a decisão sempre é do técnico. O dia que a diretoria interferir numa escalação, eu não preciso mais de técnico. Então, desde que eu estou no Chapecoense, a gente tenta o quê? Dar total liberdade para os técnicos. Teve uma vez um técnico que foi... Teve um técnico que ficou interino ali entre um jogo e outro, e a gente chegou... Na época fomos eu e o Jaime, inclusive, chegamos e disse, cara, a gente queria que tu fizesse essas duas alterações que a gente acha que vai dar certo e tal, briri, barará. O cara foi pro jogo, ele não fez as alterações. Ele botou o time que ele quis. E veja, um técnico interino, a gente podia até tentar, né? E Óbvio que deu errado também, né? O cara botou os que ele quis e continuou tudo igual. A gente queria que ele mudasse, né? E deu tudo. Então, eu aprendi uma coisa, cara. No futebol, assim, ou tu tem técnico ou tu não tem técnico. Se tu tem técnico, a responsabilidade é dele. Outra coisa que eu aprendi no futebol é assim, ó. Terminou o jogo, tu perdeu. Cara, se tu for pro vestiário pra falar com qualquer um, do ropeiro ao técnico, dá confusão. Tu não tem que falar no dia de jogo, tu tem que ficar quieto. Tem que entender o momento pra depois ir querer discutir qualquer coisa, porque senão dá um chabum sem tamanho. Então, assim, o Lacerda tem esta evolução, é um cara extremamente bom de se tratar, é um cara que, com os jogadores que tinha, ele conseguiu ordenar. Desses jogadores, todos que vieram, não teve nenhuma indicação dele, não teve indicação do técnico. Ah, isso é muito importante, as indicações são do departamento de futebol, todos, claro, com a anuência do técnico. Não adianta eu trazer um jogador que o técnico não queira. Ah, o jogador, o melhor jogador do mundo, o departamento de futebol me indica. Porque as pessoas têm que entender, assim, quem contrata não é o presidente. Eu não tenho nem capacidade para isso. Não só eu, nenhum presidente tem. Se você ligar agora para qualquer presidente de time aí, quem contrata não é o presidente. Quem contrata é uma indicação que vem do pessoal do futebol. A análise é feita pelo pessoal do futebol. O presidente de clube, a não ser que o cara seja o dono do clube, por exemplo, que nem um Londrina da vida, em que o presidente do clube é o dono do clube e ele que faz essa gestão, beleza. Fora isso, você tem um staff lá, você tem 4, 5 pessoas que analisam os jogadores. Você tem o gerente de futebol, você tem o executivo, você tem o cara que faz o scout, você tem... Então essas pessoas analisam e trazem o nome. No caso específico do Lacerda, o Lacerda não impôs nome nenhum. Nenhum. As indicações vieram do departamento de futebol. Diferente daquela equipe que foi montada no começo do ano, que todos que foram indicados pelo técnico. Todos foram indicados pelo técnico e pelo executivo. Tomara que conste no livro. E aí deu tudo errado. Então, dessa vez, o que acontece? Os jogadores vêm. Qual é a diferença? A diferença é que a gente chega e discuta. Esse jogador aqui, tem algum problema com ele? Teve algum desentendimento? Ele matou teu cachorro em algum momento da vida? Não? Então, beleza. Então, traz o jogador. Se vai dar certo, o cara não sabe. É uma incógnita. Futebol é uma incógnita. Tem jogador que chega aqui, cai que nem uma luva. Quer um exemplo? O Iago. Cara, o Iago chegou aqui, parece que ele estava aqui desde 3 anos atrás, homem. Tem uma liderança nata dentro do vestiário. É um cara expressivo, é um cara que, entende? É um jogador que o contrato dele encerra final do ano e que a gente tem, com certeza, intenções de que ele permaneça. Nós temos jogadores que nem o Camilo. Cara, o Camilo é um cara fora da curva, velho. O Camilo é um cara... o Camilo é de uma educação. O Camilo fala 4, 5 idiomas. O Camilo é um vestiário... No vestiário ele é um líder, ele é um cara que se entrega. Entende? É um cara que a gente vai tentar ficar. Vai ser fácil? Não vai ser fácil, mas a gente quer que ele fique. Para o ano que vem, te diria que são 4, 5 peças que estão faltando. O resto já está aí. Então, é esse time que está jogando. E por que eu digo isso? Porque nós entendemos lá de 23, 24, 25, que esta continuidade traz resultado. A continuidade traz resultado. Então, assim, te diria que o Lacerda hoje é um cara que tem um bom conceito diante dos atletas, diante da diretoria, do staff do clube. É um cara que circula muito bem dentro do clube. É um cara muito humilde, é um cara muito parceiro do jogador e que cobra. Cobra mesmo. É, o último jogo do Inter, eu fui pro vestiário com aquela perspectiva de que eu não ia falar nada, mas eu tava louco para cobrar algumas coisas e nem precisou, porque ele chegou e já deu a letra na hora lá, diz, ó, vamos só rezar e vamos embora, porque depois nós vamos conversar. Então, a gente precisa desse tipo de atitude. E esta atitude, e que a nossa torcida gosta muito, ela tá muito ligada ao que? Ao futebol raiz aqui do Sul, né? Às vezes tu traz técnicos de fora que não tem essa percepção do futebol aqui do Sul, que é um futebol aguerrido, de ombro a ombro, de disputar bola. É que nem lá em Medellín, que a gente chega antes do jogo, na pré-eleição, e pedi para falar com os jogadores. Primeiro, agradeci por tudo que eles tinham feito no dia anterior, de ter batido, eles bateram 1 milhão de fotos com todo mundo, deram autógrafo, pô, eles foram extremamente solícitos, né? E aí eu só pedi, ó, gente, é um jogo amistoso, é um jogo de irmãos, então, por favor, vamos nos conter, não quero nenhum tipo de discussão nem nada. Aí eu cheguei à conclusão que quem perdoa é Jesus Cristo, João Paulo não, né? E paciência, né? Depois eu disse, ah, presidente, desculpa, foi mal. Porque o João, cara, o João é um queridão, velho. O João é um cara, assim, espetacular, né? Espetacular. Só que naquele momento ali acabou dando aquela entrada mais pesada, vamos assim dizer, né? Foi a única, inclusive, do jogo que teve aquela situação. Mas, assim, novamente eu digo e deixo muito claro para quem quiser ouvir. Fazem 5 anos que eu estou na Chapecoense. Nunca escalamos um time. Quem escala o time, amigo, é o treinador. E é cobrado por isso.
1: Presidente, a gente te agradece por tirar esse tempinho, vir conversar conosco aí. O microfone sempre à disposição aqui da Oeste
0: Capital. Não tem perguntas? Eu adoro responder perguntas.
1: Tem perguntas. Tem um pouco tempo aí, mas vamos lá. Tem. O que mais tem é a pergunta. O Marcos Pompermaier tá ligado e pediu justamente se o nível da Chapecoense, qual o nível que a Chapecoense vai chegar para uma possível Série B, se é uma campanha já do ano que vem para subir novamente para a Série A.
0: Assim, ó, desde que nós conseguimos o acesso, o que eu sempre falei? Nós vamos fazer a melhor Série A que a gente puder. Porque a gente sabia que era difícil. O melhor exemplo que eu dou é essa da negociação da Bet. Nós sabíamos que ia ser muito difícil. Veja bem, eu podia estar caindo endividado. Não, nós vamos cair com uma estrutura financeira adequada, com respirando, com possibilidade de fazer um bom campeonato da Série B. E o que a gente imagina e aposta é o quê? Que esse time que está aí jogando como está jogando agora, com times de Série A. Como é que esse time vai se comportar na Série B? Eu imagino que vai se comportar bem. Ou quem está nos ouvindo acha que seria o contrário? Não, esta é a lógica do futebol. Agora, futebol é que nem filho, cara. Tu tem filho, tu não sabe o que vai acontecer. Às vezes tu tem um fio desencapado, às vezes tu tem um relógio suíço, é assim, entendeu? Então, assim, a projeção desta diretoria, e eu falo por mim, pelo meu vice lá, o Jean Bourgeon, pelo Vinícius, é que a gente mantenha esta equipe que aí está, com esta pegada que aqui tem, para que ano que vem se faça um grande campeonato. O que vai ser ano que vem? Não sei. Dos 8 clubes que estão brigando para subir para a Série A, 4 que não subirem vão ter problemas financeiros seríssimos. Seríssimos. Então, assim, o ano que vem é uma incógnita no futebol. Com bet, sem bet, é uma incógnita no futebol.
1: Por exemplo, vou marcar outro dia para tu retornar aí só com perguntas da audiência, porque tem bastante aqui, mas o nosso tempo é curto. Te agradeço novamente, a gente marca para tu vir novamente aqui no nosso golaço.
0: Importante, às vezes, você ter essa conversa direta com o torcedor, tá? E eu gosto de responder pergunta do torcedor, porque assim, desde que nós chegamos a Chapecoense, a gente não tem nada para esconder. Qualquer conselheiro da Chapecoense que quiser saber qualquer coisa da Chapecoense, é só ir lá que eu mostro o que ele precisar. E isso eu já deixei muito claro e cristalino a todos os conselheiros. Não posso fazer isso para todo mundo, que senão vai virar uma confusão, né? E você tem a questão da LGPD, enfim, lei de proteção de dados lá e tal. Mas esta conversa direta com o torcedor é importante para que ele entenda os momentos que a Chapecoense passa. E a gente tem que entender o nosso tamanho no tempo e no espaço. E isso é fundamental, cara. É a gente se entender do que nós somos, do que é possível se fazer e onde é que nós estamos. E onde é que nós estamos inseridos. Se vocês pegarem, assim, tudo que sai na internet, tipo assim, 90% é mentira, 8% é coisa falsa. Mas desses 2%, se você olhar lá, tem algumas coisas interessantes. Por exemplo, a questão das bets, né? Nós estamos brigando por 10 milhões. Tem clube brigando por 400 milhões, cara. O que que isso demonstra? O nosso tamanho. Aí vão dizer assim, ah, então o presidente já pegou esse é burro porque ele não consegue vender 400 milhões de bets. E não consigo mesmo. Não consigo por quê? Porque nós somos um time pequeno, num estado pequeno, no interior desse estado pequeno. E quando o cara investe num clube desse, ele investe no quê? Na visibilidade. Alguém faz anúncio na rádio pelos lindos olhos do Vitor Hugo? Não. O cara faz para quê? Para vender. Se ele vai patrocinar um clube, é porque ele quer ter retorno. Para ele ter retorno, ele tem que ter o quê? Visibilidade, ele tem que ter uma torcida. Então, vamos pegar, por exemplo, aqui, nós estamos falando do Atlético Nacional. Eles estão inseridos num universo de 4 milhões e meio de pessoas. Nós aqui estamos em 250 mil. Quanto eles vendem de camisa? Quanto nós vendemos de camisa? Quanto eles têm de visibilidade? Quanto nós temos de visibilidade? Então, essas são as grandezas do futebol que a gente tem que entender o nosso tempo no lugar e no espaço. Ah, mas antigamente nós ficamos 10 anos na Série A. Ficamos? O tempo era outro, os orçamentos eram outro, a situação era outra. Ah, então vocês são burros. Sim, talvez sejamos burros. Talvez realmente sejamos burros, mas o futebol mudou. E esta mudança, vamos pegar um time que é muito parecido conosco aqui, Juventude. Olha o Juventude. O Juventude caiu, não caiu? Onde é que está o Juventude hoje? O Juventude se endividou? O Juventude fez loucuras? Fez, cara. O Juventude caiu com o pé no chão. E quando eles caíram, eu conheço demais lá tanto o Fábio quanto o Paulo, eles disseram, cara, não tem problema nenhum, nós vamos cair aqui e vamos cair em pé. Os clubes que não caíram em pé estão aí, ó, se arrebentando. Olha onde é que está o Ceará. Olha onde é que está o Fortaleza. E o custo para esses caras estarem ali. O futebol brasileiro hoje vive de alavancagem de dinheiro, gente. Para você alavancar dinheiro, você tem que ter o que dá em troca. O que que tu vai dar em troca? O teu estádio? O teu CT? A Chapecoense não tem estádio, não tem CT. A gente tem que se reinventar com o dinheiro que a gente tem. E a gente tem que crescer organicamente. E E é isso que está acontecendo. Ah, vocês vão cair para a Série B, vão perder metade dos sócios. Duvido. Não perde a metade dos sócios. Porque o cara não torce para esse time ou para esse presidente. O cara torce pela Chapecoense. E a Chapecoense, qual é a ideia? Que ela tenha uma vida longa. Para ela ter uma vida longa, tem que ter o quê? A responsabilidade de que o clube não se arrebente de novo. Porque não cabe mais. O que é importante que as pessoas ouçam é o seguinte: não cabe mais. Você não tem mais como fazer dívidas e não pagar. Seja pelo Fair Play, seja pela CNRD, não cabe mais. Se você fizer isso, você vai se arrebentar. E eu não posso arrebentar Chapecoense, sabe por quê? Porque eu moro aqui há 38 anos. 38 anos eu moro aqui. E vou morar mais 38. E eu quero andar na rua. E se eu fizer isso com a Chapecoense, eu não consigo mais andar na rua. Então eu tenho que levar a Chapecoense com a responsabilidade que a gente trouxe até aqui. As pessoas têm memória muito curta. As pessoas esqueceram que nós pegamos um clube, e o Vitor Hugo participou daquilo, em que foi feito um orçamento de 200 mil reais, mês de folha. Porque não tinha dinheiro nem para comprar farinha do bolo que era feito lá no CT. Numa Chapecoense que nós tínhamos que botar cadeado para parar de levar, porque não tinha dinheiro para comprar o Gatorade. E hoje a gente está com um clube na Série A, saneado financeiramente, e as pessoas acham que está ruim. Ah, está ruim? Olha para o estado de Santa Catarina. Olha como é que estão os times de Santa Catarina. Mas para algumas pessoas de Chapecó, está tudo errado. Cara, não está tudo errado. Nós estamos competindo, vamos continuar competindo, e o mundo não vai acabar esse ano. Se nós tivermos ano que vem na A, ótimo. Se nós tivermos na B, ótimo também. Onde a Chapecoense estiver, nós vamos estar dando o nosso melhor para que a Chapecoense tenha vida longa. Obrigado, um abraço.
1: Tá aí, presidente Alex Passos da Chapecoense. 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Amanhã a gente volta às 5 horas da tarde com o nosso golaço completo e, claro, os três tempos do golaço dentro do Sonho Café News. Forte abraço e vem aí logo mais Ana Miller na programação da Oeste Capital.

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2: Oi, boa noite, eu sou a Ana Miller. Cheguei, tô na área. E se você também chegou até aqui, então a gente já tem um ponto em comum, né? Sobrevivemos, gente, mais um dia de chuvarada. Não derretemos que nem açúcar nessa chuva. Gente, vocês também estão com o cesto cheio de roupa pra lavar? Caramba, caramba, caramba. Poderia lavar, botar, secar? Poderia. Mas é tão melhor botar a roupa pra secar assim, né, no varal, pegar um vento, um sol. Eu sou dessa, modelo antigo, raiz. Boa noite, minha gente. Tá começando, pode crer, aqueles encontros que chegam no fim do dia pra colocar uma boa música no seu caminho, uma conversa leve, uma companhia de Deus, principalmente, na nossa vida. Não tô falando de mim, não. Tô falando de Deus, lembrar da gente, lembrar a gente que Deus tá com a gente, sabe? Sendo Deus, mesmo quando o nosso dia foi exatamente como a gente não queria. E quando a gente não sabe nem como conseguir resistir, Deus tá contigo, onde você estiver. Aumenta esse som aí, vem curtir com a gente. Se você tá voltando pra casa, fica com a gente aqui no Pod. Se tá trabalhando, a gente te faz companhia. Se você tá dirigindo, atenção aí na estrada, né? E fica com o radinho ligado. E se você tá em casa, finalmente largou tudo, largou o expediente, já tá em casa descansando, sentou depois dessa correria aí do dia, não levanta mais não, hein? Bota os pezinhos pra cima que agora é o nosso momento. Hoje, quarta-feira, gente, dia 30 de setembro de 2026, último dia de setembro. E olha que curioso, a gente tá literalmente virando uma página do calendário, né? Setembro vai embora, outubro já tá batendo na porta e talvez essa mudança de mês aí seja uma oportunidade pra lembrar que a vida também muda de estação, né? Tem coisa que começou, tem coisa que terminou, tem coisa que a gente ainda está esperando e tem coisa que a gente nem imaginava que viveria e já tá vivendo, né? E existe uma esperança, gente. Existe uma esperança que não muda no meio de todas as mudanças. É exatamente isso que a música que a gente vai abrir o programa de hoje fala. Hoje coloca essas palavras. As estações mudam, mas Jesus continua sendo o mesmo. Olha só, gente. Dunamis Music, Matheus Gonçalves, Matheus Brito chegaram com a música Estações, que muita gente já está acompanhando. E a gente vai trazer essa canção para abrir o Pode Crer de hoje, nessa vibezinha aqui, ó. Bem gostosinha, pra gente falar um pouco

canção linda, Estações, do Nu, Dunamis. Eita, né? Começou mais bonito, se pode crer, de hoje. Tem uma coisa nessa música que fica aqui ecoando na minha cabeça. As estações mudam, os dias mudam, a gente muda. Tem semana que parece que é um verão por dentro, tem semana que parece que é um inverno até a alma, né? Mas Deus continua sendo Deus em todas essas estações. E agora eu quero saber de você, em que estação você tá hoje, hein? Tá vivendo uma fase boa? Tá esperando alguma coisa acontecer? Tá recomeçando? Ou simplesmente tá tentando entender o que Deus tá fazendo aí em cada capítulo da sua vida? Conta pra gente, participa da programação pelo 3361-3130. Pega seu WhatsApp aí, salva o nosso contatinho já, né, pra participar sempre. Todos os dias a gente tá por aqui das 19 até as 20 horas, como pode crer, o seu programa gospel do Rádio Brasileiro do Sul do Mundo. E a nossa audiência no 3361-3130, Éder, tudo certo? Éder Melo de Guatambu na audiência, Deus no controle sempre, né, Éder? Deus abençoe, queridos de Guatambu. Toca pra nós, quero descer com a Raquel Melo. Um grande abraço pro Márcio. Márcio mandou ali, ó, foto das roupas tudo lavada. Agora, ó, lavou uma maquinada ali de roupa, já tá sequinha. E agora vai lavar uma maquinada de toalhas. É isso. Eu vou ter que partir pra isso, né? Lavar, botar, secar. Não fica a mesma coisa que aquela roupa assim voando no varal. Aquela coisa linda, né, gente? Não fica, mas fazer o quê? É o que temos para o momento chuvaroso. Chuvaroso. Vamos lá, então. Participe comigo daqui a pouquinho. Eu já volto pra atender você, pra gente conversar, pra gente prosear. Agora a gente vai trazendo Raquel Melo pra cantar. Quero descer. E eu quero saber qual é a canção que você quer ouvir também. Onde você tá ouvindo, pode crer? Conta pra gente. Aqui em Chapecó, no Rio Grande do Sul, em qualquer outro cantinho do mundo. 3361-3130.

0: você que já conhecia essa canção como Namã, a canção também se chama Quero Descer, com a Raquel Mello. 7 horas e 25 minutos, eu vou pro intervalo comercial e rapidinho eu tô de volta trazendo pra você um pouco mais do Pode Crer.
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0: recarregar as energias pra conectar com o céu, pedir a direção pras nossas vidas e pro próximo dia, né? Está por vir. 19 horas e 31 minutos, deixa eu ver quem tá por aqui comigo. Buenas, boa noite.
1: Fala, Ana, boa noite.
0: Oiê.
1: Quer saber na qual estação que eu tô?
0: Quero.
1: Eu tô na melhor estação do sul do mundo. Sabe qual?
0: Qual?
1: 93,3 FM.
0: Ai,
1: e no melhor programa do sul do mundo também, que é... Ana Miller! Tá bom, Ana? Um abraço!
0: Um abraço, Aida!
1: Tudo de bom?
0: Tudo de bom pra ti também, garoto!
1: Ah, toca aquele hino lá,
0: melhor
1: segura
0: audiência.
1: Na mão de Deus!
0: Segura!
1: Pode ser pra quem tá na escuta aí!
0: Na mão de Deus!
1: Quem tiver na rodagem! Tô escutando vocês desde Joaçaba, tá bom?
0: Oh, maravilha! Maravilha, maravilha. Vamos ouvir então, segura na mão de Deus, gente. Vamos ouvir esse louvor, é muito legal. Eu gosto de César Menotti e Fabiano
2: então,
0: cantando essa música.
2: Ó. Levanta a mão pro céu e canta essa canção com a gente.
0: Vamos cantar com os nossos gordinhos favoritos. Diz que um andou tomando manjar e emagrecendo, mas o outro casou até com uma nutricionista, mas continua um gordinho no nosso coração, né? Será que emagreceram? Não vi uma notícia.

na mão de Deus e vai! Tá com medo? Você sabia que coragem não é ausência de medo, né? Coragem é você enfrentar esse medo, é ir apesar do medo, é continuar firme apesar do medo. Então, segura na mão de Deus e vai! Boa noite, Ana, tudo bem por aqui? É EFAP, loteamento... Tiago, peça a música com Isadora Pompeu, bênçãos que não tem fim. Um grande abraço para toda a galera da EFAP ouvindo a gente. Marco Antônio, obrigado pela sua sintonia, viu? Deus abençoe, te dando aí uma excelente noite. Tenho muitos amigos lá na EFAP, minha amiga Kiele, minha amiga Gi.

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15: Estamos de volta com o Pode Crer, com a nossa audiência linda por aqui. Alô, todos os bairros de Chapecó. Alô, você que nos acompanha também em qualquer cantinho do mundo. A você aí, nas estradas do sul brasileiro, nos acompanhando. Que Deus abençoe a sua vida. Linha Dorme, em Cabanha Chapecó. A galera tá ligado aqui no Pode Crer. Edielson, um grande abraço pra você, querido. Aurelina. Minto, não é a Aurelina. É a Rose. A Rose tá programando pra gente a Aurelina Dourada. E mandando pro sobrinho Jane de Quadros. Tá feito. O Evandro também no bairro FAP, loteamento Vedete. Ligadinho na programação, o Gilberto mandando um abraço pra toda a audiência. Valeu, Gilberto. Obrigado pela sua sintonia, querido. E assim a gente vai seguindo, abrindo mais uma sequência do Pode Crer.

maravilha! E assim, desejando a você um dia lindo amanhã, né? Quando o dia clarear, que seja um dia maravilhoso, que você sinta a companhia do Senhor nosso Deus, desde o abrir dos seus olhos até a hora de você ir deitar novamente, que seja assim o dia todo. Eu vou chegando aqui ao final do programa, né? Agradecendo a todos que interagiram, que participaram, que programaram música no dia de hoje, que mandaram seu alô, seu recado por aqui. E lembrando, gente, lembrando que amanhã, se Deus quiser, a gente estará por aqui novamente a partir das 19 horas. E você pode interagir com a gente mais uma vez, pode programar sua música, pode mandar seu alô, pode ficar à vontade e pode aproveitar para ser edificado com os diversos louvores que a gente compartilhar por aqui, com as palavras que a gente trouxer, né? Então vem para cá, traz mais alguém sempre, né? Para ouvir o Pode Crer junto contigo. Deus abençoe, um grande beijo no coração e até amanhã. Eu vou fazer o seguinte, vou deixando aqui a minha última com o Matheus e Cauã, Raridade. Um grande beijo na sequência da programação. Você já sabe, né? Brasil Rodeio pintando por aqui.

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0: Para obter a vitória, eles partem para a batalha com um forte desejo de vencer a qualquer preço. Dominam na rédea a força selvagem e livre de um furacão. Eles têm um laço muito forte com a coragem. Por isso, esmagam o medo até o final. Rompendo a barreira de qualquer limite, flutuam durante 8 segundos como se estivessem num barco em oceano calmo. Mas não abusam da natureza, porque sabem que a qualquer momento, esse barco pode virar. Por isso, suportam trancos agressivos que acabam neutralizados pelo espírito vitorioso que só o gladiador sertanejo tem. Bota de cowboy não tem GPS, mas tem Roseta.
1: Brasil.

0: vem pro Brasil Rodeio.
1: Opa! Galera que tá participando com a gente, qual que é o zap do Rodeio, informe.
0: 3361-3130, voz padrão.
1: É só mandar um recado que o show já vai começar.

0: 6130130 para você participar do programa, boiadeira, vai lá.
1: Isso mesmo, voz padrão, um super beijão lá para Juliana do bairro IFAP, o Marcos lá do São Cristóvão, manda aí seu aluno 3361-3130, voz padrão.
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1: Um super beijão lá pra Rosane de Xaxim, o Diego do Passo dos Fortes e Luciana de Chancherê, voz padrão.
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0: boiadeira. Acho que o negócio é simples, fácil, né? É pobre, é pobre.
1: Pega fogo, tem fogo. Um super abração lá pro Rafael do bairro Palmital e a Márcia. Oi, Márcia. Super beijão pra você lá de Cordilheira Alta.
0: É um show de audiência, voz padrão e a boiadeira. 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Agora são 20 horas com 15 minutos e 40 segundos. 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Bom de mão. 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
1: Um super abração lá pro João Carlos. Ô, amigo, como é que você tá? Tudo certo por aí? Patrícia de Guatambu, também coladinha na programação. Voz padrão, mande seu alô no 3361-3130.
0: 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Vamos que vamos!
1: Olha só, voz padrão, temos um super recado aqui da Nailane mandando lá pro esposo que está em Céu Azul, no Paraná, escutando o programa. Como que é o nome do esposo aí? Abração, tudo de bom.
0: Olha só.
1: Muito obrigado pela sua audiência. Mande o seu recado no 3361-3130.
0: Beleza, beleza. 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

0: Aí é bom demais, hein? Obrigado pela sintonia, galera. A sintonia animal da Oeste Capital, povo que chega, participa.
1: Rodeio.
0: É Rodeio Brasil, Brasil Rodeio. Chega mais.
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0: Pega uma do Guilherme Santiago lá, vai lá.
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0: Entra com a Valéria, Valéria aí.
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0: Pega do refrão, vai lá, vai lá, vai lá, vai lá, vai lá, quero ver.
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0: das cantoras das mineirinhas boiadeiras.
1: Tá bom, vou
0: te mostrar ali pra você ver.
1: Tá bom. Então, um super abraço lá pro Fernando, do bairro Esplanada. Voz padrão, o Eduardo também está lá no Céu Azul, Paraná. E deixa eu ver aqui, amigo Guilherme, volta logo. A Nayeli está aqui morrendo de saudade, apaixonada. Volta, volta logo pra Xanxerê, homem.
0: Volta, senão...
1: Um super beijão lá pra Keila, do Central das Capas, voz padrão. Tá por aí também. Beijão, muito obrigado pela sua audiência. Mande o seu recado no 3361-3130, voz padrão.
0: Só mandar! Galera que chega, chega firme e forte no curral. 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É bom demais. 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
1: Um super abração lá para Chayane de Xanxerê, voz padrão, está aí na sintonia com a gente. Leandro, lá do bairro Presidente Médici, também. Muito obrigado pela sintonia. Mande o seu recado no 3361-3130.
0: 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Um abração pra galera da Super Sexta. 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
1: Um super abraço lá para Simone de Nova Itaberaba, voz padrão, e a Adriana de Coronel Freitas. Muito obrigado pela sua sintonia.
0: Bom demais. Põe moda. Porque o remédio é bebê. Vamos abrir uma aí.
1: Eita, coisa boa. Oi, cachorro.
0: Oi.
1: Esse cachorro dá problema.
2: Oi, cachorro.
0: Tô trabalhando.
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0: 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E a hora, agora são 20 horas com 29 minutos, 15 segundos. 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
1: Eu tô em Chapecó.
0: Bom,
1: choro.
0: Aí é diferente.
1: Já encerrei meu expediente, tô tomando uma.
0: Show.
1: E tu, cachorro?
0: Trabalhando.
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12: Tomara que Deus abençoe, meu
13: amigo. Sincero, cachorro. Voz padrão, um super abraço lá pro Claudir Dutra e a esposa Mari.
12: Tá ouvindo nós, hein? Que bom.
13: Beijão pra eles, tudo de bom. E voz padrão, os compadre. Os compadre estão por aí também.
12: Tá,
13: o Joel
12: nós.
13: E a Keila e os guri. Como é que tá os guri? Tudo certo por aí? Vem com a gente, vem pro Brasil Rodeio.
12: Quem tá ouvindo nós aí?
13: O Joel e a Keila.
12: O que, DJ?
13: Oi, cachorro.
12: Você não sou eu, não, hein?
13: Eita, vem com a gente. Manda o seu recado no 3361-3130, voz padrão.
12: Deixa eu mandar um abraço aqui pro. O cara mandou aqui, depois não vejo mais, né? É o Edenilson Pilone, do Acesso ao Aeroporto. Pra toda a família, muito obrigado pela audiência, meu parceiro. Tamo junto no assunto pra moçada. Aí é diferente, é diferente.
13: Um super abração lá também pra Carla de Pinhalzinho, voz padrão, e Eduardo lá do bairro Seminário. Muito obrigado pela sua sintonia.
12: 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Vai na boiadeira.
13: Um super abração pra Adriana também, o Thiago lá do Santa Maria. Mande seu alô no 3361-3130.
12: 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Vamos da

0: Quem tá participando, boiadeira, empurra aí. Vai
1: um
0: lá, vai
1: super
0: lá.
1: Um abração lá pra Grace Kellen de Vargas Bueno, lá do Cristo Rei, voz padrão, coladinho com a gente. Temos o Cristiano lá do bairro Líder. E Daniela, ô Daniela, como é que você tá? Abração aí, tudo de bom. Manda o seu recado no 3361-3130, voz padrão.
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0: super abração lá pro Anderson também do Bela Vista, a Ana do EFAP e João também lá de Guatambu. Muito obrigado pela sua sintonia, voz padrão.
1: Aí é bom, hein? Obrigado pela sintonia. Tamo junto, Brasil Rodeio, programa de 1 milhão de peão. Foi moda, chonada no peito. Já já circuito viola pra Poitier e Chicão, tirando o chapéu pra Deus, pra Super Sexta. 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É a hora do show.

0: Que emoção para nós, hein? Eu, Negro e Solimões.
1: Parabéns pelo trabalho, maravilhoso. Obrigado pelo convite e parabéns para vocês pela energia boa. Valeu, gente! Foi uma honra estar com vocês! Gente... Valeu.
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5: Vamos falar agora o que Deus pode fazer e o que você pode transformar. Só Deus pode criar, mas você pode valorizar o que Ele criou. Só Deus pode dar a vida, mas você pode transmiti-la e respeitá-la. Só Deus pode dar a saúde, mas você pode orientar e guiar. Só Deus pode dar a fé, mas você pode dar o seu testemunho. Só Deus pode infundir esperança, mas você pode restituir a confiança ao seu irmão. Só Deus pode dar o amor, mas você pode ensinar o seu irmão a amar. Só Deus pode dar a paz, mas você pode semear a união. Só Deus pode dar alegria, mas você pode sorrir todos os dias. Só Deus pode dar a força, mas você pode apoiar quem já desanimou. Só Deus é o caminho, mas você pode indicá-lo aos outros. Só Deus é a luz, mas você pode fazê-la brilhar aos olhos dos seus irmãos. Só Deus é vida, mas você pode restituir aos outros o desejo de viver. E como isso é importante. Só Deus pode fazer milagres, mas você pode ser aquele que trouxe os 5 pães e os 2 peixinhos. Só Deus pode fazer o que parece impossível, mas você pode fazer o possível. Só Deus se basta para si mesmo, mas Ele preferiu contar com você. Portanto, faça a sua parte.

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assim, com o espírito do rodeio e a emoção em alta, vamos encerrando mais uma edição do Brasil Rodeio. Obrigado pela companhia e até a próxima montaria. Que a força do rodeio esteja com vocês. Nos encontramos na próxima edição, sempre aqui, na Oeste Capital, com o melhor do rodeio nacional. 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

0: Está no ar a Voz do Brasil. As notícias do governo federal que movimentaram o país no dia de hoje.
1: Olá, boa noite.
2: Boa noite para você que nos acompanha em todo o país.
1: Quarta-feira, 30 de setembro de 2026.
2: Vamos aos destaques do dia.
1: Centro Nacional de Proteção à Criança e ao Adolescente vai centralizar notificações de crimes na internet.
2: Plataformas deverão comunicar situações de risco iminente ou em andamento em até 12 horas. Graziela Mendonça.
3: Portaria também autoriza a criação de uma força integrada para combater o crime organizado no ambiente cibernético.
1: Mudanças nas receitas médicas controladas.
2: Uma nova regra da Anvisa autoriza os médicos a emitirem as receitas de forma totalmente digital.
1: A partir de hoje, as vigilâncias sanitárias locais passam a usar um sistema único integrado em todo o Brasil. Cleide Lopes.
4: O novo sistema foi criado para centralizar a gestão na prescrição de medicamentos sujeito a controle especial.
2: Está chegando o Dia das Crianças.
1: E você já sabe o que vai dar de presente?
2: Na hora de escolher um brinquedo, fique de olho nas dicas do Inmetro para garantir diversão com segurança. Pablo Mundim.
5: Do Inmetro, orienta os